0: 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E a hora certa.
1: 21:09.
2: Eu estou de volta aqui nas ondas da Nova Paranaíba com Rio Negro e Solimões, chorando e dançando.
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1: E a hora certa.
2: 21:33.
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3: Nós estamos ao vivaço para todo o Brasil, aqui nas ondas da Nova Paranaíba, com de Paulo e Paulino, Amor de Primavera.

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0: 21h46.
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3: Ele chega pra você. Agora tem Eduardo Costa. Me ajuda, Tio Chuchu.
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0: Uma boa noite pra você, esse é o Dono da Noite, com Teodoro Sampaio, Ela Mexe Comigo.
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0: Bebê Goiânia, vai de lá pra cá, pra ficar bonito. 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
2: 22 horas e 13 minutos.
3: Estamos de volta aqui nas ondas da Nova Paranaíba com o dono da noite, Leandro e Leonardo. Você ainda vai voltar.
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0: Para atrair, não precisa de contato físico, meu amigo.
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1: É o Paranaíba e o Dono da Noite aqui nas ondas da Nova Paranaíba. Um prazer estar na sua companhia todos os dias a partir das 8 da noite. Estamos ao vivaço na sua companhia, na minha companhia. Agora tem Léo Magalhães no mesmo bar.

0: 22 horas e 40 minutos.
1: Estamos de volta aqui nas ondas da Nova Paranaíba com Felipe Falcão. Que pena!
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4: Falcão, vamos recordar agora quando tudo começou pra nós.
5: Vamos, Felipe. E foi exatamente aí que as portas do Brasil se abriram pra gente.
4: E é uma grande emoção ouvir os nossos amigos cantando assim.

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0: 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E a hora certa.
1: 22:54.
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4: O Dona da Noite tá de volta com você, mas naquele clima de despedida. Ai, meu Deus. Tô triste já, viu? Porque agora tem Guilherme Santiago. Hoje tem balada.
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0: Boa noite! Prazerar estar aqui com vocês nessa noite. Obrigado pela presença de todos.
1: Marcos Ibelucci, Guilherme Benuto.
2: Isso, Marcos Ibelucci.

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2: 23 horas e 4 minutos.
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3: O Dona da Noite tá de volta pra você com Marciano Henrique Renner, Amor Clandestino.
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0: Aô, companheiro bruto.
1: Mas essa moda é boa demais.
0: E eu tô feliz demais de estar cantando ela com você aqui, viu?
1: Prazer é todo meu.
0: Você é o cara.
1: Nós. É
0: te
1: nós.
0: Amo, te amo, meu irmão.
1: Eu também te amo. Obrigado pelo convite.

0: Faz barulho, Rayane e Rafaela Brasil!
1: Nova Paranaíba e a hora certa.
2: 23:19.
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Sabe quando você fica imaginando como seria a sua vida se você tivesse dado certo com aquela certa pessoa? Eu escrevi essa pensando nisso.

0: Chama, que bandeirinha gostosa, viu?
1: Você é de Garnal de São Paulo, bebê?

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0: bonito demais.
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0: 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Nova Paranaíba e a hora certa.
1: 5 horas e

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2: Alô, Itumbiara, alô, região, alô, amigos, o meu bom dia. Está iniciando aqui pela Paranaíba mais um programa, o Bom Dia Sertanejo. Hoje, quarta-feira, dia 20 de maio de 2026, vamos juntinhos até às 7 da manhã com muita música para você. A apresentação é minha, Franklin Gaspar. Vamos seguir em frente com a nossa programação, trazendo agora do Duque Dalvan, Amor Proibido. Em seguida, Trio da Vitória, Amante Amiga, e fechando com Cacique Pajé, Rei da Invernada.

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2: 5:29.
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4: 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Tá ligado na Paranaíba, tá bom demais. O programa O Bom Dia Sertanejo. São 5:30, 5:30, né? Vamos seguindo em frente com a nossa programação, trazendo mais música aí para o pessoal, né? Abraçando aí o meu amigo Jadir de Oliveira, do bairro São Sebastião, né? Ligadinho no nosso programa. Meu amigo Niltinho também, bom.

0: Bom dia para você, meu amigo. Abraço ali, meu amigo Zé Paulo da Encomenda, né? Ligadinho no nosso programa. E também o meu amigo Domingão Berranteiro, né? Fala, meu amigo, bom dia.
1: Meu irmão, acompanha todas as horas. Você é líder da audiência, campeão de audiência. Só não pode é bombar, que se bombar explode. Deixa eu falar pra você, meu irmão. Se você puder mandar a música Alain Aladim, Dois Passarinhos, oferecer pro meu grande amigo, irmão, Alas Automecânica. Meu grande amigo, irmão, Alas Automecânica, ali na Celso Maeda. Meu grande amigo Juquinha da Saúde, meu grande amigo Betinho do Sossó, meu grande amigo Edson Gonçalves Darneval, meu grande amigo Pretinho Violeiro, lá no Zenon, meu grande amigo Maurício da Casa Gás, estou oferecendo também pro meu grande amigo Raimundo do Piqui. Muito
0: Grande
1: obrigado,
0: abraço,
1: meu irmão.
0: meu amigo Domingão. Tudo de bom para você. Uma ótima quarta-feira, meu amigo. Abraço ainda também, meu amigo Décio Ostaque, da rua Arlindo Vilela, né? Já na sintonia. Também ligado no nosso programa, o meu amigo Zé do Rádio e a sua esposa, Dona Luzia, na Vila Vitória. Alô, minha amiga Sileuza, da Avenida Pitangui. Bom dia para você, minha amiga. A Salma da Rua Goiás, né? Ligadinha no nosso programa também. Minha amiga Maria da Horta, também já na sintonia. Um abração também lá para a Neucina do Bairro Planalto. Você está se recuperando, né? Vai devagar, mas vai recuperar, viu, minha amiga? Um grande abraço para você, a Naísa, a irmã dela, Nivaldo Ricardo, lá em Pontezinhas, né? Todo mundo aí ligado no nosso programa. Milton Elisete no Sarandi. Um abração aí para essa turma boa aí do Sarandi. Meu amigo Jorge Luiz, a esposa Mara, lá no Panamá. Bom dia para você, meu amigo. Abraçando aí a Joana de Araporã. Minha amiga Glória Maria de Centralina. Ah, aquele abraço, pessoal. Então vamos com o Alain Aladim, Dois Passarinhos, depois o Tunique Tinoco, Adeus Mariana, em seguida o Silvério e Barrinha, a música Vida de Tropeiro, e fechando com Zé Mulato e Cassiano, Sertão Ainda é Sertão.

0: 5:37.
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1: E a hora certa.
2: 5:45.
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0: Barraca ali em frente ao Reis. Abraço ali, meu amigo Marquinho, Rei do Frango. Um grande abraço aí para o meu amigo. Alô, meu amigo Leandro do aplicativo, né? O Leandro Motax. Aliás, aplicativo não, do frete. Meu amigo Leandro do frete, né? Tá lá curtindo nosso programa também. Aquele abraço. Meu amigo Wendel, taxista, né? O Wendel, motorista executivo, também curtindo nosso programa. Abraçando aí, meu amigo. O meu amigo Juquinha da Saúde, né? Lá curtindo nosso programa. Aquele abraço. Também o meu amigo Luiz do Jornal Plural, também ligadinho no nosso programa. Um abração lá para o meu amigo Edson Gonçalves, lá da Chácara Arizona, seu irmão Demerval, também curtindo nosso programa. Aquele abraço. Deixa eu pegar um alô aqui do meu amigo Vanderlei do bairro Novo Horizonte, né? Fala, meu amigo, bom dia.
1: Bom dia, Frank. Se tiver tempo, você passa para nós um João Mineiro Marciano. Caminhão é assim. Eu também tenho pouco tempo que eu escuto a Paranaíba. Eu ia no programa do José Honório, na Marechal Deodoro, 1900 e bolinha.
0: Rapaz, um grande abraço para você, meu amigo Vanderlei. Tem tempo, hein? Eu já fui também quando criança no programa do Zé Honório, ainda quando ele ainda trabalhava na difusora, viu? Muito tempo atrás, meu amigo. Grande abraço para você. É uma ótima quarta-feira, boa lembrança aí, viu? Vamos ir de música então do nosso programa, trazendo então a música do João Mineiro Marciano, Caminhão é Assim. Depois tem o Douglas Cial, História de um Prego. Em seguida, o Iride Irineu, Pé de Boi, Mão de Vaca. E fechando com o Liu e Léo, A Voz do Tempo.

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0: 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E a hora certa.
1: 5 horas e 59 minutos.
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4: É a Paranaíba de Itumbiara e o programa O Bom Dia Sertanejo. São 5 horas e 59 minutos, né? Vamos seguindo em frente com o nosso programa. Mandando abraço agora lá para a Marli da Vila Vitória, né? Lá na sintonia. Bom dia para você, minha amiga. Meu amigo Luciano do Frango Assado, né? Bom dia para você, meu amigo Luciano. Tudo de bom? Uma ótima quarta-feira, meu amigo. Abraçando aqui também o meu amigo João Batista do bairro Santa Inês, né? Lá na sintonia, aquele abraço. E também meu amigo Wellington Tomás, lá de Ituiutaba, Minas Gerais, viu? No próximo bloco eu já te atendo, viu? Porque agora tem o Riacho e Riachinho, a música Mutirão do Italiano, né? Mutirão do Italiano. É, depois o Mocoque Moraci, o Céu Chorou por Mim. Em seguida, Charanga e

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2: 6:13.
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5: Você está ligado na Paranaíba e o programa O Bom Dia Sertanejo. São 6:13, né? Vamos seguindo em frente com o nosso programa. Abraçando o meu amigo que está ouvindo o nosso programa, né? O Wellington Tomás, né? Bom dia para você, meu amigo. É, bom dia, comunicador da Rádio Paranaíba 94.7 Itumbiara. Franklin Gaspar passa para nossa apreciação a música com Rolando Boldrin, Eu, a Viola e Deus. Um forte abraço, né? Tchau e obrigado pela sua atenção, gentileza. Fique com Deus. Wellington Tomás, da cidade de Ituiutaba, Minas Gerais, no bairro Alcides Junqueira. Vamos rodar então sua música agora, meu amigo Wellington. E depois do meu amigo Wellington, né? Tenho um abraço aí para o meu amigo que está lá na sintonia, né? É o Jadir de Oliveira. Também curtindo nosso programa. No próximo bloco já te atendo, viu? Meu amigo Jadir. A Célia Maria do Alcides Rodrigues. Desculpem, ligadinho na Paranaíba. Meu amigo Luciano Frango Assado. Peninha do Barra Afonso Pena. A Joyce da Fazenda Águas da Prata. Bom dia para você, minha amiga Joyce. Meu amigo Zé de Brito, do bairro Santo Inês, ligadinhos aqui no nosso programa, aquele abraço. No próximo bloco já está atendo vocês, viu, meus amigos? Meu amigo Nenê, lá do Buriti 2, né? Está lá curtindo o nosso programa. Um abraço lá para meu amigo Zezão, lá da Walter Barra, lá curtindo o nosso programa. Meu amigo outro Zezão, né? Que é o Zezão lá do bairro Planalto, que agora está morando lá na fazenda, né? É a fazenda Ponte Funda, eu acho, é isso mesmo. Grande abraço para você, meu amigo, tudo de bom, viu? Vamos agora com o Tião Carreira e Pardinho, Chora Viola. Essa música vai lá para o meu amigo Edson Gonçalves, da Chácara Arizona. Está lá na sintonia, né? Oferecendo aí para todos os seus amigos aí do nosso programa, né? Os nossos ouvintes. E em seguida tem o Rolando Boldrin, Eu, a Viola e Deus. Depois o Dudu de Valença e Rodrigo.

Beijinho, e fechando com Liu e Léo, Juca Bento. Depois o Pedro Bento Zé da Estrada, Mãe Amorosa.

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2: 6:33.
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3: Tá ligado na Paranaíba, tá bom demais. E o programa O Bom Dia Sertanejo. São 6:34, né? Lembrando que daqui a pouquinho, a partir das 7 da manhã, tem o Jornal da Paranaíba na apresentação do José Carlos Carol. Vamos seguindo em frente com o nosso programa, trazendo mais música aí para o pessoal, né? Abraço ali, nossa, muita gente aqui participando do nosso programa, né? Meu amigo Luciano do Frango Assado, né? Na sintonia do nosso programa. Deixa eu só pegar um alô do meu amigo. Fala, meu amigo, bom dia.
4: Franco, tá com uma moda pra nós, tinha um carreiro e pardinho aí, o mineiro e o italiano, oferece aí pro Zé de Brito, Juquinha da Saúde, meu pai Elisa, o Helena Morado Sonho, o Chicão lá da 28 Mar, Fofoca, André do Planalto, Zé Zão do Augusto, pessoal lá do Lavador de Esternu, o Gilvão da Aldeca do Carol e o Celso Rosa, tamo junto, hein? Quartou, metadinha da semana.
3: Grande abraço pra você, meu amigo, tudo de bom, viu? Uma ótima quarta-feira. E depois abraçando meu amigo Peninha também, né, na sintonia. Fala, meu amigo, bom dia.
5: Bom dia, meu irmão Frank Gaspar. Frank, manda música pra nós, qualquer um aí que estiver na agulha, tá? Quanto mais Alice, Fernanda, Ana, Daniel, Bebeto, Paulo de Colezeiro, Zé Humberto, Pedro Gonçalves, Daneval, Ferraz Pneu. O Jacques Oliveira, manda pro Otávio Rastelo. Mas muito obrigado, tenha um bom dia, fica com Deus.
3: Grande abraço para você, meu amigo Peninha. Vai essa próxima então para você, né? Do Mineiro Italiano para você, viu? Meu amigo Zé de Brito do bairro Santa Inês, né? Fala, meu amigo, bom dia.
6: Bom dia, Frank Gaspar. Iluminado passa o milagre do Caixa 7. Vai para a França da GM, Neide Costureira, Luciano do Frangaçado, Oripão Tubulação, Juquinha da Saúde, Zé Boludo, Dona Negra, Leta, Luciano.

0: Cida, Socorro do Ferreiro da Costa e lá em Flamenguista. Tenha uma ótima quarta-feira.
1: Grande abraço para você, meu amigo. Tudo de bom. Uma ótima quarta-feira também para você, meu amigo. Abraçando aí meu amigo Zé de Brito também, né? Grande abraço para você, meu amigo. É, a Dorinha da Cidade Jardim na escuta também, né? Aquele abraço, minha amiga Dorinha, sua filha Elaine, amiga Lena, Maurinho em Buriti Alegre, né? Aquele abraço. Vamos agora atendendo meu amigo, o Heleno do Morado dos Sonhos, né? Fala, meu amigo Heleno.
2: Bom dia, meu grande amigo Franco, Franco Gaspar. Feliz quarto para todos. Canção hoje, Noite de Tortura, Cristi Ralph, acho que é por aí. Campeonato Bolivariano das 5 da manhã, Celcinas Antigas, São Zé Quelé. Manezão da Soco, seu Enoque Zezão do bairro Planalto da Roça. Os comandantes Helena Salco, Antônio Nancis, Juquim da Saúde Mais Experiente, meu amigo Vânio do bairro Paranaíba, Toninho Joia de Viagem, Casimiro, Celso Rosa, Karim Carfã, Lulu do Frango Assado e Família na 27, Fazendo Trindade na região. Meus irmãos Pedro e Gordo, Chiquinho e Marilene, Chicão do Tilimax, Neném do Panamá, João Paz da API, o cantor das multidões, e meu primo João Batista Fernandes, tocador de violão do Bairro do C3. Baixa agulha que é uma de boa.
1: Grande abraço para você, meu amigo Heleno, tudo de bom, uma ótima quarta-feira para você, meu amigo. E depois do amigo Heleno, né, a última música do bloco, né, tem o meu amigo Otávio Rastrello lá na sintonia.
3: Bom dia, meu amigo Franco Gaspar. Graças a Deus, mais um dia para nós, né? Graças a nosso Senhor Jesus. É muito bom acordar aí, né? E tudo bacana, tudo normal. Graças a Deus. Então, vamos ouvir música, né? Manda uma música aí. É Casaco Verde, Teodoro Sampaio. Vou mandar pro Peninha, do Barra Afonso Pena. Mandar pro Juquinho da Saúde. Pro Zezão da Botebar, que é a esposa dele. Mandar pro Eliseu Sanfoneiro. Para toda a minha equipe de trabalho da Construção Civil, para minha família Rastrello completo, para todos eles, e principalmente para minha mãe ali na Washington Luiz, né? Maria de Fátima Rastrello. Então vamos ouvir aí. Também para o Compadre Eterno, Compadre Roso, para todos que estão com o rádio ligado. Para vocês também, vamos ouvir Casaco Verde, Teodoro Sampaio. O quarto hoje.
1: Grande abraço, meu amigo Otávio Rastrello, né? Abraço ali a Neaísa do Norma Gibaldi, também o Vanderly, né? No próximo bloco já atendo vocês, viu, meus amigos? Então, na sequência, tem o Mineiro Italiano, né? Com o Chão Carreiro e Pardinho, depois Milagre no Caixa 7 com a Lady Laura, em seguida Cristian Ralph, Noite de Tortura, e fechando com Teodoro Sampaio, Casaco Verde.

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3: Bem, gente, assim chegamos ao final de mais um programa, o Bom Dia Sertanejo, né? Que estará de volta amanhã novamente, com seu amigo Franklin Gaspar, a partir das 5 da manhã, né? Um grande abraço, vamos agora com as últimas músicas do programa, né? Desde já pegando só um abraço aqui do meu amigo Vanderly, né? Lá do Novo Horizonte. Fala, meu amigo.
4: Vanderly de novo. Eu ia era no programa do Paranaíba, 72 ou 73, por aí. Na Marechal Deodoro, parei com a Casa do Chapéu.
3: Isso, meu amigo. Pois é, boa lembrança, né? Mas quando eu fui, né, nessa época, quando eu fui, acho que era mais antigo ainda, o Zé Honório ainda estava na... Ele passou um tempo na Difusora, né? O programa, ele levou o programa, e o programa passava na Rádio Difusora. Daí, mas muito tempo atrás. Grande abraço, boas lembranças, meu amigo Vanderlei. Abraçando aqui a Naísa do Norma Gibaldi. Bom dia pra você, minha amiga.
5: Bom dia, Frank. Frank, se desse você passa a música com Henrique e Juliano. Obrigada, Deus. Bom dia, Frank. Se der, você passa para mim a música com Henrique e Juliano. Obrigada, Deus.
3: Ah, certinho, minha amiga. Eu vou passar agora nas últimas do programa para você, então, né? Meu amigo João Simão Boquinha também, bom dia para você, meu amigo. Aquele abraço, viu? Lá da Pastelaria da Hora. Atendendo aqui, meu amigo, o Jadir de Oliveira, né? Que tá lá curtindo o nosso programa. E também a minha amiga Maria da Horta, grande abraço. Vamos agora, então, primeiramente, tem o Tião Carreiro e Pardinho, né? Florzinho do Campo. Essa música, quem pediu foi o meu amigo Jadir de Oliveira, não foi isto? Isto, meu amigo Jadir de Oliveira. Depois, a música Meu Sonho para Maria da Horta, lá de Araporã, né? E fechando o programa, né? Com a música do Henrique Juliano, se der tempo, acho que não vai dar tempo de rodar, viu, minha amiga? Eu vou ficar te devendo essa música, viu? Primeiramente, então, a música do Tião Carreiro e Pardinho, Florzinha do Campo. Depois o Gino e Geno. Grande abraço. Até amanhã, gente.

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3: 6 horas e 59 minutos.

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0: 7:01. Olá, bom dia. Hoje, quarta-feira, 20 de maio de 2026. Confira as principais manchetes de hoje do Jornal da Paranaíba. Trump ameaça Irã e tensão global aumenta. PEC da escala 6x1 será votada no plenário da Câmara na próxima semana. Força-tarefa policial, Goiânia intensifica combate a organizações criminosas. Prefeitura anuncia grandes shows para o aniversário de Itumbiara. Fluminense vence no Maracanã e Mirassol garante classificação. 7:02, está começando o Jornal da Paranaíba.
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0: Bom dia, 7:02. Hoje, dia 20 de maio, comemora-se o Dia do Pedagogo no Brasil. A homenagem aos profissionais que dedicam a sua carreira à educação, à formação humana e ao desenvolvimento de processos de ensino e aprendizagem. A data reconhece a importância do pedagogo na construção do conhecimento, no desenvolvimento de crianças, jovens e adultos e na transformação da sociedade por meio da educação. O pedagogo é responsável por estudar métodos de ensino, acompanhar processos educativos e criar estratégias para melhorar a aprendizagem. A pedagogia desempenha um papel essencial na formação dos indivíduos e na construção de uma sociedade mais inclusiva. Esta comemoração foi instituída no Brasil em 8 de janeiro de 2015 e busca ampliar o reconhecimento da importância desses profissionais, muitas vezes lembrados apenas pelo trabalho em escola, mas presentes em diferentes áreas da sociedade. 7:03. De acordo com o site climatempo.com.br, a previsão de hoje para Itumbiara é de sol com muitas nuvens, pancadas de chuvas à tarde e à noite. Temperatura mínima na madrugada foi de 20 graus e a máxima pode chegar a 29. Umidade relativa do ar variando próximo a 94%. Ventos com velocidade média de 5 km por hora. O sol nasceu às 6:37. Irá se pôr às 17:49. 7:04.
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0: O presidente da Rússia, Vladimir Putin, e o líder chinês Xi Jinping se reuniram nesta terça-feira, marcando o início de uma visita de Estado, menos de uma semana após a passagem do presidente dos Estados Unidos, Donald Trump, por Pequim. A visita marca a 25ª viagem de Putin à China em mais de 2 décadas no poder. Ao longo desse período, russos e chineses ampliaram a cooperação em áreas como comércio, energia, segurança e diplomacia, impulsionados pela desconfiança em relação aos Estados Unidos e pela relação próxima entre os dois líderes, que frequentemente se referem um ao outro como queridos ou velhos amigos. Segundo autoridades russas, Putin e Xi devem discutir temas como a guerra no Oriente Médio, a situação na Ucrânia, cooperação energética, comércio bilateral e a construção de uma ordem mundial multipolar menos dependente da influência americana. O assessor do Kremlin afirmou que os dois líderes devem divulgar uma declaração conjunta defendendo um novo tipo de relações internacionais e o fortalecimento de um sistema internacional não dominado pelos Estados Unidos. Em mensagem divulgada antes da viagem, Putin afirmou que as relações entre Moscou e Pequim atingiram um nível verdadeiramente sem precedentes. Os dois lados apoiam-se mutuamente em questões que afetam os interesses fundamentais de ambos os países, incluindo a proteção da soberania e da unidade estatal, declarou o presidente russo. A mídia estatal chinesa também reforçou o simbolismo diplomático

0: da sequência de visitas de Trump e Putin a Pequim. O jornal estatal Global Times afirmou que a China está emergindo rapidamente como ponto focal de uma diplomacia global. 7:06. Trump ameaça Irã e tensão global aumenta. Maíra Guedes.
1: Presidente dos Estados Unidos, Donald Trump, afirmou nesta terça-feira que esteve perto de autorizar um novo ataque ao Irã, mas decidiu adiar a ofensiva diante da retomada das negociações entre Washington e Teherã. Trump disse que deu ao governo iraniano um prazo de 1 ou 2 dias para avançar nas conversas sobre o programa nuclear do país. Mesmo com o cessar-fogo em vigor, o presidente americano voltou a ameaçar o Irã e declarou que os Estados Unidos podem voltar a bombardear o país caso não haja acordo. Em Teherã, em meio ao clima de tensão no Oriente Médio, o governo iraniano realizou um casamento coletivo com centenas de casais ligados a uma campanha de mobilização em apoio ao regime dos ayatolás. A Organização Mundial da Saúde alerta para o avanço de uma variante rara do ebola no leste da República Democrática do Congo. Mais de 500 casos suspeitos e pelo menos 130 mortes estão sendo investigados. Segundo a OMS, a falta de testes específicos tem atrasado o diagnóstico da doença e dificultado o controle do surto. A organização enviou toneladas de suprimentos médicos para a região e discute o uso emergencial de vacinas desenvolvidas para outras variantes do vírus. O surto também já atingiu a vizinha, Uganda. Na Califórnia, um ataque a tiros em um centro islâmico de San Diego deixou 3 mortos, entre eles um segurança da mesquita. A polícia investiga o caso como possível crime de ódio. Centenas de crianças que estavam em uma escola dentro do complexo religioso foram retiradas em segurança. As autoridades afirmaram que o segurança Amin Abdullah agiu de forma heróica e ajudou a salvar vidas. Também na Califórnia, um incêndio florestal em Simi Valley obrigou a evacuação de milhares de pessoas. As chamas se espalharam rapidamente por causa dos ventos fortes e da seca na região. As equipes de resgate recuperaram nesta terça-feira os corpos de mais 2 mergulhadores italianos que morreram durante uma expedição em cavernas subaquáticas nas Maldivas. Com isso, 3 dos 5 italianos vítimas do acidente já foram localizados. Outros 2 corpos ainda permanecem presos em uma caverna a cerca de 50 metros de profundidade e devem ser retirados nesta quarta-feira. Um mergulhador das Maldivas que participava das buscas também morreu durante a operação, considerada a mais grave tragédia de mergulho já registrada no arquipélago. Com informações da agência Reuters, da TV Brasil, em Brasília, Maíra Guedes.
0: 7:08. Assim como muitos outros cubanos na casa dos 70 anos, a primeira lembrança que Aline Fernandes tem de Fidel Castro é de assistir aos seus intermináveis discursos na televisão. Minha geração costumava rezar à frente da TV para que ele terminasse, para que pudéssemos assistir os nossos desenhos animados, relembrou ela em entrevista à CNN. No entanto, poucos outros membros de sua geração compartilham a segunda parte de sua lembrança de quando Castro, que ela descobriu mais tarde ser seu pai, aparecia na casa da família à noite para visitar sua ex-amante, sua mãe. Agora, a filha de Castro, uma anticomunista de longa data que vive exilada em Miami, teme que os Estados Unidos estejam subestimando o governo da ilha, da qual fugiu enquanto o governo Trump pressionava por mudança no regime de Cuba. A ação militar dos Estados Unidos pode derrubar o governo, alerta ela. Traria enorme sofrimento. Esta não é a primeira vez que os cubanos são informados de que uma invasão está prestes a acontecer. Estamos sob invasão há 67 anos, ou em um estado de invasão. Tenho certeza de que eles estão preparados. Não sei como vão reagir, afirmou Fernandes. O presidente cubano Miguel Díaz alertou que qualquer ataque militar dos Estados Unidos a Cuba resultará em um banho de sangue. Fernandes concordou. 7:10.
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0: O Supremo Tribunal Federal não conseguiu notificar o deputado Mário Frias para prestar esclarecimentos sobre o envio de emendas parlamentares para uma organização não governamental ligada à produtora responsável pelas gravações.

0: da cinebiografia do ex-presidente Bolsonaro. Apontado como produtor executivo do filme, Frias é alvo de uma apuração preliminar no STF sobre o suposto desvio de finalidade na destinação de 2 milhões ao Instituto Conhecer Brasil, uma entidade ligada à produtora audiovisual responsável pelas gravações do filme, que ainda não foi lançado e retrata a trajetória política do ex-presidente. Nesta segunda-feira, um oficial de justiça foi ao endereço do parlamentar em Brasília, mas o porteiro do edifício informou que Frias não mora no local há 2 anos. O endereço foi indicado pela Câmara dos Deputados após o ministro Flávio Dino, relator do caso, determinar a indicação do local da residência do parlamentar. Na quarta-feira do dia 13, o oficial fez uma ligação telefônica para o gabinete de Frias na Câmara dos Deputados e a secretária do parlamentar disse que ele estava em uma missão internacional e não tem previsão de retorno. O Supremo já tentou notificar Mário Frias em 31 de março e nos dias 7 e 14 de abril. O caso chegou ao STF por meio de uma representação feita pela deputada Tabata Amaral. Frias sustenta que não há irregularidade nas emendas e cita um parecer da advocacia da Câmara, que atesta a ausência de inconsistências ou vícios formais. O filme que retrata a vida política de Bolsonaro veio à tona após o Intercept revelar que o senador Flávio Bolsonaro pediu dinheiro ao banqueiro Daniel Vorcaro para financiar as gravações. 7:12. Programa financiará veículos para motoristas e aplicativo de taxas. Daniela Longuinho.
1: O governo federal lançou nesta terça-feira um programa que vai destinar 30 bilhões de reais para o financiamento de carros novos para motoristas de aplicativo e taxistas. A iniciativa faz parte do Move Brasil, que conta com linhas de crédito especiais com taxas de juros mais baixas. Poderão ser financiados veículos de até 150 mil reais, que atendam a critérios de sustentabilidade, ou seja, carros flex, híbridos flex, elétricos ou exclusivamente a etanol. Podem participar do programa motoristas de aplicativo com cadastro ativo há pelo menos 12 meses, que tenham realizado ao menos 100 corridas nesse período na mesma plataforma, além de taxistas registrados e em atividade. Os recursos serão disponibilizados pelo BNDES, que vai receber o cadastro dos trabalhadores habilitados a participar do programa. Em São Paulo, durante a cerimônia de assinatura da medida provisória que instituiu a linha de crédito, o presidente do BNDES, Aloísio Mercadante, citou a estimativa de beneficiários e os critérios para adesão ao programa.
2: No aplicativo, a nossa estimativa vai dar em torno de 1 milhão e 200 a 1 milhão e 400 mil trabalhadores que poderão acessar o programa. E o táxi é a mesma coisa. O Ministério da Indústria e Comércio vai entregar ao BNDES a lista de todos os motoristas que podem pleitear, que são profissionais motoristas de táxi. Mas temos que ser muito rigoroso, porque isso aqui é para quem rala como motorista de aplicativo e de táxi. Não é para ninguém vir aqui e substituir aqueles que estão trabalhando.
1: Mercadante explicou ainda que haverá descontos sobre os valores dos veículos e condições diferenciadas para mulheres.
2: A taxa de juros vai ser no ano 12,6%. No ano, para os homens. Para as mulheres, 11,5%. A mulher vai pagar menos por esse financiamento do que os homens, para a gente estimular as mulheres nesse serviço. Então, nós estamos falando ao mês, uma taxa de juros de 0,99%, é menos de 1% por homem, e 0,91% para as mulheres.
1: Ao se dirigir a uma plateia de trabalhadores por aplicativo e taxistas, o presidente Lula defendeu a organização das categorias profissionais contra a precarização e a informalidade do trabalho por plataformas digitais, marcado por jornadas exaustivas e ausência de direitos trabalhistas.
3: Isso aqui é apenas o começo de uma coisa. Vocês têm que se organizar. Crie a forma de organização que vocês entenderem que seja melhor para vocês. Mas se organize, porque muitas vezes o governo tira proveito da falta de organização de vocês. Não tenho nenhuma preocupação de reivindicar, sabe? Vá atrás do bolo, se ele não atender vocês, vá atrás do Alckmin.
1: Durante o evento, o ministro da Secretaria-Geral da Presidência da República, Guilherme Boulos, anunciou a criação de 100 pontos de apoio para trabalhadores e trabalhadoras de aplicativos já a partir do mês que vem. Além disso, Boulos apresentou outra medida provisória, também assinada nesta terça-feira, que vai desburocratizar as atividades de mototaxistas e motoboys.
4: A medida provisória hoje, ela vai acabar com a obrigatoriedade do curso do motofretista, com a obrigatoriedade da placa vermelha e com a obrigatoriedade do mínimo de 21 anos para trabalhar de motofrete. Nenhum governador, como aconteceu aqui em São Paulo, nenhum DETRAN, como aconteceu aqui em São Paulo, vai poder fazer comando e prender a moto de vocês por causa de curso ou de ausência de curso.
1: O Planalto ressalta que essas atividades vão continuar sujeitas às normas de trânsito, à fiscalização dos órgãos competentes e à responsabilização em caso de infrações. Da Rádio Nacional em Brasília, Daniela Longuinho.
0: 7:17. O primeiro ecossistema comercial brasileiro, de IA, regenerativo em português, foi lançado oficialmente nesta terça-feira em Brasil. O sistema consiste em uma iniciativa público-privada liderada pelo governo do Piauí, com apoio do Ministério da Ciência, Tecnologia e Inovação e do Ministério das Comunicações. A iniciativa foi alinhada ao Plano Brasileiro de Inteligência Artificial e ao programa Nova Indústria Brasil. De acordo com o governo do Piauí, o ecossistema inclui tecnologias capazes de automatizar atendimentos ao público, apoiar a leitura e produção de documentos, auxiliar professores e equipes pedagógicas e também ajudar servidores na análise de grandes volumes de informações. Os produtos foram desenvolvidos para compreender a linguagem institucional brasileira, além de contextos culturais de administração no país. Segundo os organizadores, os modelos contam com grande volume de dados relacionados à gestão pública e documentos administrativos. Mais de 70 pesquisadores atuaram para o programa. Na prática, as soluções já estão em operação há mais de um ano no Piauí e agora estão sendo oferecidas a municípios, estados, autarquias e estatais. 7:18. Operação retira celulares e itens ilegais em presídios de 15 estados. Ouçama El Gauri.
5: A 11ª fase da Operação Muti acontece em 15 estados ao longo desta semana, com o apoio das polícias penais dos estados e do Distrito Federal. A iniciativa do Ministério da Justiça e Segurança Pública tem o objetivo de retirar aparelhos celulares e outros itens ilegais do interior das unidades prisionais. Nas ações, são usados bloqueadores de sinal, scanners corporais, aparelhos de raio-x, drones e georradar para identificar possíveis rotas de fuga. Segundo o governo federal, interromper as comunicações ilícitas contribui para a redução de crimes nas ruas. Desde o início da operação, em 2023, foram retirados quase 8 mil aparelhos celulares de dentro das unidades prisionais em todo o país. A Operação Muti agora integra o programa Brasil contra o Crime Organizado, lançado pelo governo federal na última semana, com mais de 11 bilhões de reais em investimento. Da Rádio Nacional em Brasília, Ouçama El Gauri.
0: 7:19. O advogado Eugênio Aragão afirmou ontem que deixou a defesa do ex-presidente do Banco Regional de Brasília, Paulo Henrique Costa, um dos investigados no caso Banco Master. A saída ocorre no momento em que Costa negocia a assinatura de um acordo de delação premiada com investigadores da Polícia Federal e a Procuradoria-Geral da República. Ele está preso no presídio da Papuda, em Brasília. Em nota à imprensa, Aragão declarou que somente participa de iniciativas jurídicas pautadas pela absoluta seriedade, confiança profissional e responsabilidade. O advogado não informou o fato concreto que o levou a deixar a defesa do ex-presidente. No dia 16 de abril, Paulo Henrique Costa foi preso durante a quarta fase da Operação Compliance Zero da Polícia Federal, que investiga fraudes no Banco Master e uma tentativa de compra da instituição financeira pelo BRB, banco público ligado ao governo do Distrito Federal. De acordo com as investigações, Costa teria combinado com o banqueiro Daniel Vorcaro o recebimento de 146 milhões de reais em propina. O valor seria repassado por meio de imóveis. Ele nega as acusações. 7:20. PEC da escala 6x1.

0: será votada em plenário na próxima semana. Gésio Passos.
1: O presidente da Câmara dos Deputados, Hugo Mota, confirmou que a proposta de emenda à Constituição, que acaba com a jornada 6-1, será votada no plenário na próxima semana. Mota disse que vai se reunir com o relator da proposta na comissão especial, o deputado Léo Prates, do Republicanos da Bahia, nos próximos dias, para discutir sobre o período de transição para a nova jornada.
2: Na verdade, nós vamos avançar para que esse relatório seja entregue o quanto antes. Esse ajuste final, ele está sendo feito e construído com muito cuidado. Então eu devo me reunir, eu confesso que eu estava marcado com o relator no dia de ontem, não foi possível a nossa reunião. Então temos uma semana com muitos eventos acontecendo de forma concomitante. Então eu vou, em algum momento, chamar o relator para entender qual é a ideia lá da comissão especial acerca dessa questão da transição.
1: Hugo Mota também anunciou um esforço concentrado na próxima semana justamente para votar a redução da jornada. Mas o presidente da Câmara ressaltou que não há um acordo com o Senado para a votação da PEC. Como é uma proposta de emenda à Constituição, é preciso aprovação de 3/5 da Câmara e depois mais 3/5 do Senado Federal.
2: Na verdade, cada casa tem a sua dinâmica e eu respeito muito a autonomia do Senado Federal. Eu penso que em a Câmara concluindo o seu trabalho, o Senado dará a prioridade que a pauta requer, já que é um anseio de mais de 70% da população brasileira. Mas eu não tenho nenhum pré-acordo, não há nenhuma tramitação pré-acertada.
1: O presidente da Câmara destacou ainda que foi acertado com os líderes partidários a votação de projetos de interesse do agronegócio nesta semana. Uma das propostas busca incentivar a produção de fertilizantes no Brasil para diminuir a dependência externa desses produtos. Os deputados ainda devem analisar uma proposta que cria um seguro rural com garantia para os produtores. Um outro projeto de lei que deve ser votado busca impedir os aumentos nos preços dos combustíveis. A medida usa o crescimento da arrecadação com a alta do preço do petróleo exportado para compensar o preço para o consumidor. Da Rádio Nacional em Brasília, Gésio Passos.
0: 7:23.
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0: O presidente do Conselho de Ética da Assembleia Legislativa de Goiás, deputado estadual Charles Bento, afirmou nesta terça-feira que o colegiado irá discutir punições para os deputados Major Araújo e Amauri Ribeiro após os recentes embates ocorridos no plenário. Segundo ele, a cena registrada dentro da casa ultrapassou os limites aceitáveis e exige uma resposta institucional. Charles Bento explicou que, até pouco tempo, os conflitos haviam cessado. Até então, eu pensei que as coisas estavam pacíficas, tanto que é que vocês podem observar que até a própria deputada Bia, ela deu uma recuada. O próprio Mauri Ribeiro também. Aqueles embates calorosos que tinham aqui na Assembleia, eles tinham cessado. Só que apareceram novos problemas, novos debates, e agora com o Mauri Ribeiro e o deputado Major Araújo. Ele confirmou que já convocou uma reunião híbrida com os membros da comissão para avaliar medidas nesta quarta-feira. Ao ser questionado sobre a suposta omissão do conselho em casos anteriores, o presidente negou. Na verdade, ele não foi omisso. Nós passamos pelo período de recesso, voltamos só em fevereiro e de lá para cá a gente tenta pela harmonia. Não aconteceu mais nenhum excesso. Tivemos diálogo com os deputados, pedimos que atentassem a isso e eles recuaram. Hoje, pode observar, tanto Bia quanto a deputada Mauri não tiveram mais nenhum embate. 7:25. Força-tarefa policial intensifica combate a organizações criminosas em Goiás. Leandra Matos.
6: A Polícia Civil de Goiás deflagrou 6 operações simultâneas conduzidas por diferentes unidades especializadas. O objetivo foi cumprir mandados de prisão contra investigados por diversos crimes, como tráfico de drogas, associação para o tráfico, organização criminosa, fraudes bancárias, estelionato virtual, fraudes eletrônicas, ocultação de valores e roubo majorado. Foram cumpridas 185 medidas judiciais nos estados de Goiás, São Paulo, Santa Catarina, Mato Grosso e no Distrito Federal. O governador Daniel Vilela comentou a ação e destaca que o estado vai seguir atuando com rigor no combate à criminalidade.
7: Mais de 100 prisões já foram cumpridas só no dia de hoje, em mais uma etapa da Operação Destroyer, que vem aí com um objetivo muito forte de combater as facções criminosas, os agentes financeiros dessas facções aqui no nosso estado. Somando aí, ao final dessas etapas, quase 200 prisões e cumprimentos de mandato ao longo de todo o estado. É a gente continuar aí firme e forte, garantindo com que Goiás seja terra de gente de bem, onde bandido não se cria e não se criará enquanto estivermos aí na liderança do governo do estado.
6: As ações também resultaram no bloqueio de mais de R$4.200.000 em bens e valores. As operações reforçam a capacidade operacional e a atuação integrada da Polícia Civil de Goiás no enfrentamento às organizações criminosas, ao tráfico de drogas e aos crimes patrimoniais e cibernéticos, demonstrando a força investigativa da instituição em ações de grande alcance interestadual. Leandra Matos, da Agência Goiás de Notícias. agência.go.gov.br
0: 727. Um projeto de lei em tramitação na Assembleia Legislativa de Goiás determina que as delegacias de Polícia Civil do Estado comuniquem à Ordem dos Advogados do Brasil em 48 horas casos de violência doméstica em que a vítima ou o agressor for da advocacia. A proposta é de autoria do Governo do Estado e chegou a Lego nesta terça-feira. De acordo com o texto, a determinação se insere no contexto das políticas públicas de enfrentamento à violência doméstica e familiar contra a mulher, estruturadas na lógica da atuação integrada e da formação de redes de proteção, e teve apoio tanto da OAB quanto da Polícia Civil. De acordo com a Delegacia-Geral de Polícia Civil, a comunicação prevista no projeto não interferirá na atividade investigativa, cuja condução permanecerá com autoridades policial. Portanto, a medida é compatível com as atribuições legais da Polícia Civil e não há violação de sua autonomia funcional, avaliou. Já a OAB declarou que o projeto também fortaleceria tanto a fiscalização ética da advocacia quanto a proteção e o acolhimento das advogadas em situação de violência, além de viabilizar a atuação da OAB no âmbito disciplinar. O projeto de lei, que leva a assinatura do governador Daniel Vilela, agora vai passar pelas comissões para depois ser votado em plenário. 7:29. Grupo de crianças tem a menor cobertura de vacinação contra a influenza. Simval Lopes.
8: A Secretaria de Estado da Saúde de Goiás alerta para a chegada do tempo frio e seco, associada à baixa cobertura do grupo prioritário de crianças para a vacina contra a influenza. Em relação aos principais grupos prioritários, a cobertura para idosos está em 36,39%, gestantes 39,23% e crianças com mais de 6 meses a menores de 6 anos está em 21,89%. Contudo, dos casos de síndrome respiratória aguda grave em Goiás neste ano, cerca de 60% dos 3.870 casos são de crianças menores de 6 anos. Por isso, a Secretaria reforça o pedido para que os municípios se mobilizem para a realização do segundo dia D de vacinação contra a influenza, realizado neste sábado, dia 23, e pede às famílias que levem as crianças e os pertencentes aos grupos prioritários para se vacinarem. A vacinação evita casos graves e óbitos de doenças respiratórias em todos os públicos, especialmente em crianças. Simval Lopes, da Agência Goiás de Notícias, agência.go.gov.br.
0: 7:30. O Ministério Público de Goiás realiza no próximo dia 22 de junho uma audiência pública sobre qualidade de fornecimento de energia elétrica no estado. O evento, que será realizado a partir das 14 horas no auditório do edifício sede do Ministério Público, é aberto a toda a população goiana, organizações sociais, representantes do setor privado e instituições. A audiência pública tem como objetivo prestar contas à sociedade sobre os resultados do acordo

0: acordo estrutural firmado em 30 de agosto de 2024 entre o Ministério Público e a Equatorial Energia Goiás, concessionária responsável pelo fornecimento de energia elétrica no estado. O documento foi assinado para encerrar de forma integrada um conjunto de 28 ações civis públicas e estabelecer um plano robusto de investimentos e compensações voltadas à melhoria do serviço prestado aos consumidores goianos. 7 horas 31 minutos. Segurança no entorno do Distrito Federal é reforçada com novo presídio. Simval Lopes.
1: O governo de Goiás inaugurou a Unidade de Polícia Penal de Formosa, no entorno do Distrito Federal, com investimento de R$ 49 milhões de reais. O complexo tem mais de 5.600 metros quadrados de área construída, capacidade para 400 detentos e passa a integrar a Estratégia Estadual de Ampliação e Modernização do Sistema Penitenciário. O novo presídio conta com dois blocos de 200 vagas cada, salas de aula e galpões de trabalho voltados às ações de ressocialização. O presídio também dispõe de monitoramento por câmeras de última geração, automação de distribuição hídrica e sensores de controle de reservatórios, recursos que ampliam a proteção dos servidores e a eficiência operacional. Desde 2019, Goiás criou 2.400 vagas prisionais, com aporte de R$ 194 milhões de reais, e prevê a entrega de outras 600 ainda em 2026. Simval Lopes, da Agência Goiás de Notícias, agencia.go.gov.br.
0: 7 horas 32 minutos.
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0: Hoje, dia 20 de maio, quarta-feira, das 7h30 às 10h30, das 13h30 às 16h, no ESF 12, na rua 20, no bairro Santo Inês, tem vacinação antirrábica. Bairros atendidos: Paranaíba, Ferreira da Costa e Santo Inês. Se você tem seu PETS e precisa vacinar, então tá aí a oportunidade para você levar o seu cãozinho para vacinar, tá? Seu cão, seu gato. Se você não tiver condição de levá-los, pegue uma caixa térmica com gelo e pegue as vacinas necessárias para você estar imunizando os seus animais, tá bom? Na sexta-feira vamos ter a realização de mais uma Feira da Agricultura Familiar no Parque de Exposição Dr. Valdivino Vaz, a partir das 16 horas. Produtos frescos direto das famílias produtoras para sua mesa. Participe! Vacinação contra a influenza em Itumbiara, de segunda a sexta-feira, das 7h30 às 10h30, das 13h30 às 16h. No bairro Jardim América, você tem o NABES, Clínica Dr. Antônio de Pádua Pepe, no bairro Marulina, Clínica de Honária Ferreira Gomes, na Vila Vitória 2, Clínica Dr. Mário Guedes, no bairro Nossa Senhora da Saúde, Clínica Dr. Luiz Gonzaga Carneiro de Muro, no bairro Maria Luísa Machado, Distrito de Santa Rosa de Meia Ponte. Levar cartão SUS, cartão de vacinação e documento de identificação com foto. Continua a festa em louvor a Santa Rita de Cássia, que termina na próxima sexta-feira, feriado, dia da padroeira da cidade. Todos os dias, celebrações religiosas, 19 horas na Catedral, na Praça da República. Logo depois, os eventos festivos no Espaço Arraiá, com uma grande estrutura, comidas típicas, shows. Tem ainda leilões de prendas e muito mais. No dia 22, a missa será celebrada no Espaço Arraiá e você está convidadíssimo a participar. No próximo domingo, dia 20, vai ter a terceira feijoada de nego, em prol do terno Moçambique Rosa Branca de Santa Terezinha das Rosas. Vai ser no dia 24, a partir do meio-dia, na rua Goiás 920, bem pertinho ali da rua João da Cruz. Compre já o seu ingresso e vá retirar a sua marmita e ajude aí o terno Moçambique Rosa Branca. No dia 2, vamos ter dois shows maravilhosos, Mr. Jim e 42 Cordas, lá na UEG. Já coloque na sua agenda. No dia 20 de junho é a vez de realizar a 10ª edição do Leilão Direito de Viver em prol do Hospital do Amor de Barretos. O evento vai acontecer a partir de 11 horas no Tatersal Alvorada Leilões. No dia 13 de junho vamos ter aí a 10ª feira cultural de Itumbiara, educação, cultura e meio ambiente, exposição de trabalhos acadêmicos, atrações culturais e artísticas, lançamento de obras

0: renomadas. A realização é da Unifasc, Universidade Santa Rita. Dia 25 começa aí a festa em louvor ao Divino Pai Eterno, com a tradicional caminhada, né? Você está convidado a participar ali no dia 25, a caminhada do Trevo do Panamá até o Santuário. No dia 29 vai acontecer a segunda edição do TEDx da Zarnes. A partir das 13 horas, 6 palestrantes vão estar falando sobre inovação e inclusão, o futuro da educação médica no interior do Brasil. Se inscreva e participe. No dia 6 de junho, vamos ter aí mais um leilão beneficente do terno Catupé Lua de Cristal, que vai ser realizado a partir das 18 horas na rua Olegário de Aquino Ramos, no bairro Dom Veloso, Itumbiara. O evento terá como objetivo arrecadar fundos para manutenção da associação especificada acima, ou seja, o terno Catupé Lua de Cristal. E lá, além disso, vai ter muita comida gostosa, bebida, vai ter música, vai ter realmente muita atração e você vai estar presente, não vai? Claro que sim. E vem aí também a ExpoSul 2026. Você, empresário, ainda não está se organizado, não se preparou? Está aí a chance de você participar deste grande evento aqui na cidade de Itumbiara. Já programe, inscreva aí a sua empresa, procure a Associação Comercial para você participar desse evento grandioso que vai acontecer aqui na cidade de Itumbiara, viu? Vai ser no Espaço Arraiá no mês de julho. 7h37.
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0: Fluminense vence no Maracanã e Mirassol garante classificação. Daniela Esperon.
3: A torcida do Fluminense acreditou, compareceu ao estádio do Maracanã, mais de 60 mil torcedores, mas dentro de campo um jogo tenso. E o Fluminense venceu o Bolívar pelo placar de 2-1, resultado que não é suficiente para fazer com que os cariocas dependam somente de si para se classificar às oitavas de final da Copa Libertadores da América. Mesmo com a vitória, a sensação foi de que poderia ter sido mais. O zagueiro Freites lamentou o placar magro, mas acredita numa classificação.
4: Acreditar, crer em nós, lo tienen que seguir haciendo porque nosotros no depende de nosotros ya ahora, nosotros tenemos que hacer nuestro trabajo en la última fecha de la Libertadores y dependemos de otro resultado. Pero bueno, nosotros haciendo nuestro trabajo, yo confío en que la gente va a pasar.
3: O Cruzeiro depende somente de si, mesmo jogando com um a menos, já que Gerson foi expulso, conseguiu arrancar um empate na La Bombonera diante do Boca Juniors pelo placar de 1-1. O Mirassol conseguiu a classificação com uma rodada de antecedência e eliminou o Always Red, venceu por 2-1 do time boliviano, jogo que aconteceu no Paraguai. Nesta quarta-feira, outros brasileiros entram em campo. O Flamengo recebe o Estudiantes no Maracanã. A tendência é que Leonardo Jardim vá com o time titular, já que o Flamengo é o líder do Grupo A, mas ainda não está garantido na próxima fase. O Palmeiras também enfrenta o Cerro Porteño dentro de casa às 9h30 da noite. Está na liderança também do seu grupo, o Grupo F. O Palmeiras tem 8 pontos e tem um confronto direto com o segundo colocado. Agência Rádio Web com informações da Libertadores, Daniela Esperon.
0: 7h40, ponto final em mais uma edição do seu Jornal da Paranaíba, que volta logo mais às 12 com Itumbiara ao meio-dia. E hoje, quarta-feira, dia do nosso momento jurídico. De hora em hora, você confere o Repórter Paranaíba. 11 horas tem Paranaíba nos Esportes com todas as informações do mundo esportivo. Agora tem Gesmar Ricardo e o Show da Manhã.
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0: 7:40.
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0: 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E a hora certa.
1: 7:47.
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A minha alma espera somente em Deus. Dele vem a minha salvação. Só Ele é a minha rocha, é a minha salvação. É a minha defesa. Não serei grandemente abalado. Até quando os maquineires o mal contra um homem? Sereis mortos todos vós. Sereis como uma parede encurvada em uma sebe prestes a cair. Eles somente consultam como hão de derrubar a sua excelência. A minha alma espera somente em Deus, porque dele vem a minha esperança. Só ele é a minha rocha e a minha salvação. Em Deus está a minha salvação e a minha glória. A rocha da minha fortaleza é o meu refúgio, estão em Deus. Confiai nele, ó povo, em todos os tempos. Derramai perante ele o vosso coração. Deus é o nosso refúgio. Amém? Bom dia!

0: galera.
1: Opa! Bom dia! Bom dia pra você, bom dia pra você, bom dia pra você. E um bom dia pra você, meu amigo, minha amiga, ligados na Rádio Paranaíba. Bora! Oi! Quartou, bebê! Hoje é dia 20 de maio, ano 2026. Bom dia pra vocês a partir de agora aqui no Show da Manhã. Estaremos juntinhos levando pra você o melhor da música, da informação, da comunicação e a sua participação no 3431-8888. Bora! Esse é o Show da Manhã! Bom dia! Oh, apareceu um canarinho aqui, ó. Bom dia! Meiuca da semana, bom. O que te faz ser feliz hoje?
2: Hoje?
1: Porque depois de amanhã você não vai trabalhar, né?
2: Mas tem gente que vai, né?
1: Tem gente que vai. Ai, bom dia! Show da manhã, show da alegria. Bom dia, Itumbiara. Bom dia, Goiás. Bom dia, meu Brasil. Bom dia, meu mundão de meu Deus. Você no aplicativo ouvindo a gente aí, obrigado. Bom dia pra você na fazenda, bom dia pra você na chácara, você no sítio, bom dia pra você, obrigado aí, você também no rancho, né, o pessoal nas barrancas aí, bom dia pra todos vocês a partir de agora aqui no Show da Manhã, e você na BR, bom dia pra você na BR-452, pra você na BR-153, pra você nas GOs, pra você nas MGs aí, bom dia, bora! Você faz o Show da Manhã acontecer através do 3431-8888, é o nosso WhatsApp, é o nosso comunicativo. Você pode mandar a sua mensagem de bom dia, a sua mensagem de otimismo aqui na Nova Paranaíba. Daqui a pouquinho tem o Lindomar Pedrada comprando, vendendo e alugando aqui nos classificados do Show da Manhã. Tem também o plantão policial e as ocorrências das últimas 24 horas da área policial em Itumbiara, em Goiás, no Brasil e também no mundo. 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
2: 7:59.
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6: 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Bom dia, 8:01, aqui no Show da Manhã da sua Nova Paranaíba. Daqui a pouquinho tem o plantão policial, às 8:30, né? E vou falar pra você que um adolescente efetuou o tiro de espingarda dentro de um colégio estadual. Aí eu te pergunto, como foi que ele entrou com essa espingarda dentro da escola? Hã? Que jeito! Daqui a pouquinho no plantão policial, hein? E mais, Rotam apreende submetralhador após confronto com suspeito e execução em Goiânia, né? Aqui na nossa região, jovem morre após levar choque durante festa de som automotivo. 8:02, em nome de loja

0: 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Elaine Machado, bom dia, quartou! Que sejamos fortes, confiantes para encarar mais um dia com otimismo, tranquilidade, que nenhuma energia negativa tire o nosso brilho no olhar e nossa vontade de lutar por cada sonho. Bom dia! É isso aí. Luiz Gomes, fala Luizão, meu fera, gratidão, senhor, pelo novo dia que começa. Entrego a ti todas as minhas preocupações e confio que vais cuidar de cada detalhe. Hoje será repleto de paz, amor e propósito. Amém. Bom dia, Deus abençoe e te proteja. Você também, Luiz Gomes, meu bom. Suane, bom dia para você. Tá ligada com a gente. E para hoje desejo para você um bom dia com muita paz, muito amor e muitas bênçãos de Deus. Bom dia, ótimo dia. Bom dia, bom dia. Dirce, bom dia, Gesmar Ricardo. Deus abençoe o seu dia e o nosso também. Bom dia. É para você, minha amiga. Bom dia. Abigail, lá do Afonso Pena. Bom dia, que seu dia seja abençoado por Deus. A paz de Deus esteja em nossos corações. Bom dia. Fala, Célia. Bom dia. A barata diz, quartou.
1: Meu amigo Gesmar Ricardo, quartou, né, bebê? Bora trabalhar. Essa oração que você tá fazendo aí é bonita, hein? Que Deus abençoe nós,
0: amém.
1: Você e sua família, tá
0: nós
1: bom?
0: Nós todos, minha amiga. Bom dia, amém. Que Deus abençoe nós todos, né? Luciano, lá no Frango Assado, bom dia pra você, meu bom.
2: Bom dia, Gesmar. Bom dia, Pedrada. Bom dia, Franco. Luciano aqui do Frango Assado. Tô aqui ouvindo vocês, hein? Só com uma moda pra nós aí do Marcos Paulo e Marcelo, Mesa de Bar. Presta aí pro Zé de Brito, Juquinha da Saúde, meu pai Anísio, o Helena lá do Morado do Sonho, o André do Planalto, Zezão do Dom Bosco, pessoal do Lavador de Esternuro, Gilvão da Automecânica, Carol, Celso Rosa, e pra quem gostar do modão, tamo junto, hein? Quartou, metadinha da semana, bora agir.
0: Bora, bora lá, bora agir, bora, bora, né? Do Luciano pra Luciana. Bom dia.
3: Oi, bom dia, tudo
0: bom
3: bem?
0: Dia, bom.
3: Oi, eu gostaria de ganhar uma cama, não é pra mim não, pra uma conhecida minha que tá precisando tanto de uma cama de solteiro e uma geladeira, pode ser uma geladeirinha pequena, usada bem mesmo, só pra colocar as coisas dentro das crianças. Eu queria, gostaria de ganhar uma geladeira, se alguém doasse pra mim, eu ficaria muito feliz pra eles.
0: Ô Luciana, vamos lá, alguém tem uma geladeira aí, gente, que possa doar? É, inclusive eu tô ali com a senhora que já tá nos aguardando ali, daqui a pouco eu vou falar com ela. É, que ela também está aqui no momento de solidariedade. Bom dia, meu amigo Gesmar. Bom Flamengo, passa a música, bom flamenguista. Passa a música do Roberto Carlos e vamos refletir. Bom dia com Roberto Carlos e vamos refletir, né? Meu amigo Heleno, lá no Morada dos Sonhos. Bom dia para você, meu bom. Aqui no Show da Manhã, 8 horas, 6 minutos, Óticas Vista. Bom dia.

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2: 8 horas e 9 minutos.

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4: Show da manhã, show da alegria no seu rádio. 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

0: 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Genise, bom dia pra você, minha amiga. Genise e o Padim, né? Bom dia também pro Padim. Tá lá ligado com a gente. Ô, Domingas, na Vila Beatriz, bom dia. Feliz quarta-feira, mulher. Bom dia, bom dia. A Maria lá no Dionária Rocha, bom dia pra você, Maria, também do Dionária para o... Quem é? Isso aí, quem tá mandando um oi aí? O Amarildo, é isso? Oi, Amarildo, bom dia, meu bom, diga, meu fera. Cláudia lá no bairro Maria Luísa, Gesmar, bom dia, quarta-feira abençoada com esse tempinho muito bom, hein? É a Cláudia aqui no bairro Maria Luísa. Ô, Cláudia, bom dia, mulher. A Rita Peixoto tá comigo lá no setor Santos do Bom. Bom dia, por favor, passa do Renan e Raí. Chorei no sinal para o esposo Chico e para vocês da Rádio Paranaíba. Bom dia. Que o nosso dia seja protegido, guiado, iluminado, ricamente abençoado pelo nosso Deus, né? Feliz quarta-feira para você também, Rita. Bom dia. Às 8 horas e agora 13 minutos. O Jadir tá conosco lá no São Sebastião. Manda a música do trio Parada Dura. É, Cerca de Espinho, ofereço para todos que gostar. Valeu, Jadir, que sua quarta-feira seja iluminada também, amigo. Dom Marlene, bom dia.
1: Bom dia, Gesmar Ricardo. Bom dia para você e todos os ouvintes da Paranaíba.
0: Para você também.
1: Eu peço que você passe a música com Chico Amado e Xodó, Mudança. E ofereço a todos que estiverem ouvindo nas fazendas, na chácara, no sítio, meus conhecidos aqui da cidade, a minha família também, que ouve esse programa seu todos os dias. E que Deus abençoe a sua quarta-feira e abençoe a minha quarta-feira e toda a minha família, tá bom?
0: Tá bom.
1: Tchau, viu?
0: Tchau, tá bom, Marlene. Um abraço pra você, minha amiga. Obrigado, viu? Para todos vocês aí do Show da Manhã da Nova Paranaíba, 8 horas 14 minutos. Tomar um cafezinho ali, a gente já volta para fazer o plantão policial.
2: E, Gesmar, e essa música da Henrique Juliano, né? A nossa amiga Naísa do Norma Gibaldi, irmã da Neucina. Uhum. Ela pediu mais cedo antes no meu programa no finalzinho, mas não deu tempo de rodar. Vou rodar para ela agora.
0: Agora, meu bom. Aqui nós roda na hora do Brasil. Bora lá!
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0: família, pelos amigos, pela saúde de cada um de vocês aqui nessa noite.
1: Obrigado, Deus.
0: Obrigado.
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5: 8 horas e 18 minutos.
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2: 8:21.
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5: Que bom estar com vocês novamente.
6: É muito bom estar aqui trazendo notícias de Itumbiara para te informar melhor.
5: E para começar, vamos falar sobre a instalação da Justiça em Itumbiara. A Justiça Federal terá sede própria em Itumbiara. Protocolo de intenções para a cessão do prédio do antigo fórum na Rua Santa Rita foi assinado entre a Prefeitura de Itumbiara e a Seção Judiciária de Goiás. O município vai doar o imóvel e a Justiça Federal fará as obras de reforma e adequação para abrigar a Subseção Judiciária de Itumbiara, que atende 13 municípios da região sul, principalmente em causas envolvendo aposentadorias e benefícios previdenciários.
6: Isso mesmo, somente em 2025 foram ajuizados mais de 6 mil processos na Vara Federal e Juizado Federal em Itumbiara, que resultaram em mais de 65 milhões de reais concedidos em benefícios para a população.
5: Outra notícia, em parceria com as empresas de telecomunicação e com a participação do Ministério Público, a Diretoria de Iluminação Pública está promovendo a retirada dos fios inservíveis de internet e telecomunicações das vias públicas de nossa cidade. Os cabos não utilizados prejudicam o visual urbano e aumentam os riscos de acidentes. O trabalho já foi realizado em diversas avenidas e vai seguir até atingir toda a cidade. A ação busca deixar a cidade mais organizada, segura e com a fiação regularizada, apenas com os cabos em uso.
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6: Você já ouviu falar do Quarta na Praça? Pois é, na semana passada, moradores da Praça Lauro Caixeta, no bairro Alto da Trindade, receberam mais uma ação do Quarta na Praça, promovido pela Secretaria de Cultura. Centenas de pessoas assistiram a apresentações da banda municipal Santa Rita de Cássia, congada, roda de capoeira, artistas locais e também distribuição gratuita de pipoca e algodão doce. É a Secretaria de Cultura levando lazer e cultura nos bairros de nossa cidade.
5: Agora vamos falar sobre o trânsito e como estamos no Maio Amarelo, uma boa notícia para o trânsito de nossa cidade. A Secretaria Municipal de Trânsito e Transporte está concluindo o curso de formação para 8 agentes de trânsito, que irão iniciar suas atividades em Itumbiara nas próximas semanas. Os agentes estão recebendo treinamento da AMT de Rio Verde e vão atuar na fiscalização, educação do trânsito, orientação e organização do trânsito de nossa cidade.
6: E agora vamos falar de saúde.
4: Saúde com saúde.
6: A Secretaria de Saúde comunica que a vacina contra a gripe continua disponível para os grupos prioritários definidos pelo Ministério da Saúde. Crianças de 6 meses até 6 anos, gestantes e puérperas, idosos de 60 anos ou mais, trabalhadores da saúde, professores, pessoas com doenças crônicas, caminhoneiros, pessoas com deficiências, forças de segurança e salvamento, quilombolas e trabalhadores dos Correios podem procurar as unidades de saúde e receber a vacina.
7: Só para lembrar vocês, é necessário levar documento pessoal com foto, cartão SUS ou carteira profissional para trabalhador de categorias especiais ou laudo médico para pessoa com doenças crônicas.
6: Isso mesmo, seu Bento. E tem mais. O evento Saúde em Movimento, que foi realizado no Dia das Mães na Clínica da Avenida Equador, no bairro Marolina, realizou 823 atendimentos para a população. Consultas oftalmológicas e exames de ultrassonografia 5D, como mama, tireoide, abdômen, próstata, gestantes e endovaginal, foram realizados gratuitamente para a população, com entrega dos resultados no mesmo dia.
5: Vamos ficando por aqui, pessoal, e até o nosso próximo Itumbiara Acontece.
6: Foi muito bom estar aqui com vocês. Temos um encontro marcado para a próxima semana. Tchau, pessoal!
7: Eu já tô ficando é com saudade, ó. Eita!
4: A cidade no mundo certo.
5: Governo de Itumbiara.
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10: 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Bom dia da Nova Paranaíba, com alegria. Na melhor do seu dia, são 8 horas e 26 minutos, 8:26 para as Lojas Casa Nova e Óticas Vista, aqui na melhor para você. Chega para cá mais um pouquinho aí, minha amiga, para nós falarmos. Antes do plantão policial, eu cheguei aqui, já não posso deixar ela ficar esperando.

0: Ando mais, né? Que hora que você chegou aqui, amiga?
1: Acho que eram 7 e pouquinho,
0: né? 7 e pouquinho da manhã, né? Bom, ela tem um propósito e um objetivo. Ah, o seu nome é?
1: Gervani Ferreira Martins.
0: Gervani Ferreira Martins. Gervani, sua vinda até a rádio, o que você está precisando dos nossos ouvintes agora, minha amiga?
1: Bom dia, em primeiro lugar, né?
0: Bom dia.
1: Eu sou a Gervani do René Martins. Eu tô com 4 crianças dentro de casa e tô precisando de uma geladeira urgentemente. Minha geladeira queimou, sabe? Eu tô sem geladeira.
0: Ela queimou, não tem conserto?
1: Não tem conserto mais, não. Fica muito caro. Eu preciso comprar uma, né? Não tem condição de eu mandar arrumar,
0: Ixi,
1: né?
0: Aí não tem jeito.
1: Não, não vale a pena. Aí eu tenho criança, é muito neto em casa. Estou precisando dessa geladeira.
0: Você tem crianças, é avó.
1: Meu neto mora comigo, né? E não é fácil, não. É muito difícil. São 5 netos.
0: 5 netos que moram com você, que você cuida. São crianças.
1: E eu estou precisando mesmo.
0: E você está precisando de uma geladeira.
1: É, só uma geladeira.
0: Ah, gente, alguém tem uma geladeira aí que possa fazer a doação para essa vó, né, que cuida de 5 netos?
1: E eu tenho muita fé em Deus, que eu vou ir conseguir.
0: Vai, amiga,
1: vou, eu tenho
0: quiser.
1: Muita fé em Deus. A população aqui de Itumbiara é muito boa, sabe?
0: Em nome de Jesus,
1: sabe?
0: Nós vamos conseguir para você.
1: Se Deus
0: quiser. Para você, para os seus netos, né? Que mais precisa. A gente se vira, né?
1: Sim,
0: a gente dá um jeito, você bebe uma água, toma um negócio quente ali, não tem importância. Nós já somos a mais as crianças, não entende.
1: E toda
0: muito
1: vida,
0: essa...
1: sabe? Eu tenho neto, eu gosto de cuidar dos meus netos, sabe? Eu tô sendo mãe e pai ao mesmo tempo, né? Graças
0: Vó,
1: a Deus.
0: Vó, mãe e pai.
1: Ao mesmo tempo.
0: Deus vai te dar forças e você vai conseguir. Nós vamos conseguir essa geladeira.
1: Se
0: você
1: Deus
0: mora
1: quiser.
0: Na rua Canadá 214, lá no Remy Martins.
1: No Remy Martins, hein?
0: Então tá bom, Gervani. Dá uma ida lá no nosso bazar, lá. Tá. Vê se você acha uns calçados, umas roupas lá pras crianças.
1: Vou precisar mesmo de roupa de frio. Vou dar uma olhada lá,
0: dá
1: então.
0: Dá uma olhada lá. Tem
1: Obrigada,
0: lá umas etiquetas
1: tá?
0: lá,
1: Deus abençoe
0: viu?
1: A todos e um bom
0: Ontem
1: trabalho,
0: nós ganhamos
1: tá?
0: bastante roupas lá. Tem uns calçados, tem blusa. Tá bom, minha amiga? Bom dia pra você. É pra mim? Aqui no Show da Manhã, 8 horas e 28 agora. Bom dia!

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1: 8:31.
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4: Esse é o Show da Manhã. Bom dia para você, 8 horas e 33 minutos agora. Bom dia.
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1: 8 horas 34 agora. Bora lá sabermos daquilo que aconteceu de errado nas últimas 24 horas em Tumbiara, em Goiás, no Brasil e também no mundo. No mundo, que chama atenção, ainda se fala sobre essa guerra, né? Só guerra, cara, as notícias, né? No mundo. É uma notícia boa que possamos falar. Donald Trump diz que a guerra contra o Irã terminará muito rapidamente. O Irã diz que a guerra se estenderá além da região se os Estados Unidos retomarem os ataques. Tensões aumentam e Qatar pede mais tempo para negociações entre Estados Unidos e Irã. O Irã, eu estava ontem assistindo uma reportagem. Você sabia que o mundo é interligado através da fibra ótica, né? Pelo mar. E lá no Estreito de Hormuz passa um dos cabos de internet mundial. Então, enfim, sabe aquele povo que é pequeno, mas tem a faca e o queijo na mão? É eles. Eles têm ogiva, eles têm míssil e ameaçaram. Caso os Estados Unidos não aceite as suas negociações, não entre em detalhes, em negociações, corre o risco deles explodirem esse cabo. E aí vai ser o famoso bug do milênio. Foi em 2000, né? Que é um bug. Olha, 20, 26 anos, hein, Frank? Parece que foi ontem que eles anunciavam que...
2: Já estava aqui, já na rádio.
1: 2000 chegará, de 2000 não passarás, e vai ter o bang do milênio, bang, que vai apagar as contas de tudo, vai zerar não sei o que, e não era?
2: Era, o pessoal estava realmente muito com medo, muita gente ficou com medo.
1: Eu escutei isso, rapaz. Os relógios, quando der meia-noite, vai ficar tudo doido e não sei o que. Não
2: deu nada.
1: Algumas coisinhas deu, alguma coisa assim, mas não foi
2: coisa
1: aquilo.
2: Coisa simples, né? Foi coisa simples.
1: Mas não foi

0: aquilo que iria... O Big Bang, que, não, que explodiu o Big Bang. Ah, isso é coisa de 26 anos atrás que nós ouvimos. Você também ouviu, certeza, viu? 8 horas 37 minutos. Vamos mais aqui. Uma mulher morreu ao ser esmagada durante uma briga entre elefantes. Ei, meu amigo. Você ainda não viu uma briga feia, não. Você acha que você não viu, não. Você quer ver uma briga feia? É uma briga de elefante, mano. O caso ganhou repercussão nas redes sociais após a divulgação de um vídeo com cenas fortes. Eu tava vendo um vídeo aqui, cara, cê é doido. O elefante deitou em cima da mulher. Literalmente. Literalmente. A mulher estava com o marido assistindo ao tradicional banho dos elefantes quando os dois animais começaram a brigar de forma repentina. Durante a confusão, ela caiu e acabou sendo esmagada. Ela foi correr e caiu. Funcionários, cuidadores tentaram intervir para conter a briga, mas não conseguiram agir a tempo. No vídeo é possível ver o marido da mulher com uma criança no colo tentando se aproximar para socorrê-la, enquanto outras pessoas correm para longe da área onde os elefantes brigam. Após o ocorrido, autoridades da Índia informaram que a mulher chegou a ser socorrida, mas não resistiu aos ferimentos. A investigação busca esclarecer se houve falhas nos procedimentos adotados. O espaço onde ocorreu a tragédia é conhecido por permitir o contato direto entre visitantes e elefantes, incluindo atividades como alimentação, banho, às margens do rio. Rapaz, você é louco, mano. E aí, vovó já dizia, meu filho, você ainda não viu nada na sua vida, você ainda vai ver de tudo. Agora eu vou te falar aqui, preste atenção. Aí o cara fala, ih, o mundo tá perto de acabar, não sei. Não sei, como diz o coelho, não tava lá. Agora, a manchete é assim, ó, empresa faz pinto nascer sem a necessidade de ovo biológico. Como assim? É, ué, justamente. Quem veio primeiro? Asa pergunta, o ovo ou a galinha? Hã? Quem veio primeiro? Eis a questão que atravessa séculos e séculos, né? Agora pode estar com os dias contados. Uma empresa de bioengenharia pode ter criado o ovo antes da galinha. Tô te falando. Você não ri não, Célia. Tô te falando, minha amiga. Ó, isso nesta terça-feira, a Colossal Bioscience, que se autodenomina a primeira empresa de desextinção do mundo, anunciou que chocou pintinhos usando um ovo totalmente artificial. A tecnologia é uma plataforma de incubação inédita que permite o desenvolvimento completo do embrião de aves fora de um ovo biológico, desde o estágio inicial até a eclosão, sem oxigênio suplementar. Embora essa técnica conhecida como caminhar sobre a terra, essas aves eram encontradas na Nova Zelândia antes de serem extintas no século XV. Embora a primeira cultura de aves sem casca tenha sido tentada na década de 1980, as tecnologias anteriores exigiam grandes quantidades de oxigênio puro, o que danificava o DNA dos animais e a sua saúde a longo prazo. É. Se estão fazendo isso com a ave, daqui uns dias vai ser o ser humano. 8 horas e 42 minutos. Bora pro Brasil. O que, que nós temos aqui no Brasil? Ah, para avaliar. Vamos lá. Sim. governo do Paraná, isso não usa tempo. Ainda tem uma internacional aqui, na China. Além dos terremotos que atingiram na última semana algumas regiões da China, as fortes chuvas que atingem o centro-sul da China desde o final de semana deixaram ao menos 22 mortos e 20 pessoas desaparecidas, segundo informações divulgadas nesta quarta-feira pela imprensa estatal chinesa. Os temporais afetaram diversas províncias do país e provocaram enchentes, interrupção de atividades e operação de emergência em diferentes regiões. Segundo informações, chuvas que eram esperadas para os próximos 15 dias caiu em apenas 3 dias. Aí você imagina. 8 horas e 43 minutos. Vamos mais aqui. Aldo aponta. Acorrentado. Isso. Vamos ao... Nós temos aqui no G1. Cidade, fabricante de brinquedos Estrela com pedido de recuperação judicial. Lembra dos brinquedos Estrela? Pois é, a fábrica pediu, entrou com recuperação judicial. 8 horas e agora 44 minutos. Bora pra Goiás. Em Goiás. Vamos aqui, trazendo pra Goiás. Nós temos... Tenente vira réu e ameaça colegas após tentar liberar menor em Caldas Novas. Esse negócio tá dando pano pra manga. A justiça tornou réu o tenente da Polícia Militar pelos crimes de desacato e ameaça contra os próprios colegas de corporação em Caldas Novas. O caso aconteceu em novembro do ano passado, mas a denúncia ao Ministério Público foi aceita somente no fim de semana pela juíza Flávia Moraes Nogato. O tenente estava de folga e a paisana quando tentou impedir a apreensão de uma adolescente de 16 anos na época. Flagrada com documento e identidade falso em uma festa exclusiva para adultos, onde supostamente fazia consumo de bebida alcoólica. Por volta da 1 hora da madrugada, a garota enviou uma localização de onde estava para o réu. O militar então foi até a central de flagrantes, segundo a denúncia, que ele teria segurado um sargento pelo braço de forma agressiva, além de tentar retirar a menor do local sem autorização para interromper o registro da ocorrência. Após bate-boca, o tenente saiu do local, mas conforme registrado no celular da menor, enviou várias mensagens afirmando que acertaria as contas com o sargento no dia seguinte. Ainda nas conversas, o oficial demonstrava saber da falsificação e dizia que o caso não viraria em nada. O aparelho foi entregue à corporação pela mãe da garota. Para a juíza, a petição inicial demonstra lastros probatório mínimo concernente à autoria e à materialidade dos crimes imputados ao denunciado. Ela completa: em razão disso, diante do preenchimento de todos os pressupostos legais, julgo ser o caso de recebimento da denúncia. É. E aí deu ruim pra ele. Não foi bom, não.
1: Mas enfim, mas foi tudo bem no trabalho, tudo tranquilo.
0: Vamos mais aqui. Um homem que estaria tramando a execução de rivais morreu na noite desta segunda-feira após a Polícia Militar reagir com tiros ao ser abordado. No carro em que ele estava, os policiais apreenderam uma submetralhadora de calibre grosso. As equipes da Rotan chegaram ao suspeito, que estava em um condomínio residencial na região noroeste da capital, em Goiânia, após receber uma denúncia anônima.
1: Meu amigo goleiro Rafael, o que acontece?

ele atirou com uma pistola contra os policiais que revidaram. Ferido, ele morreu antes mesmo da chegada do socorro médico. Uma pistola, além da pistola que estava com ele, uma submetralhadora calibre .40 e um aparelho que bloqueia sinais de rastreadores conhecido como Jump. Foram apreendidos dentro do Creta. Rotan disse que o suspeito é de alta periculosidade e que iria matar alguns rivais na capital. Vamos lá. O empresário da construção civil foi indiciado suspeito de fraudar a venda de um apartamento de luxo após a morte do proprietário do imóvel em Goiânia. O relatório da Delegacia de Especial contra a Repressão ao Crimes do Consumidor, a DECOM, responsável pela investigação, apontou que o empresário teria entregue a residência avaliada em 2 milhões para quitar uma dívida da empresa, enganando a família herdeira do imóvel no setor Marista, nobre, área nobre de Goiânia. Conforme o documento da Polícia Civil assinado no último dia 13, o imóvel havia sido adquirido pelo patriarca da família em 2017, quando comprou duas unidades na planta do residencial Sky Garden, no setor Marista. Antes mesmo do registro de incorporação, cada apartamento custou uma bagatela de R$1.400.000. Como manobra jurídica para afastar as garantias da relação do consumo, o empresário induziu o comprador a assinar um contrato de sociedade em contas de participação. Desta forma, as obras foram concluídas em 2023, mas apenas uma das unidades foi registrada em nome da família. Posteriormente, o comprador faleceu, deixando a segunda unidade já quitada e não registrada, como parte do patrimônio das herdeiras. E aí, o esperto foi lá e vendeu, passou o imóvel para o nome dele e vendeu. E aí deu ruim. 8:50. Mas nós temos aqui... Quê? Que isso? Após furtar duas caixas de azeite em um atacadista no bairro Vera Cruz, em Aparecida de Goiânia, o suspeito retornou ao estabelecimento. Desta vez, tentou levar sem pagar 31 potes de creme de avelã e 30 frascos de shampoo. Conforme relato do representante do supermercado, o homem voltou ao local no início da tarde para uma nova tentativa de furto, mas acabou abordado e detido pelos funcionários antes de conseguir sair com as mercadorias. Durante a abordagem, o suspeito confessou os dois crimes e afirmou que vendeu os produtos furtados logo após a primeira ação. No entanto, disse não se lembrar para quem vendeu ou onde realizou a venda. Não lembra. Claro que lembra, João. Ainda segundo a polícia, o homem possui antecedentes criminais por furto, furto qualificado, violência doméstica contra a mulher. Ele também já havia sido preso em fevereiro deste ano após tentar furtar um carrinho do supermercado avaliado em R$ 6.700 de um supermercado atacadista do Jardim Goiás, em Goiânia. Ai, tá vendo o que é a justiça? Hã? E aí? Adianta pra esses vermes? Não adianta. 8:51. Bora pra... Uma jovem morreu após levar um choque durante uma festa de som automotivo. Brenda Gonçalves de Lima, de 28 anos, recebeu uma descarga elétrica ao encostar em um dos carros que fazia parte do evento. Segundo informações, uma sobrinha de Brenda também levou choque, mas foi socorrida. Os carros estavam num evento de som automotivo, estavam com os equipamentos conectados entre eles por fio de energia. Pessoas que estavam no local perceberam que os veículos estavam dando choque e chegaram a falar para ninguém encostar neles. Mas a Brenda não sabia, encostou e recebeu uma descarga muito forte

0: acabou falecendo. 8 horas 52 minutos. Bora para as últimas da região sul de Goiás.
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0: Polícia Civil. Polícia Civil do Estado de Goiás, através do GENAC, da 6ª Delegacia Regional de Polícia de Itumbiara, coordenada pelo delegado Nicolas Alvarenga, deu cumprimento na data de ontem um mandato de busca e apreensão domiciliar contra um indivíduo que, o mesmo tendo sido preso em flagrante pela prática do mesmo crime no último mês de dezembro, persistia na comercialização ilícita de anabolizantes e medicamentos emagrecedores. Entenda o caso. As investigações do GENARC revelaram que o suspeito, notório no município, pela venda ilegal desses produtos. E aí retomou as atividades criminosas logo após sua recente soltura. Diante da evidente reiteração delituosa, a autoridade policial representou pela busca e apreensão deferida pela 4ª Vara das Garantias de Goiânia. No cumprimento da ordem judicial na residência situada no Jardim Primavera, os policiais civis localizaram um expressivo arsenal de produtos irregulares. Foram apreendidos diversos frascos e caixas de anabolizante como insumos para aplicação, diversos frascos de medicamento emagrecedores, munições de arma de fogo calibre 38, além de um aparelho celular e documentos financeiros que indicam a movimentação do comércio ilegal. O investigado recebeu voz de prisão em flagrante, conduzido à sede do GENAC, foi autuado e colocado à disposição do Poder Judiciário. Rapaz, é trem, hein, mano? Você tá doido, mano? Polícia Militar, que nós temos aqui da Polícia Militar. Itumbiara News, falando também dessa apreensão. É outra? Como assim?

Vamos, mira da lei. Corpo de bombeiros que nós temos aqui. Jovem morre após levar choque. Mãe de menina de mulher. Não, aqui de Tumbiara não tem. Se teve, não foi registrado. Vamos mais aqui. Mira da lei. Mira da lei neste momento. Segundo informações. Esse aqui não tem também. Muito bem, 8 horas e 55 minutos. Esse foi o resumo das ocorrências registradas nas últimas 24 horas em Tumbiara, em Goiás, no Brasil e também no mundo. Vem aí, Lindomar Pedrada, comprando, vendendo e alugando no Show da Manhã. Bom dia! Música.

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1: 8:57.
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6: Com muita alegria, eu desejo a todos um dia abençoado, né? Uma quarta-feira de muitas bênçãos, de muitas vitórias, com a presença do nosso Pai, o nosso Criador do céu e da terra. Obrigado, Senhor, por mais um dia de vida, de trabalho, né? De alegria, de amizade. Muito obrigado. Que Deus abençoe a todos nós. Uma ótima quarta-feira a todos. Eu sou Lindomar Pedrada, muito prazer. E ao lado, meu bom amigo Gésmar Ricardo, vamos juntos aí, até às 11 horas, levando até você o melhor da música, o melhor da informação. É o Show da Manhã em seu rádio. A direção do Sereia convida a todos para a reunião no Sereia hoje, quarta-feira, 19h30. 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

0: horas e 2 minutos.
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5: Muito bem, Áries, Touro e Gêmeos, bom dia, 21 do 3 a 20 do 4, é você, Áries, bom dia. Olha lá, hoje a Lua fecha parceria com Júpiter e manda proteção extra para o seu lar. Você pode receber ajudinha providencial de pessoas próximas ou de parentes para resolver pendências e assuntos mais chatinhos. Isso sem falar que o astral estará mais animado com os seus queridos. Probleminhas antigo pode voltar a exigir solução, mas tudo indica que será superado. À noite, seu pique deve surpreender e a dica é úteis para chegar até você. No amor, as paqueras ficam meio tímidas durante o dia, mas o sol muda de cenário à noite e vai empoderar sua comunicação. O reizinho deixará o seu jeito mais solto, descontraído e falante. Sinal de que você pensará duas vezes para puxar conversa e envolver quem deseja. Terá altos papos com love. Números é o 59, 31, 23 e a cor do dia para vocês é cinza. Alô, Touro, 21 do 4 a 20 do 5. Olha lá, hoje é o último dia do signo de Touro, né? Dia 20 de maio. Então hoje é o seu último dia do signo de Touro, amanhã nós já teremos outro. Os astros revelam que você vai quartar colado na sorte, mas as coisas devem caminhar do jeito que espera no serviço. As ideias criativas podem jorrar e você vai convencer os outros com facilidade. Agora, o melhor é que um dinheiro extra pode cair na sua conta bancária e quem avisa é o Sol, que se despede do seu signo e ingressa em sua casa da fortuna, garantindo um período maior de prosperidade material. Agora, no amor, hoje os contatinhos devem fervilhar e uma paixão à primeira vista pode acontecer. Confie na sua boa lábia, simpatia para encantar quem deseja. No romance, uma pitadinha de ciúmes pode esquentar o clima à noite, mas saiba dosar para não passar do ponto, viu? Números é o 37, 10, 21 e a cor do dia para você é laranja. Bom dia! Alô, Gêmeos, 21 do 5 a 20 do 6. Bom dia para vocês. Ó, ainda falta um tempinho para o seu aniversário, bebê? Então, pode comemorar por antecipação, porque o presente vem do Sol, que hoje passa a brilhar em seu signo. O reizinho vai turbinar suas energias física e mental, deixando a saúde blindada e protegida. Em matéria de grana, você também terá motivos para glorificar e pode tirar a barriga da miséria já pela manhã. A Lua se alia a Júpiter e garante que a sorte vai soprar forte em sua direção e ao seu bolso também. Só manere nos gastos, valeu? No amor, as melhores promessas devem chegar à noite. Surpresas incríveis podem agitar a pista. Há belas chances de romance com um crush que tem o seu jeito e a sua vibe. A 2, a sintonia será de dar inveja com o love. Números é o 120936 e a cor é azul. Bom dia!
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6: CCJ da Câmara de Amatz e da PEC sobre redução da maioridade penal. A Comissão de Constituição e Justiça e Cidadania da Câmara dos Deputados adiou nesta terça-feira a análise de admissibilidade proposta de emenda à Constituição sobre redução da maioridade penal no Brasil de 18 para 16 anos. De acordo com o texto, jovens com 16 anos passariam a responder criminalmente por seus atos como adultos, tendo de cumprir penas em presídios. Atualmente, jovens que cometem infrações graves cumprem medidas socioeducativas pelo limite de 3 anos, estabelecidos no Estatuto da Criança e do Adolescente. A análise da proposta foi adiada por causa do início da ordem do dia do plenário. Com isso, demais votações na casa

0: como as comissões devem ser interrompidas. A proposta é de autoria do deputado Coronel Assis, do PL do Mato Grosso. Além da redução da maioridade penal, prevê que os jovens com 16 anos poderiam se casar, celebrar contratos, tirar carteira de habilitação e votar obrigatoriamente. O autor defende que 90% da população são favorável à redução da maioridade penal, conforme pesquisa recente. Antes de a sessão ser interrompida, o relator, deputado Coronel Assis, apresentou parecer favorável à proposta, porém defendeu que a emenda trate apenas da punição criminal, sem abordar os direitos civis, segundo ele, para evitar confusão jurídica. Não há consenso sobre o tema dentro da comissão. A deputada Talíria Petroni, do PSOL do Rio de Janeiro, argumenta que apenas 8% dos atos cometidos por jovens são considerados graves e que esses jovens podem acabar sendo aliciados pelo crime organizado se ingressarem no sistema prisional. Dados do Conselho Nacional de Justiça indicam que o país registra cerca de 12 mil adolescentes em unidades de internação ou em privação de liberdade, menos de 1% dos 28 milhões de jovens nessa faixa etária, segundo dados do Instituto Brasileiro de Geografia e Estatística. 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
2: A Advocacia Geral da União defendeu nesta terça-feira a inconstitucionalidade da Lei da Dosimetria, que prevê redução das penas de réus condenados por atos antidemocráticos, incluindo o ex-presidente Jair Bolsonaro. O parecer foi solicitado pelo ministro Alexandre de Moraes, que suspendeu a aplicação da lei até a decisão final da Corte sobre a constitucionalidade da norma. Em manifestação enviada ao STF, a AGU também defendeu que a suspensão da aplicação da lei seja mantida. Segundo o órgão, a promulgação do texto pelo Congresso representa um retrocesso institucional e os atentados contra a democracia devem receber resposta firme diante da gravidade das condutas. Nessa segunda-feira, em nome da mesa do Senado Federal, a Advocacia da Casa enviou ao STF manifestação pedindo a derrubada da suspensão da lei e o indeferimento das medidas cautelares apresentadas por partidos políticos e entidades civis. O Senado defende que não cabe ao STF invalidar normas penais pelo simples fato de discordar das opções de política criminal adotadas pelo Congresso. A Advocacia da Casa defende ainda que a lei da dosimetria é constitucional, não descriminaliza condutas, não extingue punibilidade, não anula condenações, nem elimina antecedentes. Pelo menos 3 ações contestam no STF a decisão do Congresso que no mês passado derrubou o veto do presidente Lula ao projeto de lei da dosimetria. As ações foram apresentadas pelas federações PSOL Rede, PT, PCdoB e PV e pela ABI, Associação Brasileira de Imprensa. O plenário do STF deve julgar o caso ainda neste mês. Com informações da Agência Brasil, da Rádio Nacional em Brasília, Daniela Longuinho.
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5: 9 horas e 11 minutos.

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Ei, show da manhã, chorei no sinal. Bom dia, Rita Peixoto, aqui no show da manhã, 9 horas e 17 minutos, para as lojas Casa Nova. 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

0: 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Bom dia, aqui do Show da Alegria.
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2: 9:18.
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4: Com muita alegria estou em seu rádio nesta linda manhã de quarta-feira, metade da semana, trazendo mais classificados para você. 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É a Nova Paranaíba e o Show da Manhã. Bom dia para você.
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2: 9:20.
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2: Muito bem, Câncer, Leão e Virgem, bom dia para vocês. Alô, Câncer, 21 do 6 a 21 do 7. Então, a Lua segue em sua companhia e faz uma dobradinha com Júpiter, anunciando uma fase de oportunidades, realizações e boa produtividade no trabalho. Parte do sucesso vai se dever à sua dedicação, autoconfiança e vitalidade, que hoje fica na melhor forma, saúde firme até o final do dia. A quarta vai fluir numa ótima e você deve se dar bem com todo tipo de gente. Já à noite, seu comportamento pode ficar mais introvertido e seletivo por influência do Sol, que entra em seu inferno astral. No amor, sua seducência, simpatia, seu charme devem atrair muitas paqueras durante o dia. E esse será o combo perfeito para você consagrar uma conquista gloriosa. Mas haja rápido, romance mais leve e prazeroso no mesmo período. Números é o 370103 e a cor do dia para vocês é goiaba. Alô, Leão, bom dia. 22 do 7 a 22 do 8, o nosso signo para hoje, para nós. Sua percepção estará tinindo e você vai

pescar as coisas no ar. Negociações oportunas podem ser feitas, sem falar que podem ter auxílio de quem menos espera ou fazer descobertas importantes que vão te favorecer. A Lua no seu signo anterior ao seu, mas hoje se alia com Júpiter e mais vai ajudar do que atrapalhar. Atividades que dependem de foco, detalhamento e pesquisas estarão em alta. Só que você vai render mais longe dos agitos e conversas, viu, Leão? No amor, o dia talvez não seja aquela maravilhosa, mas o jogo vira à noite graças ao sol. Ao mudar de cenário, seu astro regente iluminará o seu lado sociável, extrovertido, de bom papo. Você tem tudo para arrasar nas amizades, nos contatinhos e no romance. Números é o 27, 02 e 11. E a cor do dia para nós é prata. Alô, Virgem, 23 do 8 a 22 do 9, bom dia. Olha, hoje a sua estrela vai brilhar mais na vida social e pode rolar chuvas de notificações no seu celular. Lua e Júpiter prometem um período animado e movimentado nos assuntos que a solidão vai passar bem longe de você hoje. Pode multiplicar a lista de amigos e seguidores. O objetivo que vem perseguindo pode ser alcançado com mais facilidade. Nesta quarta-feira é um momento também ideal, propício para investir em seus ideais. Novos planos e projetos podem contribuir com seu sucesso profissional. No amor, seu charme, bom papo e simpatia estarão cristalinos e serão os segredinhos para se acertar com o crush. Só não tem ninguém em vista à noite. Será top para atrair admiradores e olha que pode até ser alguém que todos ou todas querem, ó. Números é o 05, 35, 53 e a cor do dia para vocês é azul claro. Bom dia! Opa! Calma que eu terminei o bloco. A gente...

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1: 9:27.
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1: Esse é o Show da Manhã, 9 horas 32 minutos, mega promoção de inverno das lojas Casa Nova, cobertores, jaquetas, moletons para toda a família com aquele precinho para você levar no carnê sem entrada, sem juros, isso mesmo, todo o estoque da loja para você levar no carnê sem entrada, sem juros, na mega promoção de inverno das lojas Casa Nova, a loja mais quente da cidade. É, Cláudia, nós já falamos com a Cláudia, o Jadir também, acho que não passou, foi o trio parada dura para ele aí, viu, Pedra? Pois para pegar o... Tá aí, passou? Passou não, né? Tá vindo aí o trio Parada Dura. Meu amigo Jadir, bom dia pra você. A Rita, nós passamos. Bom dia, Helena. Bom dia pra você, minha amiga.

0: Bom dia, Zé de Brito.
1: Bom dia, Gésima Ricardo, meu querido, passa tapete na sala, vai para a
0: Leite na sala.
1: França da GM, Cecília, Luciano do Frango Assado, Oripão Tubulação, Júnior Fiuza, Zé Boludo, Juquinha da Saúde, Burro da Marolina, Dona Negra, Aleta e Naí Flamengui.
0: Valeu, Zé de Brito. Eurípedes, bom dia, tia Eurípedes. Bom dia, o Eurípedes não falou nada, bom dia para você. Joaquim do Mototáxi, Aparecida Vieira do bairro Paranaíba, Carmen Lúcia lá no Guri, bom dia.
2: Bom dia, Gésmar.
0: Bom.
2: Que é isso, Gésmar? O primeiro ovo, depois a galinha.
0: Tô te falando, ué.
2: Agora eu achei graça. Bom dia, vocês estão bem?
0: Tudo.
2: Ai, Deus.
0: Tô te falando, acabou esse negócio, quem nasce primeiro agora é o pintinho, né? É a galinha, viu? Ai, ai, vamos lá, 9 horas e 33 minutos, gente, a Gervani Ferreira, ela tá precisando de uma geladeira, alguém tem uma geladeira pra doar? E o meu amigo Daniel, o senhor Daniel, lá do Dona Sinica, ele tá precisando de um fogão, ele e a esposa dele, e ele falou que o fogão dele só tem duas chamas que funciona e funciona muito mal, e aí ele falou, Gismar, vê se você consegue um fogão aí pra mim. Ontem ele pediu uma cama de solteiro e um colchão, a gente tinha aqui para doar, né? E aí, o seu Daniel, a minha amiga Simone lá no Alcides Rodrigues está ligada com a gente, está pedindo a música Pedido de Socorro. Daqui a pouquinho a gente traz para você aqui no Show da Manhã. Bom

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1: 9:36.
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Bom dia, no show da manhã, 9 horas e 38 minutos, Lojas Casa Nova, Óticas Vista. 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Bom dia, e agora tem o Rei Roberto Carlos, o homem, bom dia. O Heleno, lá do Morada do Sonho.

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2: Com muita alegria, estou voltando em seu rádio nesta manhã de quarta-feira, metadinha da semana, trazendo mais classificados aqui no Show da Manhã. 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Um bom dia para a dona Monaíris. A dona Monaíris, da Rua Panamá, está ligadinha com a gente. Alô, dona Monaíris, da Rua Panamá. Bom dia para a senhora. E a Marilu, lá na Itarumã. A Marilu, a mãe de Eliane. Eliane passou por aqui, deixou a cartinha para mim, para o Gesmar. E agora a Marilu está ouvindo a gente aí na Rua na Avenida Itarumã. Bom dia, Marilu.
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4: O que dizem os astros para Libra, Escorpião e Sagitário?
5: Muito bem, Libra, Escorpião e Sagitário, 23 do 9 a 22 do 10. É você, Libra. Ó, as estrelas conspiram a favor do seu progresso e anunciam um dia perfeito para se destacar e faturar. Suas competências estarão tinindo e você tem tudo para subir no conceito da chefia. A chance de conquistar melhorias e benefícios, inclusive no Orelite. Com tantos interesses no radar, hoje você vai precisar de energia extra para dar conta do recado. A boa notícia é que os astros vão jogar no seu time e garante um belo reforço para sua vitalidade. Sucesso é no amor, sucesso é o que aguarda os libre-amores na pista. Quem quer encontrar o crush perfeito não pode esperar muito tempo. À noite, o sol muda de direção e promete surpresas incríveis na paixão. Alguém diferente ou de outro lugar pode encantar com você. Números é o 03 10 19. A cor do dia para vocês é vermelho. Alô, Escorpião, 23 do 10 a 21 do 11. Bom dia. Escorpião, amores, já começa o dia levando vantagem e as esperanças se renovam nesta quarta, aproveite para tomar providências e agilizar os seus interesses logo cedo, pois o retorno pode ser acima do esperado, principalmente nas finanças. O período será ideal para você se aperfeiçoar, aprender e ampliar os seus conhecimentos. Não perca a chance de trocar ideias, informações e experiência com as pessoas diferentes. Curso à distância pode expandir seus horizontes e abrir novas portas. No amor, o sol muda de cenário à noite e deixa a famosa sensualidade do seu signo ainda mais poderosa do que já é. Seu jeito seduzente e envolvente virá à tona e uma paixão avassaladora pode brotar. O romance deve ficar mais quente e vibrante. Números é o 05, 59, 14 e a cor do dia para vocês é lilás. Alô, Sagitário, 22 do 11 a 21 do 12, bom dia. Olha, sagitarianos, hoje sua intuição vai fazer hora extra e você pode dar tacada certeira se confiar e se guiar pelos seus instintos, principalmente ao lidar com recursos, bens e direitos. Júpiter favorece investimentos, empreendimentos e aplicações financeiras. Seus interesses ganham impulso pela manhã e você vai

contar com ótima capacidade de concentração para focar em suas atividades. Pode mandar muito bem em pesquisas e investigações e estabelecer negociações vantajosas no serviço. No amor, a lua ativa o seu lado sensual e envolvente, sinal de que o clima deve esquentar na paixão, mas o sol traz as melhores vibes ao mudar de signo à noite. Ele garante que um compromisso sério

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1: Opa, bom dia, Célia lá no Alcides, bom dia, mulher.
2: Bom dia, Brasil. Uai, só eu que tô rindo. Ai, meu amigo Jesus, não, Ricardo, só você mesmo, sozinho rindo.
1: E Célia, bom dia. A Maria Barbosa lá do bairro Paranaíba.
3: Bom dia, Ricardo, aqui é Maria Barbosa do bairro Paranaíba. Bom dia pra você, pro Pedrado, pra todos os ouvintes da rádio. Ricardo, passa uma música pra mim, do Nando Moreno. Chapeiro, não. Esqueci já a música, meu Deus do céu, tô doida da cabeça. Uma bem bonita do Nando Moreno aí.
1: Ah, bom.
3: Bom dia pra você, pro Pedrado, pra todos os ouvintes da rádio Paranaíba.
1: Ei, não, Mari.
3: A minha do Dionara Rocha, a minha amiga aí do bairro Paranaíba, muito coisa do bairro Paranaíba. Pra todos os ouvintes que gostam da música.
1: Tchau, obrigado. Qualquer música, né? Luciana Santos, bom dia pra você. Edineide do Planalto, bom dia. Marilda do Jardim Leonora, bom dia. Divina, a senhora que tá precisando de uma geladeira já conseguiu? Ainda não, Divina. Você tem uma aí pra doar, Divina? Hã? É isso mesmo? Abre aí a outra dela, Pedrada. Bom dia, a senhora que tá precisando. Não, vou passar o telefone dela pra senhora, tá bom? Vou pegar o seu telefone. Celiomara do Jardim Liberdade, bom dia, Gesmar. Se não for pedir muito, manda pra mim Pombinha Branca do Milionário José Rico. Muito obrigado. Tchau, obrigado. Valeu, Celiomar. Bom dia, Gilda do bairro Planalto. Passa pra mim qualquer uma do Chico Rei Paraná, né? Não, Gilda, Carla também. Bom dia pra você, Carla. Deus abençoe o seu dia desta quarta-feira. Cidinha do bairro Marulina também. O André do Dom Bosco tá pedindo a música Toalha Branca pro Juquinha, pro Luciano, pro Heleno, pro Domingão, pro Rony, pro Zé de Brito, o Chicão, o Gibimba, o Burro do Marulina e a galera toda aí. Deus abençoe a todos vocês, muito obrigado. Lúcia Helena, bom dia pra você. A Kênia Andrade, bom dia.
4: Bom dia, meu amigo Pedrada. Perdeu um óculos nessa mediação, anuncie pra mim um óculos de grau, por favor. Gratidão, meu amigo.
1: Lá pela rua 2025, né? Lá até a 32, lá do Ferreira da Costa. Se alguém encontrou um óculos aí, é da minha amiga Kênia Andrade, viu, gente? Bom dia, entre em contato conosco. Oi, Nilda Abreu, bom dia pra você, amiga. Tá lá no Granville. Bom dia, valeu, Éder. Obrigado, dona Detinha, tá bem, né, meu bom? Um abraço pra você.
5: Bom dia, Gismar.
1: Bom dia.
5: Deixa eu te falar, direto eu fico ouvindo as pessoas aí pedir lima de bico. Deixa eu te falar, lá na Jacinta Engenharia, ali da Itarumã, tem um tanto que tá perdendo. É só chegar lá e pedir que eles dão. Tem demais mesmo.
1: Então tá aí, gente. Olha lá no meu amigo Jarbas, lá da Jacinta Engenharia. Sabia que eu já trabalhei com Jarbas? Já foi meu engenheiro de obras na empresa Caramuru, em Chapadão do Céu. Grande Jaba, Jacinto, né? Gente boa. Bom dia pra você, 9h51 aqui no Show da Manhã.

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1: 9:54.
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6: A Maria da Horta dedicando a música para a amiga Dorinha da cidade de Jardim, viu, Dorinha? Cidade de Jardim, essa música é para você, Dorinha. Quem dedica a Maria da Horta de Araporã, nossa amiga.

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3: Material do governo ajuda a população a se proteger de golpes digitais. O governo federal lançou nesta terça-feira um kit com orientações sobre privacidade e segurança da informação. A intenção é ajudar na identificação de mensagens falsas, links suspeitos, tentativa de fraudes e roubo de senhas. A série de materiais educativos inclui gibi, vídeos e 7 novas publicações entre normas, guias e políticas. Todo o material está disponível na página do Programa de Privacidade e Segurança da Informação. A iniciativa é do Ministério da Gestão e da Inovação em Serviços Públicos. Segundo a pasta, a proposta é aproximar o tema da segurança da informação do dia a dia da população, especialmente de públicos que acessam serviços públicos pela internet, usam aplicativo de mensagens e podem ser alvo de golpes digitais. Um dos principais destaques da iniciativa é a revista em quadrinhos Primeiro Gibi, lançado pela Secretaria do Governo Digital. Sobre o tema, o Ministério deverá lançar ainda outros 10 gibis voltados à educação digital. A publicação mostra como criminosos atuam para roubar dados de cidadãos por meio de mensagens falsas, links suspeitos e tentativas de fraudes. Ao longo das páginas, os leitores também recebem orientações práticas sobre como identificar riscos e se proteger do ambiente digital. Além dos materiais voltados à população, o Ministério também disponibilizou novas publicações destinadas a gestores e servidores públicos que atuam no sistema de administração dos recursos.

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2: O afastamento de dois servidores do Banco Central por suposta colaboração com o banqueiro Daniel Vorcaro e vazamento de informações sigilosas é um dos fatos mais graves da história da instituição. É o que disse o presidente do BC, Gabriel Galípolo, a senadores nesta terça-feira.
3: Eu acho que é dos fatos mais graves que já aconteceu na história do Banco Central. Todo o corpo técnico do Banco Central, como eu já comentei, sente um efetivo luto com o que aconteceu e, de novo, não cabe ao Banco Central julgar, vai ser a justiça que vai determinar o que realmente ocorreu, mas os indícios em si já foram algo que foi muito grave e que causou uma grande sensibilização por parte de todos os servidores, eu inclusive ali.
2: Galípolo foi chamado à Comissão de Assuntos Econômicos do Senado e falou sobre o caso Master. Voltou a explicar como o esquema começou a ser descoberto no Banco Central. Em janeiro do ano passado, segundo ele, técnicos do banco consideraram pouco usual que um banco como Master, com dificuldade de liquidez, começasse a formar e a vender uma carteira. A partir daí, foi constituído um grupo específico para acompanhar a situação.
3: E aí você passa a desdobrar a investigação em cima de entender de quem você comprou esta carteira, né? Aí, a partir de 3 meses, que é quando efetivamente o diretor de fiscalização fala: olha, nós estamos encontrando dificuldades de ter a evidência de que aquela carteira realmente ocorreu, a partir de uma amostragem. Lógico, você não encontrou, não quer dizer que é uma fraude, mas você não encontrou a evidência que exclui a fraude.
2: Gabriel Galípolo negou qualquer tentativa do BC de salvar o Master.
3: O Banco Central jamais tentou viabilizar a venda, não há. Qualquer, pelo contrário.
4: O Banco Central não pediu recurso ao FGC.
3: O Banco Central responde uma pergunta do FGC que eu vou chegar à conclusão, mas o Banco Central está respondendo até agora ao Tribunal de Contas uma acusação de por não ter autorizado.
2: E completou: o problema do Master não estava no passivo da instituição, mas nos recursos vindos do FGC, o Fundo Garantidor de Crédito. Ele ainda defendeu a autonomia do Banco Central e disse que a autoridade monetária não pode ser palanque para a política. Da Rádio Nacional em Brasília, Priscila Mazenotti.
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7: 10 horas e 6 minutos.

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0: O show da manhã. Bom dia pra você. São 10 horas 9 minutos, caminhando pra última hora aqui do show da manhã. 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Bom dia, Maria Eleuza.
1: Bom dia, Jesus Maricai. Bom dia a todos da Paraná e bom dia,
0: tudo Pedrada. Beleza com você?
1: Eu tenho um passo aí, filho de caminhoneiro, para o Arley, para todos os caminhoneiros. Que Deus abençoe a todos. Meu esposo, Eurípides. Fica com Deus. Muito obrigado.
0: Obrigado, Maria Eleuza. A Dorinha tá lá na cidade de Jardim também, tá ligado comigo, mandando música para Elane. Sua filha tá lá no, na Vila do Vale do Paranaíba. Ela pediu Caminhão é Assim. Diz que a Elane gosta demais dessa música, Caminhão é Assim. Lá daqui a pouquinho a gente vai trazer, né, Lenice Ferreira? Tá ligada com a gente? Bom dia pra você, obrigado. Doralice, lá do bairro Paranaíba. Bom dia, Jesmar Ricardo. Passa uma música Saudade Bandida com Simone Mendes. Pra mim, a Maria Cordeiro no Marulina. A Neucina também tá ligada com a gente. Bom dia.
2: Pedra, bonitão. Passa uma música pra mim, bonitão. Nem eu sei, nem o Pedro, não passa nem uma música pra mim mais. Tô aqui de repouso, escutando vocês todo dia. E vocês não mandam nem uma musiquinha pra mim.
0: Vou mandar uma música pra vocês. Né?
2: Hora que passou o Franklin, passou a musiquinha aí que a minha irmã tinha pedido se ele não deu tempo de passar. Aí o Franklin passou e ele falou assim, o bonitão, pediu, eu passo na hora. Aí eu falei comigo sozinho, passa a mão no nariz, bonitão, pra ver se cresceu.
0: Não é eu que passo não, Nelsinho, é os meninos que ficam do outro lado ali, não tem acesso nenhum. Estrada da Vida, bom dia, 10 e 11.
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1: 10 horas e 13 minutos.
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7: 10h15 na cidade de Itumbiara, de volta com mais classificados para você de rádio ligado. 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E amanhã, quinta-feira, matinê da Sante no Seré, meio-dia e 30. A matinê amanhã é animada por Rafael dos Teclados e seus convidados. Não percam. 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Mais uma facilidade da Nova Paranaíba para você. 10 e 16. Bom dia.
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2: Capricórnio, Aquário e Peixes, bom dia para vocês. Alô, Caprica, 22 do 12 a 20 do 1. Então, para hoje, olha lá. A Lua se movimenta em seu signo oposto e fecha parceria com Júpiter, anunciando uma manhã animada, abençoada com quem convive e trabalha. Seu jeito estará mais espontâneo, espontânea, otimista, e você saberá contagiar as pessoas à sua volta. A frase mágica para hoje é: a união faz a força, e você pode alcançar conquistas substanciais em cooperação com os outros. É hora de agir e atuar em grupo, equipes e somar energia com quem tem interesses parecidos com os seus, viu? No amor, o desejo de se amarrar deve falar mais alto, e o sol vai jogar no seu time à noite, favorecendo a aproximação com um colega ou alguém que já conhece. O romance pode ficar na rotina, mas estará para lá de protegido. Números é o 21, 47, 57 e a cor do dia é amarelo.

0: Bom dia para você do signo de Aquário, 21 do 1 a 19 do 2. Olha lá, o meio da semana e você já pensa em diversão, consagrados? Tá certinhos, tem mais é que valorizar o bem bom, né? Afinal, hoje o Sol desembarca em seu paraíso astral, mas a Lua avisa que antes, qualquer coisa, é preciso encarar o serviço. Foque nos deveres e faça logo a sua parte para depois ficar livre e aproveitar. Júpiter segue influenciando sua saúde e espalha vibes benéficas, garantindo um período de vigor e vitalidade. Só não convém exagerar na comilança, viu? Portanto, controle a gula. No amor, talvez não tenha muito tempo para os assuntos do coração durante o dia, mas à noite vai compensar e deve ser gloriosa na paquera. Seu charme, bom papo e simpatia ficarão tinindo e o crush não vai resistir à sua lábia. Oh. Números é o 11, 20 e 29 e a cor do dia para vocês é rosa. Peixes, 20 do 2 a 20 do 3, bom dia. Hoje os piscianos e as piscianas estarão mancomunados uns com os outros e astros podem esperar um período maravilhindo. A Lua segue juntinho de Júpiter na área mais positiva do zodíaco, garantindo sorte dobrada e as melhores oportunidades, seja no trabalho, nas finanças ou na vida pessoal. Sua energia estará nas alturas nesta quarta-feira, onde e nada deve interferir em seu bem-estar. É hora de harmonia doméstica. À noite, o Sol ingressa no seu setor doméstico, com o seu horóscopo, vai iluminar o seu lar e promete reforçar os laços de afeto com os parentes. No amor, ao longo do dia, sua estrelinha deve brilhar intensamente nos assuntos do coração e a chance de consagrar uma conquista gloriosa na pista. Novo contatinho pode se aproximar de você por logo de cara, viu? Oh. Números é o 384702 e a cor do dia para vocês é branco. Bom dia!
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0: Esse é o show da manhã, minha amiga Simone, lá no Alcides Rodrigues, ligada com a gente para as lojas Casa Nova e Óticas Vista, pedido de socorro. Bom dia!
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0: 10 horas e 23 minutos.
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5: 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Bom dia, Danilo e Davi!

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6: Esse é o Show da Manhã, bom dia, 10 horas e 31 minutos, 10 e meia, bom dia para vocês aqui da Nova Paranaíba, para as lojas Casa Nova, mega promoção de inverno lá das lojas Casa Nova, cobertores, 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Aqui do Show da Manhã, meu amigo André, lá no Dom Bosco, agora a sua, bom dia!

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1: Esse é o Show da Manhã, são 10 horas e 34 minutos, aqui na Melhor do Brasil, pra você com alegria, sempre assim. Bom dia, meu amigo Gesmar. Se não for pedir muito, passa a pombinha branca do milionário José Rico. Célio Mara tá ligado com a gente. 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
1: É nós, aqui você daí, para juntos no show da manhã. Bom dia, bom dia. Da melhor do seu dia, é a Nova Paranaíba. Meu amigo, minha amiga, ligados aqui para você com alegria nesta manhã. Quem gosta dessa música aí é a minha amiga a Irene, lá da 27. Tá ligada com a gente, bom dia pra vocês. Seu Giovanni também, meu parça, bom dia, viu? Obrigado a vocês aí pela audiência aqui da Nova Paranaíba. Quem também tá comigo nesta manhã é o meu amigo Dilson. Bom dia, Dilson, dona Divina também. Tá lá curtindo a programação lá no bairro Paranaíba, aqui da sua Paranaíba. Tapete da sala, meu amigo Célio. E a esposa, como é que chama? Simone é o nome da esposa do meu amigo Célio. Peraí que eu vou ver já, senão eu vou pôr a mulher errada na vida dele, né? Ela vai falar quem que é essa outra aí, né? Não? Bom dia, Célio José, um abraço pra você, a família. 10h39. Oi? Zé de Brito, é o tapete.

0: 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E a hora certa.
1: 10 horas e 42 minutos.
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5: 10h44, comigo os últimos classificados desta manhã de quarta-feira, metadinha da semana. Quarta-feira de futebol, né? Logo mais a bola rola. Pela Libertadores da América, daqui a pouquinho às 11 horas, com Gesmar Ricardo, Jair Rezende, Franco Gaspar. Você fica sabendo tudo do esporte, tá bom? A direção do Sereia convida a todos para participar de reunião no Sereia, quarta-feira, hoje, né? 19h30 e amanhã, quinta-feira, dançante do Sereia. Meio-dia e 30, animação de Rafael dos Teclados e seus convidados. Vende-se 80 metros quadrados de porcelanato, 65x65. Ótimo preço, R$25 o metro. Interessados, ligar 981202912. 981202912, né? Às 16h, eu volto com muito mais aqui na Paranaíba, no Entardecer o Sertão. Continue na companhia de Esmar Ricardo e o Show da Manhã. Até logo mais.
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6: Esse é o Show da Manhã, 10h45. Bom dia. A dona Marlene Bonifácio está ligada comigo. Bom dia. Ela está mandando música hoje para a comadre dela, que é a dona Elza. Dona Elza hoje é aniversariante, viu, Pedra? Dona Elza tá fazendo 81 anos. Ô, nós nos 81, hein? Rapaz, vamos cantar os parabéns pra Dona Elza. E pra você que tá fazendo aniversário hoje, bom dia! Parabéns.

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1: 11:49.
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1: Ei, Show da Manhã, 10 horas e 52 minutos. Ficamos por aqui. Pedra, você volta às 4, né, meu bom? Às 4 horas.
2: Se Deus permitir.
1: Amém, meu irmão. Um abraço até 4 horas.
2: Se Deus quiser.
1: Amém. Eu volto amanhã com o Show da Manhã a partir das 7h30 da manhã. E daqui a pouco no programa Paranaíba nos Esportes, para você, para as lojas Casa Nova, Óticas Vista, nesta manhã de quarta-feira, para fecharmos Saudade Proibida com a Simone Mendes, a Dona Alice, filha do caminhoneiro Flávio Moreno, aqui no Show da Manhã. Valeu, galera. Um abraço e até lá. Tchau, obrigado.

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6: Câmara deve votar hoje projeto do Seguro Rural. O plenário da Câmara dos Deputados se reúne nesta segunda-feira para dar continuidade às pautas prioritárias para a bancada ruralista em uma extensão do que ficou conhecido como Dia do Agro, na terça-feira, e avançar os textos mais importantes para o setor. O principal assunto que deve entrar na pauta é o projeto de lei que busca aperfeiçoar os marcos legais do Seguro Rural, de autoria da senadora Tereza Cristina e relatoria do presidente da Frente Parlamentar da Agropecuária, Pedro Lupion. A proposta é uma das maiores prioridades da frente, que pretende aprová-la a tempo de as mudanças entrarem no próximo plano safra. Segundo Lupion, o texto já foi negociado com o governo e com o Ministério da Agricultura e Pecuária, mas precisará retornar ao Senado Federal após alterações feitas pela Câmara dos Deputados. Também não foram votados o Dia do Agro, a Casa, e podem ser levados ao plenário nesta quarta-feira. O projeto de lei complementar dispõe sobre regras para renúncias de receita com o objetivo de mitigar os impactos econômicos causados pelo choque no mercado internacional de energia decorrente do conflito do Oriente Médio. Altera os limites da Floresta Nacional e cria a área de proteção ambiental localizadas no município do Novo Progresso, no estado do Pará, e institui o Programa de Desenvolvimento da Indústria de Fertilizantes. Entretanto, a expectativa é o PL, que busca instituir o Profert, só seja levado ao plenário na próxima semana. Nesta quarta-feira, Comissão de Assuntos Econômicos do Senado votará também o PL, conhecido como PL da Securitização, de autoria do senador Renan Calheiros. O projeto autoriza o uso do Fundo Social como fonte de recursos para disponibilização de linha especial de financiamento para o agro. 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
7: O leite materno é considerado o alimento mais completo para os primeiros meses de vida. Para bebês prematuros ou com baixo peso, a doação de leite humano pode ser essencial durante o período de internação. Foi o que sensibilizou Mayumi, que é mãe de um bebê de 2 meses e passou pela experiência da UTI neonatal. Com excedente de leite, ela decidiu começar a doar.
8: Meu bebê ficou 10 dias na UTI neonatal. Lá você vê as histórias mais complexas. E tem o fato de que, nesse momento, organizando a alimentação do meu filho, eu percebi que tinha um excedente e que eu estava descartando na pia.
7: Mayumi doa cerca de 1,5 litros de leite por semana. Ela recebeu orientações sobre higiene e armazenamento e segue uma rotina de coleta em casa.
8: No primeiro momento vem um folheto explicando como é, e vem a touca e a máscara. Então tem toda uma organização, procedimentos de higiene que são feitos, então higienização das mãos, uso da touca, máscara, os potes todos que são entregues, eles são esterilizados.
7: Segundo a Rede Brasileira de Bancos de Leite Humano, 1 litro de leite doado pode alimentar até 10 recém-nascidos por dia. A enfermeira Elizabeth Medrado, coordenadora do Banco de Leite Humano do Iperba, destaca a importância da doação.
9: Nosso banco de leite atualmente está com metade da capacidade. Então, quais são os benefícios do leite humano para as crianças que recebem essa doação? Segundo a Organização Mundial de Saúde, o leite humano é capaz de reduzir até 13% de mortes evitáveis em crianças menores de 5 anos de idade. As evidências científicas indicam que bebês prematuros ou que têm alguma patologia, que se alimentam de leite humano no período da internação na UTI neonatal, possuem mais chance de recuperação e de terem uma vida mais saudável.
7: A coordenadora do Iperba reforça que a doação segue protocolos rigorosos de segurança e controle.
9: Qualquer mulher que amamenta, que esteja saudável, é uma possível doadora de leite humano. O banco de leite, ele vai na casa da doadora e eles vão ficar fazendo essa troca. Leva os frascos vazios e pega os cheios.
7: Para Mayumi, transformar o excedente de leite em ajuda para outros bebês tem sido um ato de generosidade.
8: Quanto mais a gente retira leite, mais a gente produz. E a gente está ajudando com que outros recém-nascidos, outros às vezes prematuros, tenham acesso a um elemento que é vida.
7: Da Rádio Educadora de Salvador, Rafael Lopes.
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11: 11 horas e 6 minutos.

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4: Alô, galera, bom dia. 11 horas, 8 minutos no ar. A partir de agora, o programa Paranaíba nos esportes, levando as informações do esporte por Goiás, pelo Brasil e também pelo mundo. Hoje é quarta-feira, meiuca da semana, é dia de futebol. Dia 20/5/2026, já falta 11 dias para acabar o mês, mano. Que isso, já foi-se embora. Fechou abril, abriu o maio, que já tá fechando também. Né, Jajá? Bom dia!
5: Olha! É, muito bom dia, meus grandes parceiros de bancada, Viasmar Ricardo, meu amigo Franklin, toda a nossa equipe, né? Um bom dia especial aos milhares de ouvintes da nossa queridíssima e amada

0: da Rádio Paranaíba, a todos os desportistas de Tumbiara, de toda a nossa região, do Brasil e do mundo, através da internet, né? Que coisa linda, nosso sonzão nítido, cristalino, maravilhoso, chegando em vários lugares do mundo, não é isso?
1: O bom que
0: e
1: a
0: nossa audiência maravilhosa.
1: Tem pessoas, eu até esqueci, eu tinha anotado aqui e fugiu ali, procurei e não encontrei, mas depois eu vou encontrar. Tá numa mensagem de um amigo meu aqui, ele só tá no número. Lá de Uberlândia, que escuta a gente todos os dias, o Edivaldo.
0: Cidade Jardim, lá cidade de Uberlândia. Edivaldo, grande abraço, muito obrigado aí pelo carinho, né? Pela audiência com a Paranaíba e o carinho para conosco aqui da equipe esportiva. Aliás, da
1: quando
0: família Paranaíba, toda
1: tá
0: a equipe.
1: Fora do ar, o homem fica bravo.
0: Então é o seguinte, primeiramente eu vou mandar um alô para um cara
1: bom dia, Franklin.
0: Ah, tá, falta um
2: bom dia. Bom dia, Jair Rezende. Bom dia, Gesmar Ricardo, os ouvintes do Paranaíba nos Esportes.
1: Beleza.
0: Tá aí, o Orídio. Você conhece o Orídio?
1: Orídio.
0: Rapaz, é um dos grandes comerciantes, né, do segmento de automóveis aqui da cidade de Tumbiara. Tem duas lojas ali na Leopoldo de Bulhões. Duas lojas maravilhosas. É um cara muito bacana, um cara inteligente, tem muita visão empresarial, né? Um cara que tem um tato assim diferente, um cara que só fica rindo, só vive sorrindo, tem um astral. Um astral lá em cima, né? Um cara que muito comerciante, hein? Eu era amigo, eu sou amigo do Eurídio há muitos anos.
1: Tô precisando fazer uma
0: um catira?
1: Um catira naquela ali. De repente não vai lá.
0: Exatamente. O Eurídio, quando era gerente da Chevrolet em Uberlândia, eu tava trabalhando na Globo naquela época, eu tinha um Opala. Rapaz, e ele era tão atencioso e lá era lotado e eu com pressa, correndo, sempre trabalhando, né? Aí ele falava assim: não, o Jair já agendou desde ontem comigo aí, vai ser o segundo a ser atendido. Quer dizer, o cara facilitava.
1: Facilitava
0: isso. É amigo, é companheiro mesmo.
1: A nossa vida é assim, né?
0: Exatamente. E ele tem realmente. É fantástico, cara. É gente finíssima, ele, a esposa dele. E ele tem uma equipe. De companheiros lá de trabalho lá na empresa dele, são pessoas maravilhosas. Meu amigo Pedrão, que é amigo de longas datas de Furna, o Rômulo, que é um cara muito educado, gente finíssima, um grande vendedor, né? O Banana, que é amigo de longas datas também, o Rafael, que é um grande amigo, e uma secretária muito educada, receptiva, aquela moça simpática, que está sempre ali, né, para resolver os pepinos. A Patrícia.
1: É o espelho do chefe.
0: O chefe
1: é sorrindo.
0: É aquela que. É o braço direito.
1: Ele não
0: aquela...
1: pode ter, né, cara?
0: Exatamente. Então, um abraço aí, viu, Orídio? Muito obrigado. Orídio. E desejo toda a felicidade do mundo para
1: você
0: vocês aí.
1: Você me leva lá para nós fazer um...
0: Vou levar lá para a gente fazer um negócio
1: lá. Caminhonete boa lá?
0: Lá tem todas as marcas de veículo, é multimarcas, cara. Lá é fantástico.
1: Então vai dar match.
0: Exatamente.
1: Vai dar negócio.
0: Mas hoje, o nosso assunto principal aqui... É com certeza.
1: Você tá com fome,
0: os nossos. Não, ainda não.
1: Ainda não, mas vamos ali, vamos comer lá depois?
0: Ah, mas que é isso? Daqui a pouquinho a gente fala. 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
0: 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O Givago, a esposa dele, a família dele, pela confiança, a credibilidade nossa da Rádio Paranaíba, a audiência da Paranaíba. Eu tenho certeza, Givago, que você vai realmente ter esse retorno que vocês esperam, né? Porque o nosso programa tem muita audiência, graças a Deus. É um programa feito com muita responsabilidade, seriedade, acima de tudo, com muito profissionalismo. Então, o nosso objetivo aqui é exatamente que essa troca seja recíproca e que você também tenha o retorno necessário, porque, afinal de contas, você fez um grande empreendimento. Você lembra que naquele local ali passaram-se várias empresas, várias coisas,
1: né? O último que teve lá foi o açaí, não foi?
0: É, o açaí, parece que teve também, depois teve um restaurante que não deu certo. Aquele ponto, como se diz, estava assim, que meio queimado.
1: Esperando.
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0: Muito bem.
1: Aí deu fome.
0: Aí o Givago.
1: Deu fome?
0: Deu fome. Aí, deixa eu só completar aqui. A outra empresa, por enquanto, a Caramuru vem na próxima semana, se Deus quiser.
1: Está definindo
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1: É isso aí. 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
1: Exatamente.
0: Mas agora eu tenho um pessoal que é consumidor do cuscuz.
1: Cuscuz.
0: Eu tenho um cunhado e uma irmã lá, rapaz. O café da manhã deles todo dia é um cuscuz.
1: Exatamente. E nós vamos contar também, é claro, com o apoio da Câmara Municipal de Itumbiara, que tem atualmente como presidente o nosso querido amigo, né, o Zezé Preto, que é um vereador muito atuante, com grandes projetos na Câmara, merecia realmente esse cargo. Cara muito dedicado, né? Trabalhador e, acima de tudo, solidário, generoso, tem um coração bom, cara caridoso. Então, parabéns aí ao Zezé Preto.
0: O coração é do tamanho dele, né?
1: Tamanho dele. Parabéns aí pelo trabalho maravilhoso na Câmara Municipal. Um abraço a todos os nossos vereadores.
0: Que dia tem as sessões lá,
1: Nós vamos. Eu vou pegar a agenda da Câmara agora, porque é muito importante o povo acompanhar essas sessões da Câmara Municipal, porque ali estão todos os projetos, né?
0: É o futuro da
1: cidade.
0: Para
1: o progresso e desenvolvimento do nosso município.
0: Para quem gosta, para quem tem Itumbiara como sua terra para sempre,
1: exatamente,
0: é bom você acompanhar o que está vindo, o que está apresentando projeto.
1: Exatamente. Né? Vamos ao nosso intervalo comercial, mandando um abraço para a Natália, que é a recepcionista lá, a chefe de gabinete lá do Zezé, e também os funcionários lá, os seus assessores lá no gabinete ouvindo o nosso programa. Um abraço para todos vocês aí. Vamos, rapidinho a gente volta falando de futebol em Goiás, pelo Brasil e pelo mundo. É rapidinho, até já.
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3: 11 horas e 21 minutos.
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4: Aí, ó, conhece esse fera aí que gravou? Hã? Uma das vozes mais bonitas do estado de Goiás. Meu amigo particular, Cassim Zaiden.
5: Cassim Zaiden é amigo meu também.
4: Gente boa demais.
5: A gente encontrava sempre com ele, né? No estádio.
4: Serra Dourada.
5: Serra Dourada. Cara, muito legal, bacana mesmo. Hein? A voz muito bonita, uma dicção realmente perfeita, né?
4: Vamos então falando do futebol por Goiás. E nós tivemos... Ó, Jair, rapaz, ontem foi bom, viu?
5: Ontem foi.
4: Foi, o Anápolis, bom para o Anápolis, tá? Deixa eu voltando aqui, buscar aqui. Antes, deixa eu falar da Aparecidense aqui, eu não entendi essa. A Aparecidense anunciou ontem a saída do técnico Augusto Fascina. O clube informou que a rescisão contratual aconteceu em um comum acordo entre as partes. Agora, o treinador deixa o comando do Camaleão após 14 partidas, 5 vitórias, 3 empates e 6 derrotas. A saída acontece mesmo com a equipe vivendo uma sequência de 4 jogos sem perder na Série D do Campeonato Brasileiro. É a vice-líder com 11 pontos.
5: Exatamente, mas assim, estava questionando, né?
4: Ele saiu do Goiatuba, estava no Goiatuba o ano passado.
5: Exato.
4: Né, e foi para a Aparecidense.
5: É um técnico já experiente, né? Mas parece que o aproveitamento dele não estava realmente sendo tão bom quanto esperavam.
4: 5 vitórias e 6 derrotas, 3 empates, ou seja... mais ou menos aí de um aproveitamento dos seus 35%.
5: É, exatamente, né? Talvez...
4: para onde a Aparecidense pretende chegar, talvez ele seria fraco.
5: É, e a gente fala sempre aqui, né? Infelizmente, o clube não vai mandar 3, 4, 5 jogadores embora. O treinador é que cai, né? Realmente, quando existe aí essa decadência, que o time está caindo de produção, geralmente o que a diretoria faz é trocar treinador para ver se dá uma motivada. Às vezes nem contrata, né? Nem reforça o elenco, mas acaba trocando treinador para ver se traz uma nova motivação, se implanta um novo sistema de trabalho, uma filosofia diferente, para ver se o time realmente reage no campeonato. A verdade é essa.
4: É isso mesmo. 11 horas e 27 minutos. O Anápolis, eu estava trazendo a notícia.
5: Isso aí é o Ronei? Essa pinta toda aí é o presidente da Federação Goiana de Futebol.
4: Aqui, ele aqui.
5: Rapaz, o Ronei ficou até mais bonito, né?
4: Olha lá, ó.
5: Com esse cargo, olha
4: aí. Ele tava lá na segunda-feira, lá na convocação da Seleção Brasileira, ao vivo.
5: Exatamente,
4: ao vivo lá na sede.
5: Aliás, hoje.
4: Isso aqui é o Samir lá, o Saúde.
5: Se eu não tiver enganado, o Ronei ocupa um cargo na CBF.
4: Ele é o coordenador do futebol na região Centro-Oeste.
5: Isso, é um cargo.
4: Envolve Brasília, Tocantins, Mato Grosso Sul,
5: Norte. Dá uma beliscadinha de salário também, não dá? Sobra
4: tem,
5: uns troquinhos.
4: Tem. Sempre tem. Né?
5: Bom demais, ele merece. Ronei é um cara humilde, né? Um desportista nato, já está no futebol há muitos anos. Nós fomos secretário de esporte junto. É um grande amigo que eu tenho e eu torço muito para o sucesso dele. Começou lá embaixo, chegou a presidente da Federação Goiana. E há quem diga que ele ainda vai chegar a presidente da CBF.
4: Amém.
5: Eles comentam isso aí. É um cara inteligente, é um cara bem relacionado, enfronhado lá, tá, né? Tá lá com o pessoal, com a galera da CBF. Ele é bem querido lá.
4: 11 horas e 28 minutos. O Atlético terá o retorno do atacante titular contra o líder, que é o Bruno José. Volta de suspensão. É isso, Franklin?
6: Isso aí, Gesmar. O atacante Bruno José volta de suspensão, mas o lateral esquerdo Guilherme Lopes está fora. Invicto a 6 jogos na Série B, o Atlético Goianiense se prepara para enfrentar o líder São Bernardo na próxima rodada, domingo em casa. Para essa partida, o técnico Eduardo Souza terá o retorno de um atacante titular, Bruno José. Ele cumpriu suspensão contra o Criciúma e está novamente à disposição. Por outro lado, o Dragão não terá seu lateral esquerdo titular, Guilherme Lopes. Recebeu o terceiro cartão amarelo e está fora da partida. O substituto natural é Gustavo Daniel, da base rubro-negra. Com 12 pontos, o Atlético está em 11º na na

0: Décima primeira rodada e tenta se aproximar da faixa dos playoffs. O duelo contra o São Bernardo será no estádio Antônio Ancioli, às 16h, no domingo.
1: É, tá aí, ó, o Dragão aí enfrentando o líder, meu caro.
2: Pois é, é jogo difícil. O Dragão realmente tem que continuar representando bem o futebol goiano, tem que melhorar a sua posição nesse campeonato, que é muito difícil, um campeonato é muito igual, bem disputado, né? As equipes todas entram com o mesmo objetivo, né, Jasmar?
1: É.
2: E quem já esteve lá na Série A, meu filho, é aquele cara que só comia nos grandes restaurantes, só aquela comida, de repente começa a comer uma comida média, que só tem... não é igual lá no restaurante do Jivago, né?
1: Uhum.
2: Então começa a comer só com aquela carninha, uma saladinha, mas que quer voltar a comer naquele restaurante igual o Jivago, que tem aquela comida maravilhosa.
1: Maravilhoso,
2: né? E aí, meu filho, todo esforço tem que ser feito, né? Porque não é fácil. E Série A é outra coisa, a gente falava sempre aqui, se bem que na Série B ainda tem muitas ajudas, né? Muitas benéficas ainda, a Federação ajuda, a CBF ajuda, tem bons patrocínios, mas não é como a Série A, a diferença é grande, né, Jasmar?
1: Isso
2: e
1: mesmo.
2: Todo mundo tem vontade, e principalmente o Vila, que nunca chegou lá, né? É o time que mais sonha em ter esse acesso aí e conseguir a elite do futebol brasileiro.
1: 11h30, lanterna na Série C, o Anápolis recebe o Barra no Jonas Duarte pela 7ª rodada e o jogo ficou em 1-1. Tô falando pra você, esse Anápolis, ele tá, rapaz, tá grosso, hein?
2: Esse Anápolis realmente tá dando o que falar, né? A torcida anapolina lá,
1: e ainda...
2: o Anápolis tá feliz, né? Com a campanha do time. O time realmente tá certinho.
1: E a CBF divulgou a escala da arbitragem para o primeiro duelo da final da Centro-Oeste entre Anápolis e Rio Branco. A partida terá o comando de arbitragem do Mato Grosso do Sul. Contará também com o árbitro de vídeo. Dessa forma, o árbitro será o Paulo Henrique Ischaik. E os assistentes serão Leandro dos Santos e Marcelo Glando, ambos também do Mato Grosso do Sul. O quarto árbitro será o goiano Anderson Ribeiro Gonçalves. Então, o árbitro principal não trabalhou em partidas do Galo na Copa de Prata, atual temporada. A decisão contará também com o VAR. Né? E, por fim, o primeiro confronto da decisão será disputado no estádio Jonas Duarte, em Anápolis. E a partida de volta acontece no dia 27 de maio no estádio Kleber Andrade, em Cariacica, no Espírito Santo.
2: Tem que aproveitar, vencer em casa, porque o jogo fora de casa é difícil, né? Uma pedreira, como eu falei, nas equipes mais ou menos do mesmo nível, então tem que realmente aproveitar, jogando em casa, diante da torcida, fazer um bom jogo, conseguir uma vitória, se possível, mais expressiva para não sofrer tanto fora de casa, né? Uhum. Antes do nosso querido Franklin, quero mandar um alô aqui para Iris. 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
1: Pode contar com o nosso nome aí.
2: Pode contar, vamos lá prestigiar, né, Jasmar?
1: Isso. 11h33, Goiás tem a volta de Ramon Menezes e Lucas Lima para o jogo contra o Avaí. O Verdão tem esse compromisso, é fora de casa, Franklin?
0: É isso aí, Jasmar. Após a reação na Série B, Verdão tem compromisso fora de Goiânia. O Goiás se representou nesta terça-feira e iniciou a preparação para o jogo contra o Avaí no próximo domingo. Nessa partida, o técnico Daniel Paulista contará com o retorno de Ramon Menezes e Lucas Limas, que estavam suspensos. Ambos ficaram fora da vitória por 1-0 sobre o Botafogo de São Paulo. Ramon Menezes, porque havia sido expulso no clássico contra o Vila Nova, e Lucas Lima, porque havia acumulado 3 cartões amarelos. Após vencer o Vila e Botafogo no São Paulo, na Serrinha, agora o Goiás faz 2 jogos fora de casa. Mas um deles será em Goiânia, pois trata-se do clássico Avaí no trata-se de clássico. Avaí na ressacada e Atlético Goianiense no Antônio Ascioli. O Verdão tem 13 pontos e está em sexto na posição da tabela. O técnico Daniel Paulista, que chegou a ficar pressionado no cargo, voltou a ter tranquilidade e tem a semana para preparar a equipe. No domingo, a bola rola às 19 horas.
2: E ele, o Goiás vem de dois resultados positivos. Me parece, se eu não estiver enganado, ganhou do Vila, né? De 1-0, depois ganhou do Avaí.
1: Do Avaí,
2: 2-1. Então, motivou, virada, né? Você vê dois resultados, são 6 pontos, né? Já muda totalmente.
1: Mexeu, ali.
2: A diretoria já repensou, vai dar mais oportunidade. O treinador continua agora um pouco mais tranquilo. Amenizou um pouco, né? Aquela pressão que ele vinha sofrendo por parte da torcida e da própria diretoria pelos resultados negativos. Após esses dois resultados positivos, eles já vão dar mais um voto de confiança aí, e para que ele possa dar continuidade ao seu trabalho e fazer com que o Goiás continue nesse caminho aí em busca de mais vitórias no campeonato e consiga uma boa posição aí na tabela.
1: 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Vila Nova pode ter retorno importante para enfrentar o América de Minas, é isso? Quem, João?
0: É isso aí, Jasmar, né? Fechando o trio de Goiânia, né? Uhum. Com o Vila Nova pode ter os retornos de Janderson e João Vieira, né? Volta a ficar à disposição após suspensão, mas presença entre os titulares ainda é dúvida. O Vila Nova terá possíveis reforços para enfrentar o América Mineiro neste domingo fora de casa pela 10ª rodada da Série B. Suspensos no jogo contra o Avaí, o meia João Vieira e o atacante Janderson voltam a ficar à disposição do técnico Guto Ferreira. A presença da dupla entre os titulares, porém, ainda é incerta. Sem os dois, o Vila Nova teve boa atuação na vitória de 2-0 sobre o Avaí. Resultado que encerrou uma sequência de 3 partidas sem vencer na Série B. Na ocasião, o William Maranhão entrou no meio do campo, na vaga de João Vieira, enquanto Bruno Xavier assumiu espaço no setor ofensivo, no lugar de Janderson. O técnico Guto Ferreira pode avaliar a manutenção da equipe após o desempenho positivo. Se por um lado o treinador ganha opções, por outro terá uma baixa para a rodada. O zagueiro Pedro Romano, reserva do elenco, cumpre suspensão após receber o terceiro cartão amarelo. O Vila Nova chega ao confronto ocupando a 4ª colocação com 16 pontos, apenas um atrás do líder São Bernardo. Já o América Mineiro vive situação oposta, é o lanterna da Série B, soma apenas 3 pontos e ainda não venceu na competição.
1: Aí o Merquinha Mineiro, Aisson, o América não tá bom não, aí.
2: O Merquinha não tá bom não, aí. Tá passando por momentos realmente difíceis, né? É um time tradicional das Minas Gerais. Tem fatura aí agora, Frank? Tem fatura? Só um minutinho, daqui a pouquinho nós vamos falar do jogo do Fluminense ontem, 2-1, né? Precisava ganhar de 3, né? Ele acabou não dando conta. Venceu por 2-1, jogou bem o Fluminense, perdeu muitos gols no início da partida, até os 20 minutos, mas foi senhor absoluto do jogo, mas depois acabou sofrendo um gol, ganhou de 2-1 e ficou difícil, né, a classificação do Fluminense nessa Libertadores.
1: Vai ter que correr, né?
2: Vai ter que realmente torcer por resultados de concorrentes, né? E torcer também para que os próximos jogos o Fluminense possa vencer e quem sabe ainda conseguir a classificação. Ficou um pouco mais difícil, teria que vencer ontem com diferença de 3 gols para facilitar um pouco a classificação.
1: São Paulo também, né?
2: Isso.
1: Também ficou no
2: ficou com empate. Empate na Sul-Americana, na estreia do Dorival Júnior, né?
1: Vamos falar já?
2: Exatamente.
1: 11 horas 38 minutos, um break e a gente volta já para falar de esporte pelo Brasil e pelo mundo.
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4: 11 horas e 37 minutos.
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5: 11 horas 40 minutos, de volta aqui no programa Paranaíba nos Esportes, para Paranaíba Autolatas e Rigatec do amigo Rildo e o Tionzinho. 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
6: Perfeitamente. Vamos falar do futebol pelo Brasil.
5: Ora,
6: e pelo
5: que
6: mundo.
5: Que te chamou a atenção ontem?
6: Rapaz, eu estava torcendo para o Fluminense, né? Time brasileiro, time que vem aí de campeão da Libertadores, atual campeão da Libertadores, infelizmente não faz uma boa campanha esse ano, né? Na Libertadores. Muito pelo contrário, está bem no Brasileirão da Série A, né? Está bem colocado, está aí nas primeiras colocações do Brasileirão e, infelizmente, nesse campeonato, esse ano, parece que, não sei se o Fluminense está dando prioridade para o Brasileirão, mas não está bem na Libertadores.
5: Vamos ouvir a Daniela Esperon, direto do Rio de Janeiro, fala do Fluminense que vence no Maracanã e o Mirassol garantiu a classificação. O Mirassol, rapaz!
6: Olha aí, hein?
5: Eita, Mirassol! Fala, Dani!
7: A torcida do Fluminense acreditou, compareceu ao estádio do Maracanã, mais de 60 mil torcedores, mas dentro de campo um jogo tenso e... O Fluminense venceu o Bolívar pelo placar de 2-1, resultado que não é suficiente para fazer com que os cariocas dependam somente de si para se classificar às oitavas de final da Copa Libertadores da América. Mesmo com a vitória, a sensação foi de que poderia ter sido mais. O zagueiro Freites lamentou o placar magro, mas acredita numa classificação.
8: Acreditar, crer em nós, lo tienen que seguir haciendo porque nosotros no depende de nosotros ya ahora, nosotros tenemos que hacer nuestro trabajo en la última fecha de la Libertadores y dependemos de otro resultado. Pero bueno, nosotros haciendo nuestro trabajo. Eu confio em que a gente vai passar.
7: O Cruzeiro depende somente de si, mesmo jogando com um a menos, já que Gerson foi expulso, conseguiu arrancar um empate na La Bombonera diante do Boca Juniors pelo placar de 1-1. O Mirassol conseguiu a classificação com uma rodada de antecedência e eliminou o Always Red, venceu por 2-1. Do time boliviano, jogo que aconteceu no Paraguai. Nesta quarta-feira, outros brasileiros entram em campo. O Flamengo recebe o Estudiantes no Maracanã. A tendência é que Leonardo Jardim vá com o time titular, já que o Flamengo é o líder do Grupo A, mas ainda não está garantido na próxima fase. O Palmeiras também enfrenta o Cerro Porteño dentro de casa às 21h30 da noite. Está na liderança também do seu grupo, o Grupo F. O Palmeiras tem 8 pontos e tem um confronto direto com o segundo colocado. Agência Rádio Web com informações da Libertadores, Daniela Esperon.
5: Valeu, Dani! 11 horas 44 minutos, Paranaíba Autolatas. E aí, Jajá? 60 mil pessoas lá no Maraca ontem, numa terça-feira.
6: E foi um jogo bonito, até os 25, 30 minutos do primeiro tempo, domínio total da equipe do Fluminense, a torcida empurrando o time fez dois gols, né? Dois gols bonitos, né? Muita passes bonitos, muitos lançamentos, o time foi bem, jogou muito bem. Infelizmente, não conseguiu fazer aquele terceiro gol que daria ao Fluminense a condição de não depender de resultados de terceiros, né, de concorrentes, para conseguir a classificação. Agora ficou um tanto quanto mais difícil, porque o Fluminense não depende só dele para conseguir se classificar. Lamentavelmente.
5: Já.
6: 60 mil torcedores, não é brincadeira.
5: Olha essa aqui, nós vamos falar daqui a pouco, a hora que a gente entrar no bloco da seleção brasileira, a menos de um mês da Copa, Edema e Neymar deixa a CBF com a pulga atrás da orelha, irmão.
6: Pois é, sem Neymar, o Santos busca a primeira vitória na Sul-Americana contra o San Lorenzo.
5: Isso aí, o Santos recebe o San Lorenzo hoje a partir das 7 da noite. É um duelo válido aí pela quinta rodada da Sul-Americana lá na Vila Belmiro e buscará o seu primeiro trunfo do torneio continental.
6: Você lembra que a gente falava sobre as contusões do Neymar nas últimas Copas, né? Inclusive aquela aqui no Brasil, que infelizmente...
5: Você falou ontem ainda.
6: Marcou, agora já está novamente... um problema de contusão, antes mesmo de começar os treinamentos finais aí para início da Copa do Mundo, para a estreia
5: ainda
6: do Brasil.
5: Eu vou te falar, mano, ainda vai sair gente aí ainda, você pode ter certeza.
6: Pois
5: sempre os convocados não são os 26 que vão, né?
6: E aqueles que estão aí nessa lista que ficou na suplência, né, para caso de qualquer contusão ou de alguma coisa que possa acontecer que tire algum jogador da seleção, esses jogadores ontem, aí, da posição dele, ficam na expectativa tremenda. Quem sabe
5: aquela não convocação do Pedro gerou uma polêmica muito grande, viu? Ontem em Bom Jesus, eu tive em Bom Jesus ontem, e aí, rapaz, não só os
6: flamenguistas. É o assunto entre os torcedores, entre o povo brasileiro hoje, não só a Cruz
5: O João esportiva. Pedro, eleito o melhor jogador do Chelsea, foi
6: Mas
5: também.
6: Parece que o João Pedro justificou lá, o Frank falou, é uma contusão, né, Frank? O técnico explicou porque o João Pedro não foi convocado, é isso, Frank?
9: Isso, é uma contusão do joelho. Está machucado.
6: Exatamente, aí justifica, porque realmente a contusão no joelho, então dificilmente ele ia ter condições, né, físicas para participar dessa Copa. Agora, o problema do Neymar já é notícia aí, né? Notícia quentinha. O torcedor já fica preocupado, porque a torcida brasileira torceu tanto para que ele fosse convocado, ele foi, e agora, se realmente ele não participar dessa Copa, se a contusão for um tanto quanto. Pois não, Frank?
9: Eu só tinha visto falar, né, que parece que a contusão dele vai recuperar, assim, mais uma semana e já está treinando com bola já.
6: Tomara, né, que não seja nada grave, porque para não decepcionar, para não frustrar.
5: Só para fazer manchete, já. Isso também é só para chamar
6: atenção. Moral
5: para
6: ele, né?
5: Ele já não ganha nada, né? Daniela Esperon fala, e o São Paulo ontem só empatou na estreia do Dorival Júnior e a torcida mandou um recado, hein? O que, que é, Dani?
7: Na estreia do técnico Dorival Júnior, o São Paulo empatou em 1-1 com o Milionários da Colômbia e desperdiçou a chance de aumentar a distância para o segundo colocado na liderança do Grupo C da competição. Isso frustrou os planos da equipe paulista para a quinta rodada da fase de grupos, já que foi a campo com todos os titulares e vivia a possibilidade de se aproximar da vaga para as oitavas de final. Nesta quarta-feira, mais brasileiros entram em campo. O Botafogo visita o Independente Petroleiro, jogo que será realizado no Paraguai às 9 horas da noite. O técnico Franklin Carvalho vem de uma boa vitória pelo Campeonato Brasileiro, mas também lida com a situação da eliminação na Copa do Brasil. Para o jogo desta quarta-feira, o treinador alvinegro fala sobre a tática que vai usar, que depende muito do adversário.
10: Nós temos uma base estrutural, digamos assim, obviamente que depois é maleável, porque eu acho que depende sempre do que o adversário nos traz e nos apresenta. E nós sabemos que esta equipa tem características diferentes com a bola, este adversário tem características diferentes com a bola do que nós normalmente encontramos. Mas nós temos essa base, esse ponto de partida, e depois, claro, com as características individuais de cada jogador, nós procuramos fazer coisas diferentes. Eu não posso pedir ao Vilalba que ande no espaço interior como anda o Montoro para receber aquela bola de forma orientada e ir para a baliza. Peço ao Vilalba para atacar o espaço. Portanto, eu acho que aqui é logo uma dicotomia muito grande, porque são jogadores completamente diferentes.
7: Outro carioca também joga nesta quarta-feira. O Olímpia recebe o Vasco no Paraguai.

vai no estádio Defensores del Chaco às 7 da noite. O time cruzmaltino vai com a equipe mista de reservas, já mantendo o que Renato Portaluppi vem fazendo na competição. O Bragantino também joga fora de casa, visita o River Plate no Monumental de Núñez, tentando buscar a segunda colocação do Grupo H. O cara bobo está na frente pelo critério de

0: partida para seguir com o sonho. O Santos recebe o San Lorenzo da Argentina na Vila Belmiro em uma situação complicadíssima, já que é o lanterna do Grupo D. Com apenas 3 pontos, vai precisar vencer os seus 2 jogos e ainda contar com uma combinação de resultados. Missão complicada para o Peixe. Agência Rádio Web com informações da Copa Sul-Americana, Daniela Esperon.
1: Valeu, Dani. 11:50. 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
1: A Conmebol divulgou o áudio do VAR dos 2 lances polêmicos que aconteceu ontem na reta final do empate do Boca Júnior e o Cruzeiro, 1-1 na Bamboneira. Foi bom, hein, mano?
2: Muito bom pro Cruzeiro esse resultado. Foi, lá na Bamboneira não é fácil jogar, não.
1: O lance aconteceu aos 43 do segundo tempo, após um cruzamento na área. A bola pegou no braço do Delgado, do Boca Juniors. Sobrou para o Martinel fazer o gol, que seria o segundo dos argentinos no duelo. Em campo, o árbitro, olha o nome do árbitro, Jesus Valenzuela. Será que o pai dele queria pôr Venezuela?
2: Hã? É, deve ser apaixonado pelo
1: Valenzuela, mano. Validou o gol, mas foi acionado pelo VAR. O Angel Arteaga, após ver diversos ângulos nas câmeras, o árbitro de vídeo decidiu chamar o de campo para revisão do lance, né? E aí ele disse assim, ó, o VAR, mão no ataque, possível mão no ataque. Aí o VAR, aqui pega na mão. Aí, veja a cabeceira do jogador de branco. O braço do jogador do Boca está aberto, toca na mão, desce. E uma mão sensacional, pega no braço e sobra para o 16. Aí Jesus responde, te convido para uma revisão, uma possível mão no ataque. O árbitro, estou aqui, diga.
2: O VAR.
1: É, o árbitro diz.
2: Pois é, aí o VAR responde.
1: O árbitro diz, estou aqui. Aí o VAR vai, aqui está o ponto de contato. Ele toca e desce, a mão está aberta. O árbitro, para aí, me dá um outro ângulo. Vamos, vamos, com a mão, com a mão.
2: É, rapaz.
1: Se não tivesse o VAR, o Cruzeiro tinha lamentado, tomado segundo.
2: Exatamente, então foi muito bom para o Cruzeiro esse empate, né? Depois joga em casa agora. É um time grande, precisa realmente dar uma resposta à sua enorme torcida, já que montou um time caro, né? Um investimento muito alto e não estava, pelo menos no brasileiro, correspondendo àquilo que o torcedor esperava, né? Mas é um time grande, sempre melhora, faz contratações, investe e melhora, né?
1: 11:52 para AMA Federal, a melhor seguradora do Brasil, traz agora a Seleção Brasileira.
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0: 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Futebol. 11 horas e 54 minutos. É hora da gente falar um pouquinho da seleção brasileira já já.
2: Brasil! Muita expectativa, né, Gesmar? Uhum. Com relação à estreia do Brasil.
0: Isso.
2: Eu acredito que o Brasil, sem dúvida alguma, nesse grupo dele é o time mais forte.
0: Traz a tabela aí, Franklin.
2: Que não vai ter
0: estreia do Brasil
2: muita
0: lá
2: dificuldade para passar para a segunda fase da Copa do Mundo, pela seleção que tem, pelos jogadores que tem, né? E pelo nome que a seleção tem a nível de mundo. O time, a seleção mais vezes campeã do mundo. Então, pesa muito essa amarelinha. Eu acho que o Brasil deve estrear de pé direito, conseguir um grande resultado no primeiro jogo. E conseguindo, jogando bem e conseguindo um bom resultado no primeiro jogo, vai motivar a torcida brasileira, todos nós
0: com
2: que
0: certeza.
2: Gostamos de futebol, para empurrar essa seleção para resultados positivos e positivos dentro da Copa. E quem sabe esse título tão sonhado já há muitos anos por todos nós.
0: Olha, falando da seleção brasileira, a condição física de Neymar acendeu um alerta na CBF. O atleta está com um edema na panturrilha direita e o caso demanda atenção para recuperação total do jogador a tempo da Copa do Mundo. A comissão técnica da seleção brasileira já está ciente da situação do jogador e vai trabalhar alinhada aos profissionais que trabalham com Neymar, né? Mas é panturrilha, eu acho que dá errado, não
2: dá. Pra recuperar num tempo mais curto aí, né? Eu acho que estrear ele vai. Eu não sei nem se ele será titular no primeiro jogo. Eu tenho a impressão que, às vezes, o Carlo Ancelotti pode colocar o Neymar no banco, né? Nesse primeiro jogo, talvez não está ainda 100% bem fisicamente.
0: Ele queria, né? ele não vai poder contar com ele, por exemplo, dia 31 agora.
2: Faz um
0: amistoso contra o Panamá, no Maracanã. O Egito, no dia 6, três dias antes dos primeiros jogos da Copa do Mundo. No dia 6 do 6, ele faz um amistoso lá em Nova Jersey, não é que ele vai ficar? Acho que a sede do Brasil é Nova Jersey.
2: Pois é, rapaz.
0: Quem que é o
2: Jersey? Brasil vai fazer dois amistosos ainda, né?
0: Brasil e Marrocos? É isso, né?
3: É isso. É a primeira rodada da Copa, o Brasil Marrocos, vai pegar o Marrocos no dia 13.
0: Aí, meu amigo, esse Marrocos é um salsedo da bexiga.
2: É que eu ia te falar agora, eles jogam no estilo do futebol brasileiro.
0: Joga pra cima, mano.
2: É um futebol bonito.
0: É um futebol bonito,
2: um futebol de toques rápidos, né?
0: Isso,
2: velocidade.
0: É envolvente.
2: E um time muito encorpado. Bem
0: encorpado.
2: São jogadores que têm porte físico avantajado lá no setor defensivo.
0: Esse é o primeiro teste de ferro do
2: Brasil. Não vai ser fácil, não.
0: Não vai.
2: Não vai ter jogo fácil. Aliás, não tem jogo fácil em nenhum campeonato.
0: Pra mim, um dos mais fáceis aí é o Haiti.
2: Teoricamente, né?
0: Entre
3: na segunda rodada, né? O Brasil pega o Haiti e na terceira rodada, fechando a primeira fase, pega a Escócia.
2: Teoricamente, será mais fácil.
0: É o Haiti e a Escócia aí.
2: Dentro de campo, a gente não sabe o que pode acontecer. Nós não estamos acompanhando de perto a preparação dessa equipe, não conhecemos o potencial técnico delas, né? Vamos aguardar para ver, mas é claro que nós confiamos no Brasil, porque, pelo amor de Deus, se o Brasil perder para essas seleções aí na primeira fase, não merece chegar ao título, né? E o torcedor vai ficar desanimado.
0: Rapidinho, já já para nós.
2: Não acontece isso, não.
0: Jogos de hoje, que nós teremos jogos hoje para a galera ficar na agenda aí. Vamos aqui. Pela Libertadores, nós teremos Flamengo e Estudiantes às 21h30, LDU e Lanús, Nacional Universitário às 19h, Palmeiras e Cerro Porteño às 21h30, Júnior Barranquilla e Sport Cristal às 23h, Cusco Independente de Medellín, às 23h. Sul-Americana, Boston River e Hodgins, Olímpia e Vasco, às 19h. Santos e São Lourenço, também às 19h. Teremos Independente Petroleiro e Botafogo, às 21h. Grêmio e Palestino, às 21h. River Plate e Bragantino, às 21h30. Já já, um abraço para você e até lá.
2: Sempre torcendo para os clubes brasileiros, com certeza. Um grande abraço a essa galera maravilhosa, a todos os nossos ouvintes da Paranaíba, né? Um grande abraço ao Flank, a você, a toda a nossa equipe. E mais uma vez, muito obrigado aí aos nossos parceiros, as empresas parceiras nossas aqui.
0: Um abraço pra galera do Instagram, Paranaíba. Rapaz.
2: Né, exatamente. Olha, tem tanta gente que pediu alô aqui, eu vou deixar para amanhã. Hoje foi muito corrido, né? O nosso programa bastante recheado, muitas notícias, mas amanhã, com certeza, todos esses amigos que pediram esse elogio, nós vamos dar amanhã, com certeza, conferir aí essa galera que está nos prestigiando sempre, prestigiando o nosso programa aqui, a Rádio Paraná.
0: Já tá pegando o pé do Ney ali, o menino Ney já machucou antes de...
3: antes? O André do Dom Bosco.
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0: 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Um abraço, vem Franklin com as notícias do Amador e na sequência José Carlos Carol. E hoje é o momento jurídico, né? Quarta-feira. Valeu, um abraço, Franklin. Até lá. Tchau, já, já.
1: 11:59.
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7: São 12 horas pontualmente em Itumbiara, né? As notas do futebol amador rapidinho aqui, né? O meu amigo Nenzico, o Marcelo e o Nenzico convocam todos os jogadores do Santos Dumont Master para o jogo da 5ª Copa Itumbiara, no dia 24 de maio, domingo, às 8 horas da manhã, lá no campo do Araporã. O adversário vai ser o Araporã. Agradecemos os patrocinadores, Ciborgue Auto Center, Zé Paulo Encomendas, Autoelétrica Guerra, JH Pneus Multimarcas, na Avenida Anguera, Que Delícia Lanches, Ótica Santa Luzia e Lanchonete da Dona Zená. O pessoal do bairro Brasília Master, né, convoca todos os seus atletas, diretores, torcedores e patrocinadores para a partir da 8ª rodada da 5ª Copa Itumbiara de Futebol Veteranos. Da Copa de Futebol Veteranos Master, domingo, dia 24, às 8 horas, lá no campo do Caçapão, no bairro Brasília. Vai jogar então o bairro Brasília Master contra o Talentos Master. Os atletas convocados, goleiro Rian, goleiro Cláudio Filho, Rafael, Aureliano, Gustavo, Marcelinho, Lagoa, Emílio, Genaldo, Riba, Charles, Bruno, Todinho, Bruno Vasconcelos, Geninho, Deon, Jeanzinho, Zé Fabiano, Thomas, Carçola, Lindivan, Cuti, Thiago Amaral, Ricardo Braga, Bruno Amaral e o Sandro Clay. A comissão técnica é composta do técnico Natal Fonseca, o auxiliar técnico é o Dione, massagista é o Picum, auxiliar massagista é o Verlideus e o médico Dr. Franco Schneider e Dr. Leandro Mendes. O presidente é o Shaolin, diretores Antônio Wilson, Sandro, Natal, Dione, Polim e o Cleubão. Agradecemos a todos os patrocinadores e parceiros. Fonseca Agronegócios, ATS Contabilidade, Ricardo Vidros, Ótica Olho Vivo, Distribuidora Souza Lima, Fran Delivery, René Bar e Restaurante na Vila, Carçola Veículos e Consultor de Vendas, Juliano Oliveira Eventos, Que Passo Calçados, Franco Eventos e Manutenção de Máquinas, Rosa Tavares Seguros com a Casa do Pit Dog na Avenida Itarumã, Ravena Farmácia Manipulação, Artivox Produções, Marcelinho 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E toda a equipe de esportes da Nova Paranaíba.
1: 12 horas e 3 minutos.
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1: 12 horas e 3 minutos.
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6: 12 horas e 7.

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2: Doze horas, oito minutos. Boa tarde, começando mais um programa Itumbiara ao meio-dia. Com você até às 13, com muita informação. Aqui José Carlos Carol, do outro lado Franklin Gaspar, e a gente vai trazendo aqui muitas informações para você nesta quarta-feira. Hoje, quarta-feira, geralmente nós temos aqui o nosso momento jurídico, mas ao que tudo indica, hoje não teremos, né? Deixa eu verificar aqui. É, não foi me passado, né, por parte da diretoria responsável da UAB sobre quem estaria aqui no programa hoje. Vou ver aqui se teve alguma publicação, mas por enquanto ninguém chegou, não teve nenhuma informação, mas a gente vai tocar aqui o programa tranquilo, sem nenhum problema, né? Afinal de contas, informação é o que não falta aqui no programa Itumbiara ao meio-dia. E o que chamou a atenção nas últimas horas? Sabe o que foi? Hã? Tivemos em primeira mão, né, a informação aí do trabalho da prefeitura, uma carta da prefeitura, e de repente o que aconteceu? A prefeitura disse, fez um comunicado que não teríamos o Arraiá este ano, né, diante da situação financeira, algumas questões que estavam sendo ajustadas. Mas ontem, né, o prefeito Johnny Araújo, juntamente com Daniel Agrobon, anunciou que no mês de outubro, no aniversário de Itumbiara, vamos ter grandes shows. Segundo o próprio Daniel Agrobon, o Chitãozinho e Chororó já sinalizou positivamente para estar aqui em Itumbiara. E foi feito também uma consulta na agenda do Gustavo Lima para ver a possibilidade também dele estar aqui no aniversário da cidade. E no dia 12 também foi feita uma consulta para o Jorge Matheus, né, que deu uma parada, que não querem, né, tirar um ano aí de descanso. Mas por ser Itumbiara, por ser aniversário da cidade, pelo prefeito Johnny ter esse carinho com a dupla, ainda há possibilidade de Jorge Matheus também fazer parte desse pacote. E pode ainda surgir uma quarta opção musical. Será que teríamos aí uma espécie de um arraiá diferente, né, no aniversário da cidade, onde as entidades filantrópicas também poderão participar com toda aquela infraestrutura? Então, fica aí, né? E a sua opinião? O que é que você me diz sobre isso? Você preferiria que fosse agora no Arraiá, agora no meio do ano? Ou essa programação para outubro aí também te agrada? Pode mandar para a gente o seu WhatsApp, a sua mensagem de texto ou voz dizendo. O certo é que, por ser um período eleitoral, né, pré-eleitoral, ainda não sei qual a data que seria marcado o arraiá, caso viesse acontecer, mas poderia ter alguns problemas aí, né, principalmente com relação a recursos de emendas. O Daniel, inclusive, diz que solicitou do deputado Gugu Nader a destinação de R$1 milhão para encorpar, né, esse evento aí de aniversário da nossa cidade. A expectativa foi lançada, agora é a gente esperar para ver, né, o que vai realmente acontecer, se terão mais shows, se Gustavo Lima confirma, se vamos ter aí a participação, né, toda a infraestrutura disponibilizada para as entidades filantrópicas de Itumbiara nesse período aí. Então, vamos ter um grande evento no aniversário da cidade. Agora, no meio do ano, não vamos ter, né, o arraiá, como costuma, de costume acontece todos os anos, mas eu creio até que pela ação, pelo movimento de de artistas que estão se falando para o aniversário da cidade, vamos ter, na verdade, um arraiá, né? Vai ser quase que um arraiá, 4 dias possivelmente. Mas e tem muitos outros artistas, né, de bons, de qualidade, que também poderão vir e estar presentes. Sem contar que temos aqui muitos artistas locais, né, bandas maravilhosas, duplas incríveis, cantor solo. Temos grupos de pagode, nós temos muita gente boa na cidade de Itumbiara que certamente serão aproveitados, assim como era no Espaço Arraiá, com o palco dos artistas da casa. E a gente vai acompanhar tudo, vai trazendo os detalhes, você vai opinando e a gente vai aqui conversando, né? Afinal de contas,

O rádio tem todas essas vertentes, né, de possibilidade de você estar cada vez conectados com a gente, trazendo aí as informações. Você opina, você questiona, você participa de forma muito efetiva. E é muito bom ter a sua participação e eu quero, né, saber de você a sua opinião aí. Você acha que os shows programados para o aniversário da cidade tá de bom tamanho? Ou você tem algum nome aí que você sugeriria para estar aqui cantando e alegrando as nossas noites itumbiarenses no mês de outubro? Mês de outubro já costuma chover um pouquinho, né? Mas vamos torcer que tenhamos realmente grandes eventos, que agora esses eventos que estão programados aqui para a nossa cidade também, né, preencham esse espaço. Nós temos aí a festa, né, agora do Divino Pai Eterno, que vai começar agora no dia 25. Nós temos, depois em julho, nós temos a festa, aliás, a exposição, né, a Expo Sul, que está de volta, que vai acontecer no Espaço Arraiá. Nós temos também muitos outros eventos grandiosos, como o próprio Baile do Rubi, né, que é da advocacia. Nós temos aí a Copa do Mundo, que começa agora no dia 13 com Brasil e Marrocos. Inclusive, gente, tem a feijoada da Aenge nesse dia, tá? Vai ser top realmente a feijoada da Aenge no dia 13 de junho, na estreia do Brasil na Copa do Mundo contra o Marrocos. E lá você ainda vai curtir um super show da banda Swingo e a transmissão do jogo Brasil e Marrocos. Então, se você está afim de participar, se você quer estar nesse grupo aí, você pode comprar já o seu ingresso antecipado para que você participe, tá bom? E vai ser uma festa muito grande, né? Alegria. Imagine só. Feijoada com pacote e futebol, tudo junto e misturado. Já pensou a grandiosidade disso? E a gente está organizando aqui para que no dia 2, né? Aliás, no dia 11, o pessoal da Engie esteja aqui com a gente para participar, tá? Mas temos muitos e muitos eventos e eu quero contar com a sua participação. A gente vai falando de tudo aqui e vai falando também tudo aquilo que está acontecendo aí no Brasil, né? Ou não se fala outra coisa no país é com relação a esse caso do Banco Master. Estava vendo agora há pouco uma reportagem, melhor dizendo, de um super apartamento. É uma coisa de luxo, a coisa mais louca do mundo, que estaria avaliado em 140 milhões de reais, um apartamento esse nos Estados Unidos, coisa mais chique do mundo, e que teria também, né, aí por trás, o Vorkaro. Rapaz, a coisa é grande, viu? Eu não sei aonde que arrumava tanta grana, porque não se fala de pouco dinheiro, né? É muito, mas muita grana mesmo. E agora mostrou agora há pouco, né? Tava vendo a reportagem sobre mais esse grandioso e luxuoso apartamento que teria participação direta, estaria no nome de outras pessoas, mas que também está aí vinculado ao Vorkaro. A gente vai acompanhar tudo e você vai acompanhando aqui com a gente também. Olha, o presidente Lula assinou nesta quarta-feira dois decretos que criam novas regras para a atuação das plataformas digitais como Big Techs no Brasil. Um dos decretos atualiza a regulamentação do Marco Civil da Internet, depois que o Supremo Tribunal Federal mudou, no ano passado, o entendimento sobre o regime de responsabilidade das plataformas. O tribunal julgou parcialmente inconstitucional um artigo do Marco Civil da Internet que previa que as Big Techs só podiam ser responsabilizadas por conteúdos publicados por terceiros, caso descumprisse uma ordem judicial para remover a publicação. Com uma mudança feita por um dos decretos, passa a existir a possibilidade de responsabilização em alguns casos, mesmo sem ordem judicial para remoção do conteúdo. O outro decreto traz medidas para a proteção das mulheres contra a violência na internet. Os decretos foram assinados durante o evento no Palácio do Planalto, em alusão aos 100 dias do Pacto Brasil entre

0: dos três poderes para enfrentamento do feminicídio. Os textos ainda serão publicados no Diário Oficial da União. Segundo o representante do governo, a iniciativa foi motivada pelo aumento dos golpes virtuais e dos casos de ataques a mulheres e meninas na internet. O presidente também sancionou 4 projetos de lei aprovados pelo Congresso relacionados ao tema. A alteração e execução penal para reforçar a proteção da mulher vítima de violência, cria o Cadastro Nacional de Pessoas Condenadas por Violência Doméstica, altera o artigo 22 da Lei Maria da Penha para facilitar concessão para medida protetiva de urgência, incluir o risco da integridade sexual, moral e patrimonial da mulher para garantir na justiça medidas de afastamento imediato do agressor. Em junho de 2025, o plenário do STF declarou parcialmente inconstitucional o artigo do Marco Civil da Internet. Agora, eu fico imaginando um cidadão, um homem, né? E pelo menos é o que a gente vê, né? Pelo menos é do sexo masculino. Um indivíduo desse que vive atacando as mulheres, violentando, matando as mulheres. Aí eu fico pensando, será que esse indivíduo é filho de chocadeira para detestar tanto assim as mulheres, para praticar tanta atrocidade, para ser tão cruel, tão covarde? Deve ser filho de chocadeira, porque não pode ser filho de uma mulher e ter esse desrespeito, ter essa intolerância, ter essa sede de matar as mulheres. O que está acontecendo com o ser humano, com os homens? É difícil de entender, não é? Porque não tem a mínima, não tem o mínimo cabimento, não tem como você imaginar que uma pessoa em sã consciência seja assim tão cruel, tão covarde de agredir fisicamente, matar, destruir uma mulher. Só pelo fato dela ser mulher, só pelo fato dela não querer ter nada, um relacionamento com ele, só pelo fato de estar se desenvolvendo, crescendo, ocupando o espaço, é muito difícil de ter esse entendimento, não é? E lamentavelmente, esses indivíduos têm tido um comportamento cruel, covarde, contra as mulheres. E toda a luta é importante, e as pessoas de bem, as pessoas que têm realmente comprometimento, têm que entender que tem que estar ao lado da mulher nesse momento tão difícil de pressão que estão envolvendo vários homens nesse combate, né, nessa luta aí contra as mulheres que não têm aceitado a evolução. São 12 horas mais 23 minutos, 12 e 23. Eu vou para o intervalo e volto já.
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2: 12 horas e 22 minutos.
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0: 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O Luiz quer participar com a gente? Alô, Luiz! Boa tarde! 4 dias por
5: Boa tarde, Carol. Tô aqui ligado todos os dias aqui no Tumbiara Meio-Dia. Carol, eu não sou contra nem a favor de Arraial ou de qualquer outra programação. Eu só achei estranho, que eu até não vou, né? Nos últimos anos eu não tenho participado. Eu achei assim um pouco estranho, porque o prefeito, os vereadores, eles tinham que ter discutido isso mais no início do ano, chamado os comerciantes também e informar para eles, que muitos comerciantes já preparam, né? É, para comprar roupa, calçado, cinto, chapéu, né? Para preparar para vender para o pessoal, né? Nessa época. Aí avisou, bem dizer, não tem um mês e pouco só. Eu achei isso muito errado, estranho, porque o pessoal faz gasto, faz encomenda, né? Se tivesse anunciado em janeiro, os comerciantes não tinham feito dívida, né? Para preencher as lojas aí, para o Arraiá, né? Mas fazer o quê, né? Cada um tem seu jeito de governar, né? Então, minha opinião é essa. Eu achei estranho um pouco isso aí. Mas o mais tá beleza. Um abraço aí, Carol.
0: Grande abraço, meu amigo Luiz, aí do Conjunto Zé Moisés, né? Aí no alto da cidade, setor oeste, bem coladinho aí nos outros bairros, né? Ladário Cardoso, ali tem muitos bairros ali, né? Tem crescido muito realmente esse setor da cidade e a gente fica na torcida aqui para que muitos benefícios também sejam levados aí para vocês aí nesse setor, né, meu amigo Luiz? Que bom as coisas estão acontecendo, né? E é isso aí. E se você quiser participar aqui com a gente também, é o 3431-8888. Amanhã, quinta-feira, deixa eu ver como que tá a nossa agenda aqui. Aliás, gente, a nossa agenda do mês de junho, né? Tô falando em junho já aqui no programa. Já tá bem lotada, né? Bem carregada realmente. Amanhã nós teremos aqui um pessoal para falar sobre o encontro de pescadores e também estamos no aguardo da confirmação da presença do Joel Santana Braga, o Vincier, que é o assessor de comunicação lá do Palácio das Esmeraldas, entrou em contato hoje pela manhã pedindo, né, espaço para que pudesse permitir que o Joel Santana Braga pudesse estar aqui no programa para falar um pouquinho, né, das suas ações. Ele vai estar em Tumbiara amanhã, vai ter um encontro logo pela manhã com o prefeito Johnny Araújo e depois vamos ter aí a participação, né? A gente está aguardando a confirmação. Aí o restante da semana, né? Do restante do mês, nós temos aqui também uma série de entrevistas já programadas para o mês de junho também. Nós já temos muita gente, uma agenda realmente já bem avançada aqui e é importante, né, que a gente sempre traga aqui novidades para a população, traga aqui assuntos de interesse da coletividade, tá bom? Olha, pressionado pelo próprio partido a explicar sua relação com o banqueiro Daniel Vorcaro, o pré-candidato do PL à presidência, Flávio Bolsonaro, admitiu ontem mais um fato que havia sido omitido dos próprios aliados. Além de perder dinheiro ao banqueiro para uma cinebiografia de seu pai, o ex-presidente Jair Bolsonaro, o senador confirmou que fez uma visita ao dono do Banco Master depois dele ser preso no fim do ano passado. À época, Vorcaro usava tornozeleira eletrônica e estava impedido de deixar São Paulo. A nova revelação abalou as bancadas do partido no Congresso e consolidou o entendimento por parte dos colegas de que um entendimento novo pode sepultar a candidatura de Flávio. Publicamente, integrantes do PL trataram o caso apenas como um novo revés, mas as justificativas apresentadas foram consideradas pouco plausíveis. Integrantes da cúpula avaliam que de 10 a 15 dias será o tempo para reavaliar se Flávio terá condições de prosseguir como candidato e se as denúncias serão relevantes eleitoralmente. Flávio sustenta que só foi ao encontro do dono do Master para colocar um ponto final em questões relacionadas ao patrocinador do longa. É, meu amigo, tem muita água ainda para rolar debaixo da ponte, né? Tem muita coisa, sem dúvida alguma, para ser passada. Ah, minha amiga Elza. Ô, Elza, como é que você tá, mulher? Tudo bem com você? Como é que tá a família toda aí? Faz tempo que a gente não cruza por aí pelas estradas da vida, né, minha amiga Elza? Pessoa fantástica.

0: Acho que é muito querida realmente. E é muito bom sempre ter a sua participação, viu, Elsa? Boa tarde.
1: Abençoado dia para você. Estou aqui, tá? Ouvindo o seu programa todos os dias, como sempre, tá? Beijo no coração, tá? Que Deus te abençoe sempre. Fica com Deus.
0: Fica com Deus também, minha amiga. Bom almoço. Não sei se você já almoçou, se não, né? Bom almoço para você, para a família toda aí, tá, minha amiga? Grande abraço. Olha, vamos ter um evento muito interessante em Tumbiara, gente. Inclusive, já está agendado para estar aqui no, nesse mês, nessa semana ainda. Aliás, na próxima semana, né? No dia 26, a equipe lá da Zarnes. Porque vai ser realizado em Tumbiara o TEDx da Faculdade Zarnes. É Inovação e Inclusão, o futuro da educação médica no interior do Brasil. O ano passado, inclusive, eu participei desse evento lá nas Arnes, um evento maravilhoso, um evento realmente grandioso. E esse ano a programação está ainda mais intensa, mais extensa, e vai fazer com que Itumbiara seja referência no dia 29, a partir das 13 horas, um evento que vai acontecer lá nas Arnes. Vamos ter ali 6 palestrantes. Olha só para você ver a grandiosidade do evento. Doutor Alexandre vai estar aqui, ele coordenador de telemedicina de telesaúde da UFG. Doutor Cristiano Quinan, CEO e fundador do grupo D1. Doutor Meiler Alombrada, pesquisador, e diretor Albert Einstein em Goiânia. Doutor Paulo Miranda Filho, médico e referência nacional em inovação, médico 4.0. Antônio Cirino, gestor em saúde com foco em comunicação. E Tiago Saião, CEO do grupo Clarins Educação. 6 grandes profissionais que estarão em Tumbiara falando de assunto super interessante, né? Então, a forma como ensina-se medicina hoje é o que define o cuidado, a ética e as decisões que salvam as vidas amanhã. É sobre essa luz orientadora que a Faculdade Zarnes Itumbiara nasce, com um espaço de reflexão, diálogo e provocação acerca da educação médica, formação profissional e o futuro da saúde, a fim de contribuirmos com a sociedade médica e, em seguida, com uma comunidade. Vai reunir palestrantes que vivem a medicina além da técnica. São pensadores, educadores e profissionais que acreditam que aprender medicina é também aprender a cuidar de pessoas. Com esse intuito enriquecedor, né, vai estar realizando, e os profissionais aí estão convidados a participar dessa conversa. Com isso, está aí sendo feito o convite para que aqueles, né, que principalmente aqueles que são ligados à área, médicos, profissionais da saúde, possam estar acompanhando, até gestores, né, da área de saúde, estejam participando desse grande evento. Segundo Ronaldo Campos, vai ser um evento diferenciado, muito além do que foi realizado no ano passado. 12h32, intervalo, eu volto já.
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3: 12h32.
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Dia 13, o Brasil já estreia, meu amigo. E aí, como que vai ser, hein? Olha, vai começar no próximo dia 25 a grandiosa festa em louvor ao Divino Pai Eterno. Já se prepare aí o tênis, aquela camiseta branca, a sua roupa de frio, que pelo que tudo indica, vai estar bem frio nessa época, viu, gente? Então vamos aí nos preparar para você que está pensando. No dia 25 vai ter aquela tradicional caminhada ali do Trevo do Panamá até o Santuário. Geralmente por volta das 15 horas. Mas o padre Jarbas vai estar aqui com a gente no início do mês, tá? Para estar falando sobre esse grandioso evento e convidando a toda a população a estar presente nesse evento. E, como sempre, será incrível. Mas antes disso, né, nós estamos vendo aí a festa em louvor a Santa Rita de Cássia, que é um evento super tradicional, que vem com tudo, né? Aí, apresentando aí uma estrutura muito grande para você que gosta da parte social. Mas não deixe também, viu, gente, de passar aí pela igreja, acompanhar as celebrações religiosas, que é muito importante em nossas vidas, viu? Então, você esteja convidado. E à noite, depois da celebração religiosa, aí sim, vamos lá para o Espaço Abarraiá, para a barraquinha da festa de Santa Rita de Cássia. Lá você vai encontrar uma variedade grande de comidas, muita coisa boa, deliciosa, aquelas comidas, viu? Nossa Senhora, como é bom, hein? Aquela chica doida, com esse tempinho frio, gente, você imagina uma chica doida, né? Para quem gosta de pimenta, dá uma apimentadazinha ali, é demais, não é? Tem também a tradicional pamonha, aquela pamonha de doce, de sal. Tem o bolinho frito, tem aquelas porções de batatinha que vende muito. O pessoal adora, né, uma porção de batatinha. Aquele franguinho frito na hora, meu amigo. Pra quem tá com fome igual a gente, né? Ai, não é fácil ficar falando de tanta coisa boa, tanta guloseima, assim na hora do almoço, para quem ainda não almoçou, né? E ainda você tem, né, a oportunidade de encontrar amigos, bater aquele papo, curtir para valer. Shows, tem leilão, se você quiser arrematar uma prenda aí no leilão. Enfim, tem muita coisa boa na festa de Santa Rita de Cássia. Vamos lá celebrar, né, juntos, mais este grande evento na cidade de Itumbiara. São 60 anos de diocese, essa festa incrível que acontece por aqui, tá bom? Então esteja convidados a participar com a gente. Olha, no dia 2, né, nós vamos ter aqui um evento muito interessante, mas eu falo daqui a pouco. Porque nesse domingo, gente, tem também um evento incrível, né? Que é a terceira feijoada de nego em prol do Terno Moçambique Rosa Branca Santa Terezinha das Rosas. Vai ser no dia 24 de maio, domingo, a partir do meio-dia, vai estar servindo-lhe as marmitas, tá? E você pode comprar o seu ingresso, ajudar aí o Terno Moçambique Rosa Branca com apenas R$20. Sabor que alimenta, solidariedade que transforma. Então, participe, tá? Vai ser na rua Goiás, 920, bem pertinho ali da João da Cruz. Não tem erro. E também, você pode retirar a sua marmitex no local e participar aí desse grande evento. E no domingo também, gente, para vocês, principalmente para você que mora aí no bairro Nossa Senhora da Saúde, Ulisses

0: Guimarães, Dona Sinica, o Centro Espírita Jerônimo Mendonça vai realizar um almoço fraterno. O que é o almoço fraterno? É o centro, né, através dos seus trabalhadores, eles confeccionam, através de doação dos próprios trabalhadores, eles fazem a doação para que sejam confeccionadas 400 marmitas e distribuídas para as pessoas que sentem a necessidade, que precisam desse alimento. Então, se você está nessa condição, se você precisa de uma alimentação, se você quer participar, você pode se direcionar ao Centro Espírita Jerônimo Mendonça nesse domingo, a partir das 11 horas, estará distribuindo. Serão 400 marmitas às pessoas interessadas, tá? Você pode, se você conhece alguém que esteja aí passando por momentos de dificuldade, encaminhe-os até o Centro Espírita Jerônimo Mendonça para que eles possam também retirar as suas marmitas, tá? Não que seja especificamente para os bairros Nossa Senhora da Saúde, Ulisses Guimarães e Dona Sinica. É porque são mais próximos ali, né? Então você fica convidado a ir, se você for morador aí do bairro e está precisando, quer uma marmita, uma comida gostosa, você pode ter certeza que é feito com muito carinho, com muito capricho, com muita higiene e, acima de tudo, vai muito amor nessa marmita, tá? E você vê pela tampa que já vem uma mensagem para despertar você para o bem da vida. Então, convite feito, é domingo, a partir das 11 horas, na Avenida 12 de Outubro, no bairro Nossa Senhora da Saúde, almoço fraterno para 400 pessoas, no que serão marmitas, tá, gente? Você vai retirar a sua marmita lá no local, tá bom? 12 horas 41 minutos. Ali, meu amigo, é Edésio Alves Vilela, da Ótica Araporã. Está ligado, né? Todos os dias. Um abraço para você, meu amigo. Tá aí, né? Abraço para você, tá? Grande Edésio, figura simpaticíssima, participando sempre aqui com a gente, acompanhando toda a programação da Nova Paranaíba, tá certo? Então nós temos esses dois convites para você no sábado, no domingo, e lembrando que todos os dias tem aí a festa, né, de Santa Rita de Cássia. É uma programação grande, não é? Mas temos também na sexta-feira, para você que gosta de comprar direto do produtor, tá aí a oportunidade mais uma vez. Sexta-feira, Parque de Exposição Dr. Valdivino Vaz, ali na Avenida Modesto de Carvalho, Feira da Agricultura Familiar. Gente, eu estou indo lá todas as sextas-feiras, porque ali você vai comprar tudo fresquinho, da melhor qualidade, ambiente muito gostoso, higiene absoluta, viu? Se você vê a organização, porque ali as bancas já ficam montadas, os produtores, os agricultores familiares, eles já chegam e já está ali a sua bancada prontinha, arrumadinha, ele chega e monta tudo e já começa a comercializar. E lá tem também, né? Você quer tomar uma cervejinha, um guaraná, um refrigerante, um salgado? Tem também, viu? E tem muitas atrações. A cada semana, uma novidade está acontecendo ali no Parque de Exposição Dr. Valdivino Vaz. Se você ainda não foi, convido você para, nessa sexta, a partir das 17 horas, se fazer presente lá no Parque de Exposição Dr. Valdivino Vaz. Você vai encontrar ali queijo, meu amigo. Cada queijo, requeijão. Você vai encontrar aquela abobrinha verdinha colhida na hora. Alface, couve, limão china. Tá delicioso, viu? Caldo e também laranja. Tudo colhido no dia. E muito mais, viu, gente? Ali você vai encontrar também, né, aquele tradicional canela amarela, né? Já cortadinho, arrumadinho, só chegar e fazer e convidar a gente também para saborear, tá certo? 12 horas 44 minutos, 12h44, eu vou pro intervalo e volto já.
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2: 12 horas e 43 minutos.
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2: Horas 45 minutos, 12:45, Itumbiara ao meio-dia com você até as 13, valendo o seu contato, valendo a sua participação, 3431-8888. 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Olha, 12:45, 12:45. Deixe-me ver aqui. Obrigado, meu amigo Zé Silva, tá mandando um áudio aqui, já vou escutar o áudio dele, né, Zé? Grande abraço para você, obrigado aí pela audiência, pelo carinho de sempre que está aí acompanhando a nossa programação. Gente, eu quero convidar você para se preparar para dois eventos importantes que vão acontecer. No próximo dia 13 de junho, das 9 às 16, a Unifasc estará realizando a 10ª FIC, Feira Cultural de Itumbiara. É um evento onde vai expor ali trabalhos acadêmicos, atrações culturais e artísticas, lançamento de obras de autores renomados. Vai ter praça de alimentação e você vai poder curtir, né, um bom ambiente e ainda acompanhar uma feira cultural que é tão importante, né? Mostrar a qualidade dos nossos artistas, mostrar para a comunidade o trabalho dos alunos e futuros profissionais que estão hoje passando aí, né? Pelo curso na Unifasc. Educação, cultura e meio ambiente. Tudo discutido, tudo isso apresentado nesta FIC, Feira Cultural de Itumbiara. Outro evento que eu chamo atenção e faço sempre questão de divulgar bastante é com relação ao leilão Direito de Viver. Vai acontecer em junho ainda, no dia 20, daqui um mês, mas passa muito rápido. É o tempo de você se preparar para participar deste grande evento lá no Tatersal Alvorada Leilões, tá? A gente vai remarcar aqui com nossa amiga Alessandra, do outro dia havia marcado aqui, mas acabou que ele teve um outro compromisso e não conseguiu chegar a tempo, né? E agora a gente vai remarcar aqui para que ele possa estar aqui e participar com a gente, tá bom? É um evento importante. O Hospital de Amor, gente, ele tem um trabalho fantástico. São centenas de pessoas, são centenas de itumbiarenses que todos os meses se dirigem para Barretos para fazer seu tratamento. Quantas e quantas famílias já receberam as ações, o tratamento, aquela situação que às vezes vai no desespero, mas chega lá, recebe o carinho, o acalento e volta para casa, volta para o Barretos e vai fazendo o seu tratamento. E muito, a grande maioria, quando o câncer é descoberto ainda no início, a grande maioria acaba se recuperando, voltando a ter a sua vida normal. Por isso que é tão importante também você fazer o trabalho preventivo, tá? Não tenha medo. Eu vejo muitas pessoas, não vou no médico não vou procurar doença. Não é procurar doença, é saber se tem algo anormal e você tratar para continuar tendo uma vida tranquila, uma vida harmoniosa, uma vida aí no seu trabalho, no dentro de casa com a sua família. Então, é sempre muito importante você ter esse cuidado, viu? Então, se você não faz os seus exames preventivos, mude a cabecinha, tá? Comece a fazer os exames preventivos, começa

a cuidar da sua vida. Afinal, a vida é única e vale muito a pena viver, tá certo? Então, não deixe de tomar os cuidados. E também, né, se você puder participar do leilão, puder contribuir com esse grandioso evento que vai ser realizado no dia 20 de junho, lá no Tatersal, Alvorada Leilões, ali na BR-153,

0: Olha, hoje, quarta-feira, o friozinho está chegando e é importante você vacinar. Nós temos números que os casos de influenza têm aumentado muito em todo o país, principalmente em crianças, porque um percentual muito pequeno de crianças estão sendo vacinadas contra a influenza. Então, meu amigo, minha amiga, faça o seguinte. Dê um pulinho lá no NABS, no bairro Jardim América, na clínica Dr. Antônio de Pádua Pepe, no bairro Marulina, clínica Dionara Ferreira Gomes, na Vila Vitória 2, clínica Dr. Mário Guedes, no bairro Nossa Senhora da Saúde, clínica Dr. Luiz Gonzaga Carneiro de Moura, no bairro Maria Luísa Machado. E tem vacinação também no distrito de Santa Rosa do Meia Ponte. Então, cuide-se daqueles que você ama, tá? Leve o cartão SUS, cartão de vacinação, documento de identificação com foto, tá bom? Eu, sinceramente, tive lá, tomei já a vacina, graças a Deus, não tive nenhuma reação. Aliás, o meu organismo, eu não sinto, né? Não sinto reação. Tomei as vacinas da Covid, em todas as que eu tomei acho que 4, e vou passar hoje, vou tomar a vacina da Covid e não tive reação. Não sei o porquê, né? Mas o organismo meu, tem nenhuma das vacinas que eu tomo, eu sinto algum tipo de reação. Algumas pessoas dizem que tomam a vacina da gripe e acaba pegando um resfriado, alguma coisa, né? Mas isso depende de organismo. A única coisa que dói um pouquinho, que eu sinto um pouquinho de dor no braço, é a antitetânica, mas aquela ali, vou te falar, aquela é bruta, viu? Pensa numa menina bruta, é a vacina antitetânica. Mas também, meu cartãozinho tá lá em dias. 12h52, intervalo, eu volto já.
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2: 12h51.
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12 horas 52 minutos, 12h52 e Tumbiara ao meio-dia com você. Olha, como eu disse agora há pouco, gente, nós vamos ter em julho um evento incrível em Tumbiara, que vai ser a Expo Sul, né? Expo Sul, que vai ser um evento que vai marcar épocas. Há muitos anos que não se realiza a Expo Sul na cidade de Itumbiara. E agora, no mês de julho, de 9 a 11, a partir das 19 horas, no Espaço Arraiá. É a Feira de Negócios, Tecnologia e Inovação, resgatando a cultura das feiras de Itumbiara e região. Então, você também já esteja, você empresário, você lojista, você empreendedor que tenha interesse em participar, você já pode entrar em contato, né? Já está, os estandes já estão sendo comercializados aí pela ACISE, Associação Comercial, Industrial e Serviços de Itumbiara, e você não pode ficar fora dessa, tá? Vai ser um evento grandioso, bonito, muito organizado, e não deixe passar a oportunidade de você participar desse evento. Pode ter certeza que vai ser realmente muito bom, viu? Olha, o adiamento do relatório da PEC, proposta de emenda à Constituição do fim da escala 6x1, expôs um cabo de guerra entre governo federal e oposição na Câmara dos Deputados. O relator da proposta, deputado Léo Prats, anunciou que precisará de mais tempo para ajustar os textos, com a nova data de apresentação prevista para segunda-feira seguinte, a votação esperada para o dia 25 de maio. A principal entrave é a regra de transição, ou seja, o período que

0: Trabalhadores e empregadores terão para se adaptar às mudanças na legislação trabalhista. Enquanto o governo federal pressiona para que a medida entre em vigor de forma imediata, parlamentares de centro e parte da oposição defendem uma transição gradual. Segundo a analista Clarice Oliveira, da CNN, há consenso entre os parlamentares em relação a três pontos centrais da proposta: a redução da jornada semanal de 44 para 40 horas, a substituição do modelo 6x1 por um modelo 6x2, a manutenção dos salários dos trabalhadores. A analista explicou que o ponto principal é justamente a transição. Então, quanto tempo que a população e os empregadores vão ter para poder se adaptar a essas novas mudanças na legislação trabalhista? Uma das alternativas em discussão prevê uma redução gradual de uma das horas por ano até atingir 40 horas semanais, o que representaria uma transição de 2 anos e de 2 a 4 anos. Essa proposta conta com apoio dos parlamentares do centro e parte da oposição, mas enfrenta resistência no Palácio do Planalto, que prefere a implementação imediata. Clarice Oliveira destacou que a mudança na jornada de trabalho é considerada fundamental para o projeto eleitoral do governo. O melhor dos mundos neste momento para que o governo petista e que não haja regra de transição e que a aplicação seja imediata, afirmou a analista. No entanto, a implementação imediata geraria um impacto significativo no empresariado, cujas entidades têm feito pressão junto aos parlamentares, manifestando preocupação com a capacidade dos setores afetados de manterem a empregabilidade. Nesse contexto, Lula fez um aceno público ao setor produtivo, declarando que o fim da 6x1 não seria imposto na marra, expressão utilizada pelo próprio presidente ao tratar o assunto. A sinalização foi interpretada como uma tentativa de equilibrar os interesses dos trabalhadores e do empresariado, ao mesmo tempo em que o governo resiste a conceder desonerações fiscais aos setores afetados. Segundo auxiliares do presidente, a resistência se deve ao risco de que setores que já operam no modelo 5x2 se beneficiem indevidamente de uma desoneração linear com impacto negativo nas contas públicas. O anúncio do adiamento foi feito na véspera, após reunião entre Hugo Mota, o presidente da Comissão Especial, Alencar Santana e o relator Léo Prats. Na ocasião, Hugo Mota afirmou que a redução da jornada não afetará a produtividade brasileira nem a economia, o que a proposta pode contemplar as preocupações do setor empresarial. E você, tá de olho também nessa questão aí de mudar de 6x1 para 5x2? É, mas teve um parlamentar aí, teve uma turma aí que apresentou querendo mudar para 52 horas por semana, viu? É, fique de olho. Vem aí, eleições 2026 e é claro que você tem que ficar atento a tudo isso, né? Para saber quem está do seu lado, quem está jogando contra. Olha, a Associação de Terno Catupé Lua de Cristal está convidando você para o leilão beneficente do Terno Catupé Lua de Cristal a ser realizado no próximo dia 6, a partir das 18 horas, na Rua Olegário de Aquino Ramos, no bairro Dom Veloso. O evento terá como objetivo arrecadar fundos para a manutenção da Associação do Catupé Lua de Cristal. Lá você vai ter aí muita participação, vai ter muita coisa boa lá, vai ter comida, vai ter música, vai ter leilão, enfim, é muitas ações realmente para você participar e não pode ficar fora, não é mesmo? Ajudar as entidades é sempre bom, essas entidades que estão aí trabalhando, representando Itumbiara nas mais diferentes regiões, tá certo? Olha, já estou chegando ao final de mais um Itumbiara ao Meio-Dia. Convite para estarmos amanhã, a partir das 12 aqui. Amanhã nós temos aqui uma participação do pessoal aí que faz parte do Encontro dos Pescadores e possivelmente Joel Santana Braga, ex-secretário do governo Ronaldo Caiado. Valeu, tchau, tchau. Fiquem todos com Deus.
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1: 13 horas e 1 minuto.
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sempre com a graça de Deus. Olha, minha gente, até às 16 horas estamos juntos dessa rádio que é carinho, que é companhia, que é tradição. Esta é a Nova Paranaíba 94.7 no FM e através também da grande rede no aplicativo que tem alcance mundial. São exatamente 13 horas 3 minutos, direto do coração do sul do estado de Goiás.

você. Boa tarde, boa tarde. Seja muito bem-vindo. Estamos começando o nosso show de notícias. Sucesso e muita diversão. A nossa equipe está prontinha. Tá todo mundo aí? Tá todo mundo aqui? Tá todo mundo aí? De novo, no nosso reencontro. Tá bonito. E olha que você também pode participar, porque em cada esquina, em cada bairro, em cada rua, é aonde quer que o nosso som vá. Você é convidado a ser ouvinte repórter. Você vai passando, vai observando, vai manjando, vai mandando mensagem pra gente no 64-3431-8888. 64-3431-8888. Vamos, que a festa só tá começando! Antes do nosso programa começar, você ouviu ele, José Carlos Carol, na apresentação do Itumbiara ao meio-dia. Ele vai descansar, mas depois ele vai voltar, porque de hora em hora ele tem um compromisso com as atualizações das notícias nas edições do Repórter da Nova Maranaíba. Agora eu e você vamos ficar juntinhos, coladinhos, agarradinhos, até a chegada do programa Entardecer no Sertão. E evidentemente, com a sua participação, com a sua alegria, nós vamos fazer um excelente programa de rádio. Alô, alô, minha gente. Alô, alô, meu povo. Já está no ar o show da alegria. Já está no ar o show de informação. Já está no ar o show do amigão de coração, Toniel Rodrigues.

Vambora, vambora, continuando o nosso dia. Hoje é quarta-feira que Deus nos dá, quarta-feira que Deus nos deu. Hoje dia 20 de maio do ano de 2026, já passou do meio do mês. Nós já estamos entrando na reta final do mês de maio. Hoje dia 20, portanto, dia do pedagogo, dia nacional do técnico e auxiliar de enfermagem. Aniversário de Palmas, a capital caçulinha do Brasil, lá de Tocantins. Hoje é dia do comissário de menores, dia mundial da metrologia, dia mundial das abelhas, dia nacional do medicamento genérico. E hoje é o meu e o seu dia para sermos felizes. Vamos ser felizes hoje? Vamos, é o convite que eu faço. Vamos ser felizes? Senhoras e senhores, a Lua está na sua fase nova, a estação é outono. A previsão do tempo, segundo o Instituto Nacional de Meteorologia, para hoje, quarta-feira, e para toda a região da cidade de Tumbiara: sol com pancadas de chuva de manhã, mas não teve chuva, armou, mas não choveu. Nuvens agora à parte da tarde, à noite tempo firme. A umidade relativa do ar entre 80% e 94%, a temperatura entre 20 e 27 graus. Agora, na Rua Minas Gerais, nesse exato momento, no coração pulsante da Nova Paranaíba, no Centrão, a temperatura na marca dos 28,9 graus, sensação térmica de 30. Não adiantou, foi nada. E a nossa temperatura vai ficar quentíssima. Aumenta o volume do rádio, porque o show do amigão, com essa agitação toda, só está começando!

0: 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Atenção, a hora certa, atenção.
1: 13 horas e 7 minutos.
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0: Aqui a alegria tem hora e vez da programação da Nova. Ontem ele fez o pedido, mas não tinha como os interromper a programação para rodar o pedido dele. Mas agora na abertura, na abertura é hora. Quem quer alegria? O André do bairro Dom Bosco. Alô, André. Olha o fricote no ar aí que você tava tanto pedindo ontem. E aí? Pega ela aí.

0: pra passar batom de violeta. Pega ela aí, pra passar batom de cor azul. Batendo palma comigo, vamos lá.
1: Na palminha, com Luiz Caldas. Ele que completou em janeiro 63 anos. Aí, ó! Aí! Aí! Cadê os aplausos? Esse foi um pedido na tarde de ontem do meu amigo André do bairro Dom Bosco, mas só que como nós estávamos falando de uma coisa séria, aí não dava para passar um tipo de música desse, né? Porque tudo tem hora nessa vida, aí não podia rodar. Mas na abertura, como é festa e alegria, que a gente tem que prender a atenção de você ouvinte, eu tenho que começar o programa lá em cima, porque senão você deita e dorme com a barriga cheia, não pode, tem que ficar acordado, prestar atenção em tudo que o Toniel fala aqui no nosso super. Alô, minha amiga Silvana do bairro Ulisses Guimarães, gostou da música? Gostou? Alô, Luciana Santos, alô, Bete Ferreira do Norma Gibaldi, alô, Socorro do bairro Ferreira da Costa, tá sumidinha, hein, Socorro? Quem é que você tá socorrendo, hein? Quem é que tá te roubando a sua atenção? Você tá socorrendo quem, hein, minha amiga? 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Chinela, quarta-feira. Não aguenta porque nós temos mais 2 dias, até o próximo final de semana. Mas não fica arrepiado não, porque depois de amanhã eu tenho a notícia para te dar. É sexta-feira e é feriado. Dia de Santa Rita de Cássia, padroeira da cidade de Itumbiara. Então é uma notícia ótima. Pare as máquinas! Sexta-feira é feriado? É feriado. Agora, se você for trabalhar, quem mandou, né? Quem mandou? Não fichou bem, né? Você tem que procurar uma empresa para fichar melhor, né? Não sabe fichar, não sabe. Muito bem, senhoras e senhores. Muitas notícias? Tem, mas eu vou filtrar algumas notícias para eu poder te passar, para a gente não diminuir essa nossa alegria. Porque tem muitas notícias que nos roubam a alegria, nos roubam a felicidade. Por exemplo, Goiás registra manhã fria, mas calor deve predominar nesta quarta-feira. Segundo previsão do tempo, até no final de semana o tempo vai ficar assim. Feio, horrível. Hoje o tempo amanheceu feio, horrível. Alguém aí pensa o contrário? Hã? Não, sempre tem que ter um solzinho assim, ó. Com aqueles raios solares entrando pela janela. Você olhando para o céu, aquele céu azulzinho. As árvores voando, igual a música do Voo do Candor, do Mato Grosso e Matias. Eu voei, voei alto, só quem voa é o condor. Bonita essa música, não é? Pois é, eu gosto de dia sim. O dia clarinho, clarinho, brilhando. E o sol reluzente. Nos dá mais motivação para viver a vida, ganhar a vida. É ou não é? É ou não é, minha amiga Luciana Santos? É ou não é, Marilda? Ô, minha amiga Silvana, eu vou começar o programa escutando a sua mensagem, hein? Vá lá o que você vai dizer. Segundo a sua mensagem, você pode baixar minha crista ou levantá-la. Não sei. Vamos ouvir.
2: Oi, Toniel. Boa tarde. Toniel, deixa eu te falar uma coisa.
1: Pode falar.
2: Uma pessoa para pedir uma música dessa só tem que ser um racista mesmo.
1: Por quê?
2: Sabe? Eu não acho nada engraçado nessa música. É uma palhaçada a pessoa pedir uma música dessa no rádio. Eu acho. Eu não sou nem uma loira e nem tenho cabelo lisinho.
1: É.

0: Antigamente não tinha muito o que falar, não, porque parece que o pessoal levava a vida assim sem desinteresse e as pessoas eram menos esclarecidas. Então, talvez fazia sucesso a música por estar falando, né, sobre duplo sentido. Coloca no ar, aí a pessoa cantava, aí a pessoa que se sentia ofendida nem se ofendia porque, eu acabei de dizer, ela não era tão esclarecida assim. Aí era tão ingênua, não é? Aí a pessoa não tinha voz para falar, nem reclamava porque nem sabia que estava falando mal dela. É isso. Antigamente, as pessoas falam assim que ninguém se importava com os apelidos que eram inventados. Mas é justamente porque antigamente o pessoal era burro, era chucro. A maioria. Até no comecinho dos anos 90, nós tínhamos mais de 60% do povo analfabeto, semi-analfabeto. Só sabia escrever o nome, mas quando dava um texto para ler, não sabia interpretar. Lia ali, juntando as sílabas, mas chegava no fim do texto e perguntava, e aí, o que você leu? Ah, não sei, eu só li. Então, hoje nós temos mais esclarecidos, ninguém leva desaforo para casa, e todas essas investidas de duplo sentido já não passa na garganta, já não pode ser mais engolido. Concordo com você, viu, minha amiga Silvana, concordo com você. Antigamente o pessoal não era enjoado porque o pessoal era burro. A pessoa xingava a outra assim, ó, desmerecia a outra e a pessoa ficava rindo. Entendeu? É igual, vou dar um exemplo aqui, chucro, mas é o mais nítido, claro que eu posso dizer. Ao invés de chamar o cara de burro, você chama ele de asno. Que diabo que é asno, gente? Asno é o burro, entendeu? E a pessoa ficava... É, concordo, viu? São coisas que precisam ser discutidas. E de 2005 para cá, é sempre discutido em rodas de conversas pedagógicas em escola. Falando em pedagogia, que é a forma de ensinar, porque tudo tem que ter uma pedagogia, tudo tem que ter um plano. Hoje é o dia do pedagogo. Hoje no Brasil, dia 20 de maio, homenageia os profissionais que dedicam a sua carreira à educação, à formação humana e ao desenvolvimento de processos de ensino e aprendizagem. A data reconhece a importância do pedagogo nas construções do conhecimento, no desenvolvimento de crianças, adultos e jovens, na transformação da sociedade por meio da educação. Aí você pergunta aí, ó, o que faz o pedagogo? O que que faz o pedagogo? O pedagogo é o profissional especialista em processos de aprendizado. Se lembra que na Bíblia tem uma passagem que diz o seguinte, olha, você não pode dar comida sólida a bebê porque corre o risco de você matar o bebê. Então você tem que dar comida mais ralinha, mais líquida, entendeu? Então, para ensinar as crianças, exige um processo, um plano, um planejamento. Aí entra o pedagogo para traçar um processo de aprendizagem que a criança possa absorver a seu tempo, desenvolver a sua inteligência, a sua intelectualidade. Então, em suma, o pedagogo, ele planeja, orienta e avalia ações educativas, atuando não apenas em escolas, como professor, coordenador e diretor, mas também em empresas, hospitais, ONGs e projetos sociais, promovendo a construção do conhecimento em diferentes contextos. Então, parabéns para você, pedagogo, parabéns. Você sabia que hoje, ninguém vai para a sala de aula, nenhum mestre vai para a sala de aula sem ter o curso de pedagogia? Antigamente, os professores poderiam se formar só em letras, para ensinar o português. Aí ia para a sala de aula para passar o que ele aprendeu. Antigamente, o pessoal formava em matemática, ia para dentro da sala de aula e passava o conhecimento. Hoje, não. Hoje, tem que ter pedagogia. Não é passar de qualquer jeito, não. Tem que ter um plano. Entendeu? Entendeu? Muito bem, senhoras e senhores. 1h19 agora, no nosso show que tem tudo. Parece um caldeirão, mas o que a gente fala tem peso, o que a gente fala, o pessoal vai. Algumas pessoas inteligentes, né, que se preocupam com a nossa atualidade, prestam atenção e colocam no coração tudo aquilo que é plantado aqui, através das palavras que nós irradiamos. Esse programa, segundo a professora que me encontrou na feira na semana passada, que eu me esqueci o nome, perdão, a memória é ruim mesmo do Toniel, ela falou assim, olha, o programa desse rapaz aqui é cultura. Se a professora disse, se a pedagoga disse, quem sou eu para discordar?
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E não mexe nas gavetas, não. Ele não te deu autorização, ele não apresentou você como a patroa dele, ele não te pediu em casamento, não oficializou nada. E toma cuidado que você pode ser usado, viu? Deixa eu ver aqui quem mandou aqui. O João do quê? Mas obrigado pela informação, João. O João falou assim, Toniel Rodrigues, nos anos 80, segundo o Censo Democrático do IBGE de 1980, o Brasil tinha 25,5% de analfabetos plenos. Pessoas com 10 anos ou mais que não sabiam nem ler e escrever, o que representava milhões de pessoas. Então a população analfabeta no Brasil somava mais de 30 milhões de pessoas nos anos 90. Essas pessoas analfabetas são aquelas que não davam conta de escrever o nome. Molhava o dedão na tinta e assinava o papel. Aí tem os semi-analfabetos, que também eram milhões. Os semi-analfabetos moravam de agregado em fazendas. E antigamente, como existia o voto de cabresto, os fazendeiros contratavam professores para que ele fosse lá na roça ensinar o povo a escrever o nome, para que eles viessem à cidade e votar no candidato dos fazendeiros, donos das terras. Entendeu? Então, quase 60% da população semi-analfabeta nos anos 80 no Brasil. É uma tristeza, né? Por isso, a pessoa fazia o que queria, dobrava, botava no bolso e saía andando, dando saltos. Dando salto de alegria. E a pessoa que ficava sendo enganada, passada para trás, dobrada, né? Também achava bom. Ah, tá bom, ele é bonzinho. São histórias recentes do nosso Brasil. Brasil veronil. 1h25 da tarde. 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

0: 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Aliás, cadê o Itzmar Moreira, hein? 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Alô, Itzmar! 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Boa tarde.
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1: E você segue aí na Nova Paranaíba com meu grande amigo Toniel Rodrigues.
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Pode contar comigo sempre. O Alaides, é Alaides o nome dele? Nome do meu avô. Meu avô que faleceu em 2007. Ele faleceu, vai fazer 20 anos o ano que vem que ele faleceu. Faleceu um jovem com 63 anos, muito jovem, deu um mal súbito, acabou morrendo. O coração falhou e até hoje é uma tristeza para mim, eu sinto uma falta danada dele. É, sobretudo eu que não tive uma presença paterna, porque o meu pai não me criou. Então o homem que me serviu de exemplo e é exemplo até hoje é o meu avô Alaides, Alaides Rodrigues da Silva. Eu tenho Rodrigues por causa dele, por culpa dele. Alaides Rodrigues da Silva. Ele faleceu em 2007, aos 63 anos de idade. E o xará do meu avô, o

0: do céu, mas é claro que eu conheço. 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
2: Está no ar, e até às 16 horas, o nosso show, o nosso encontro. Aqui nós vamos fazer um tricô juntos, vamos fofocar. Fofoca, eu não gosto de fofoca não, mas qual que é a nova, hein? Me conta aí qual que é a nova. Maria Aparecida, do bairro Joanária Rocha, boa tarde. Maria Badia, boa tarde. Alô, Marcelo, do bairro Jardim Liberdade, boa tarde. Alô, Otávio Rastrello, boa tarde. Maria Barbosa, Odete Alves, do bairro Marulina. Tudo bem, Odete? Como vai você, Odete? Deixa eu te contar um negócio. Uma empresa que não é brasileira, uma empresa que eu não sei se é da Europa ou dos Estados Unidos, porque tudo que é de novo e que chama atenção, tudo que é anormal para nós, acontece lá nos States, lá na Europa, lá onde faz frio, no velho mundo, no velho continente. Mas uma empresa diz que faz o pinto nascer. Eita! Você acredita nisso? Uma empresa faz o pinto nascer. Quer dizer que, do nada, ela faz nascer o pinto? Que isso, hein? O que tem de gente que vai querer fazer o pinto nascer do nada? Daqui a pouquinho eu vou te contar essa história, hein? A empresa diz que o pinto nasce, assim, do nada.

O pinto, pra ele se sentir seguro, precisa de uma galinha do lado. O pinto fica todo serelepe quando tem uma galinha do lado. Ele sabe que a galinha vai proteger ele. O pintinho fica todo ali, ó. E quando alguém vai passar a mão no pinto, a galinha voa em cima. A galinha avança. Você nunca foi avançado por uma galinha, não? Você nunca correu atrás do pintinho? Aqueles pintinhos novinhos assim, ó. Chega a ser fofinho, dá vontade de esganar. Mas não pode. Mas uma empresa de tecnologia, de bioengenharia, pode ter criado um pintinho sem precisar da galinha e sem precisar do ovo. O quê, Toniel? É isso mesmo. Porque sempre teve aquela pergunta, quem veio primeiro, hein? O ovo ou a galinha?

0: coça assim, ó, a nuca, coça a cabeça. Quem que veio primeiro, o ovo ou a galinha? Porque pra galinha vir, o pintinho tem que chocar no ovo. É ou não é? Tem que chocar o ovo. Então, quer dizer, o ovo veio primeiro do que a galinha, porque pra existir a galinha tem que ter o ovo. Porque sem um não existe o outro. Será, gente? Quem nasceu primeiro, o ovo ou a galinha? Essa questão atravessa os séculos e pode estar com os dias contados. Graças a essa empresa de bioengenharia que pode ter criado o ovo antes da galinha. Aí o pinto não precisa da galinha.
1: Pinto do meu pai.
0: Ixi.
1: 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Já procurei de noite.
0: Esse pintinho, ele é carente, é?
1: Dia, o pinto do meu pai.
0: Ele fugiu?
1: Fugiu com a galinha da vizinha.
0: É um pintinho órfão?
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0: É um pinto carente?
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Esse pinto é safado, esse pinto é safado. Esse pinto é malandro, viu? Mas deixa eu te contar, porque vai ter muita gente que vai falar que o programa do Toniel tá uma baixaria. O Toniel só fala imoralidade. Antes que as pessoas começam a dizer que o meu programa é baixo, antes que digam que o meu programa não vale nada, deixa eu explicar muito bem. A empresa faz pinto nascer sem a necessidade do ovo biológico. A empresa fez o pinto do nada, o pintinho, do nada. Uma empresa de bioengenharia pode ter criado o ovo antes da galinha. Nesta terça-feira, a empresa que se chama Colossal Biosciences, que se autodenomina a primeira empresa de desextinção do mundo. Desextinção é tornar a vida a algum animal que foi perseguido e morto e que foi tirado da face da Terra. Por exemplo, tem um mamute existia, um elefantão grandão, o tigre dente de sabre, que o pessoal caçou para pegar a pele e os dentes. Teve outros animais que correm um risco de serem extintos da Terra. Pois é, essas empresas buscam a desextinção. Quer dizer, se deixou de existir através de uma célula do animal, muitas das vezes de animais congelados, eles podem voltar com a existência desses animais graças à avançada tecnologia da biogenética. Então essa empresa, que se chama Colossal Biosciences, anunciou que chocou pintinhos usando um ovo totalmente artificial. Quer dizer, não precisou usar o aparelho da galinha, o corpinho da galinha. Eles não implantaram lá o embrião dentro da galinha para ela chocar um ovo. A tecnologia é uma plataforma de incubação inédita que permite o desenvolvimento completo do embrião de aves fora da casca, de um ovo biológico, desde o estágio inicial até a eclosão, até ele chocar, sem oxigênio. E segundo a empresa, sediada em Dallas, no Texas, dos Estados Unidos, a Colossal afirmou em um comunicado à imprensa que o projeto do ovo artificial faz parte do trabalho da empresa para desextintar o moá gigante da Ilha do Sul. É uma ave parecida com a galinha,

a ave mais alta já conhecida a caminhar sobre a terra. Se chama Moá, gigante da Ilha do Sul. Agora imagina uma galinha de quantos metros, hein? Ela é grande, ela é grande. A galinha é pequenininha assim, ó. Tem algumas galinhas, aliás, tem alguns galos índios que podem chegar a quase 40, 50 centímetros por aí. Agora você imagina uma galinha grande. Uma galinha do tamanho de um cachorro porte grande, imagina. Essas aves eram encontradas na Nova Zelândia antes de serem extintas no século XV. Embora a primeira cultura de aves sem casca tenha sido tentada na década de 1980, as tecnologias anteriores exigiam grandes quantidades de oxigênio puro, o que danificava o DNA dos animais e sua saúde a longo prazo. Então nós teremos várias espécies de animais que serão resgatadas para que ganhem nova oportunidade. E que no estágio em que nós estamos, no estágio em que a humanidade está, eu acho que depois de tornarem à vida esses animais que foram mortos graças à ação humana, à perseguição humana, eu acho que nós não seremos tão burros, né? Tão burros de perseguir de novo essas raças, esses animais. Porque a gente é burro só uma vez. Aí depois a gente passa a ser um burro, um otário experiente, né? Porque se a gente matar, a gente sabe que vai riscar da face da terra. E isso é ruim para toda a cadeia de existência que Deus fez. Agora, 1h52 da tarde. Então, antes de falar que o programa do Toniel é uma baixaria, escuta, porque o nosso programa, segundo a professora, também é cultura. O pinto do

0: Pronto. Acabou. Vamos conversar com a galera? Nós temos ouvintes mandando mensagem. A Luciana Santos, o Marcelo do Jardim Liberdade, a Odete Alves do bairro Berolina. Oi, Odete. Tudo bem com você, querida? Ah, ótima quarta-feira. Ótima quarta-feira para você, para todos os seus vizinhos aí, para todas as suas amigas.
1: Oi, Antoniel. Boa tarde. Faz uma música para mim, por favor, se
0: depende,
1: você puder.
0: Depende.
1: Com o Sandro e Ronaldo. Que amor é esse? E ofereço para vocês e para todos que gostarem da música.
0: Ela é bonita. Ela é bonita mesmo. Real mesmo, real. É bonita. Que amor é esse? Sandro e Ronaldo. Então vamos ouvir antes do repórter da Nova Paranaíba, antes da chegada do José Carlos Carol, com a primeira edição agora, noturno vespertino, do repórter da Nova Paranaíba.

0: 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Vamos pro repórter?
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2: Erro Grão volta hoje ao STF após embate entre Gilmar Mendes e Edson Fachin. O Supremo Tribunal Federal deve retomar nesta quarta-feira o julgamento que discute a viabilidade da lei que reduziu a área do Parque Nacional do Jamanxim, no Pará, para viabilizar a construção da Ferrogrão, ferrovia planejada para ligar Sinop e Miritituba, no Pará, e ampliar o escoamento da produção agrícola do chamado Arco Norte. A retomada da análise ocorre em meio ao mais recente episódio de desgaste interno na corte, após o ministro Gilmar Mendes cobrar do presidente do STF, Edson Fachin, pela paralisação de julgamento da corte. O caso da Ferrogrão foi um dos processos citados por Gilmar em mensagens enviadas a Fachin por WhatsApp na última quarta-feira, dia 14. No texto, o decano criticou o número de ações suspensas e afirmou que a não decisão de temas relevantes estaria se tornando uma marca atual da gestão. Gilmar comparou a prática à tática de obstrução parlamentar conhecida nos Estados Unidos, usada para retardar votações no Senado norte-americano. Depois do episódio, Fachin incluiu novamente na pauta do plenário os processos sobre a Ferrogrão e sobre a gratuidade da Justiça do Trabalho, ambos mencionados na cobrança feita pelo decano. A tensão entre os ministros ocorre após Fachin endurecer regras internas de distribuição de processos no STF, em manobra interpretada como um recado direcionado a Gilmar. O episódio aprofundou a crise interna no tribunal, já agravada pelo caso do Banco Master, pelas discussões sobre a criação de um código de ética para ministros. A ação sobre a Ferrogrão foi apresentada pelo PSOL e questiona a constitucionalidade da lei que alterou os limites do Parque Nacional para permitir a implementação da ferrovia EF-170 em Sinop e Itaituba, no Pará. O partido sustenta que a redução da área de preservação ambiental não poderia ter sido feita por medida provisória e argumenta que a mudança representa retrocesso ambiental. O julgamento começou em outubro de 2025 e deve ser retomada nesta quarta-feira, com voto vista do ministro Flávio Dino. Até agora, os ministros Alexandre de Moraes, relator do caso, e Luiz Roberto Barroso, já aposentado, votaram pela validade da norma. 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
3: A ANEEL, Agência Nacional de Energia Elétrica, aprovou nesta terça-feira as regras para baratear a conta de luz de consumidores de 22 distribuidoras de energia.

0: energia do país. Ao todo, 5 bilhões e meio de reais serão devolvidos por meio de descontos nas contas de luz de clientes das regiões Norte e Nordeste, além do Mato Grosso e de parte de Minas Gerais e do Espírito Santo. De acordo com a ANEEL, o objetivo é aliviar o valor das tarifas em regiões que possuem custos mais altos de geração e distribuição de energia, especialmente para quem vive em áreas isoladas e depende de usinas movidas a diesel. O desconto médio estimado nas tarifas pode chegar a 4,5%, mas o percentual final ainda dependerá do valor total arrecadado e dos reajustes tarifários de cada distribuidora ao longo de 2026. Os recursos virão do saldo do uso de bem público, valor pago por usinas hidrelétricas pelo uso dos recursos hídricos para geração de energia. Esse pagamento à União está previsto para julho. Depois disso, a Câmara de Comercialização de Energia Elétrica informará à ANEEL o valor efetivamente arrecadado. Com informações da Agência Brasil, da Rádio Nacional em Brasília, Daniela Longuinho.
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4: 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Nova Paranaíba e a hora certa.
5: 14 horas e 1 minuto.
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0: arte. Atenção, meu amigo. Atenção, minha amiga. Pare um segundo. Pare um segundo aí, se puder, o que está fazendo, para você ouvir com coração. Às vezes, o silêncio da casa ou o peso dos problemas tentam convencer-nos de que estamos sós, de que estamos sozinhos. Mas isso é uma mentira que o cansaço conta e que fica aí na sua cabeça, te convencendo para você pensar que está sozinho, sem contar com a ajuda de ninguém. Olhe para o lado. Você nunca caminha sozinho. Deus, na sua infinita bondade, segura a sua mão em cada tropeço e ilumina o caminho quando a luz parece faltar. Ele é o seu porto seguro, a força silenciosa que o levanta até mesmo sem você pedir.
1: Deus é maior.
0: E não para por aí. Existe uma corrente invisível, mas poderosa, formada por aqueles que realmente nos ama. Os nossos amigos, esses amigos que andam tão discretos, é a torcida dos verdadeiros amigos. Nós não precisamos ficar conversando, nós não precisamos ficar no rela-rela para provar que gosta de alguém, não. Só com as nossas orações, porque cada um tem os seus problemas, cada um tem os seus pesos, os seus fardos. É a torcida dos verdadeiros amigos, gente de fé que celebra as suas vitórias em silêncio e emana vibrações de paz para a sua vida, mesmo quando não estão por perto fisicamente. A energia delas abraça sua alma. Sinta esse carinho, sinta essa proteção e recupere o fôlego, porque o melhor ainda está por vir. Lembre-se sempre, quem tem Deus no comando e amigos no coração, nunca encontra solidão, apenas preparação para a grande vitória. Eu vou repetir. Se lembre sempre, quem tem Deus no coração e amigos no coração, nunca encontra solidão, apenas preparação para a grande vitória. Vamos! É mais um dia na vida da gente. Com a graça de Deus!

0: É agora. É agora que todo mundo vai cantar junto com o Toniel Rodrigues. É agora. Solta a voz, meu povo.
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0: embora. Manda essa tristeza embora. Chega de chorar. Chega de sofrer. Mais uma vez, meu povo bonito. Bonito. Para cada trabalhador que me escuta agora, para cada homem de família, para cada mulher de família, para cada trabalhador, o meu abraço. Os meus cumprimentos, os meus votos de sorte, saúde e sucesso.
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0: Esse é o batuque da sua tarde, esse é o programa que te coloca pra cima, esse é o show positivo do rádio. No ano passado, o show do Toniel Rodrigues foi considerado um dos melhores programas do rádio itumbiarense. Não é o melhor, não é o melhor, é um dos melhores. Segundo os críticos de rádio, TV e jornal. Segundo o troféu imprensa, o Toniel Rodrigues se destacou no ano passado como um dos melhores programas de rádio do rádio itumbiarense, o melhor da Nova Paranaíba. Segundo a crítica, não sou eu que estou inventando isso, não sou eu que estou falando isso aos quatro lados à toa. Não, aos quatro cantos à toa. É segundo o troféu imprensa, 2025. Será que este ano nós vamos repetir? Será que nós podemos repetir a dose? E você acha o programa, o show do Toniel Rodrigues, um dos melhores programas do rádio itumbiarense? Você acha? Eu quero escutar você. Basta você mandar uma mensagem para o 64-3431-8888. 64-3431-8888.

Desde as 13 horas, dando pontapé na metade do nosso programa, muita coisa tem para acontecer até as 16 horas, até a chegada do Lindomar Pedrada com Entardecer no Sertão. Alô, Silvia! Alô, Divina! Lá de Monte Alegre de Minas, alô, Marildo, no bairro Jardim Leonora 2, alô, alô, alô, Rosinete, boa tarde! Alô, Reginaldo Camargo, lá na Vila Mutirão, boa tarde! Alô, Margarida, boa tarde! Alô, Romildo Macedo, boa tarde! Alô, Dona Luísa, Luísa! Abraço, Dona Luísa de Freitas. Alô, Dona Luz.

Luzia do Doce. Alô, dona Luzia do Doce. Mora na mesma rua que a Luísa de Freitas, a dona Luzia do Doce. A mamãe do Marquinho, rei do frango, estão todos os finais de semana lá na feira, né? Ganhando a vida dignamente, honestamente. A dona Luzia do Doce faz doce que é uma beleza. Dona Luzia, um abraço do Toniel. A senhora fala que o Toniel não se lembra, tá mandando abraço, hein? Por favor, se a dona Luzia do Doce não estiver me ouvindo, faça... Eu faço questão que vocês me façam ser ouvidos. Passe o recado para ela. Olha, dona Luzia, o Toniel estava falando o nome da senhora lá no rádio, hein? Depois não vá puxar a orelha dele à toa. Alô, dona Maria das Graças. Dona Maria das Graças, a vovó da Gabi. Alô, Gecilda, a maninha do Lindomar. Um abraço, beijo para todos vocês. O nosso programa é assim. O nosso programa é para frente. O nosso programa, às vezes... fala de coisas tristes, coisas alegres, tem um momento de descontração, tem um momento que a gente ouve notícias que não gostaríamos de ouvir, porque são notícias tristes, e tem também um momento musical. Vamos relembrar um filme que fez bastante sucesso, Karate Kid. Essa música quem pediu foi a Ana, lá do Maria Luísa Machado, a Ana Lúcia. Vamos ouvir juntos e matar a saudade? Direto do Túnel do Tempo.

Que sucesso, minha gente! 1986. Não preciso falar nada. Deixa a música tocar. Deixa a música falar o que ela quiser dizer.

0: Essa Ana Lúcia, essa tal de Ana Lúcia, essa tal de Ana Lúcia que mora lá no bairro Maria Luísa Machado, ela, assim, para os dias de hoje, ela é um tanto quanto estranha. A Ana Lúcia não é normal, não. Não, não é. Enquanto muitas pessoas pedem algum certo tipo de música, a Ana Lúcia, do nada, assim, ela acorda inspirada e ela vai, joga essa pancada em cima dos corações mais saudosos, os corações apaixonados. O coração apaixonado fica ali, porque a gente nunca esquece de uma paixão, a gente nunca esquece de um amor. Inclusive aqueles namorinhos de escola, aqueles flertes de antigamente, a paixão fica ali adormecida, fica ali dormindo, aí de repente basta isso aqui, ó, basta uma provocação, e quem fez a provocação foi a tal Ana Lúcia, para paixão, assim, ó, entrar em erupção. Ai, meu Deus, culpa dela, não culpe o Toniel Rodrigues, culpe a Ana Lúcia, do bairro Maria Luísa Machado. Ana, um abraço a você, viu? E desculpe pela estranha, mas você sabe, né? As músicas que o pessoal pede aqui, aí vem você, pede uma dessa, meu Deus do céu.
1: Nossa,
0: é maravilhosa, maravilhosa. Isso! Muito bem, senhoras e senhores, 14 horas, 16 minutos. Vocês que estão no trânsito, vocês motoristas de aplicativo, obrigado pela carona. Cuidado, pare! Para, cuidado! Porque quem está na rua, o direito sempre é do pedestre. Sempre é do pedestre. 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Não tem essa música do Moacir Franco? Coloca aí a música. A vida é sua. Cadê? A vida... Coloca aí que eu vou encontrar ela agora. A vida é sua. Ela é linda demais. A vida é sua. Deixa eu ver aqui, se eu encontro aqui. Como é que é o nome da música? Eu vou te esquecer. Será que é essa música? Que fala assim, a vida é sua, faça dela o que quiser. Alguma coisa assim. Parece que eu me lembro dessa música do Moacir Franco. Eu vou para o intervalo comercial e depois do intervalo comercial, você fica aí com os ouvidos atentos que o Toniel Rodrigues vai trazer

0: Essa bonita melodia. No relógio da Nova Paranaíba,
1: 14 horas e 19 minutos.
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pode contar comigo sempre. Eu não sei, eu tentei procurar aqui a música do Moacir Franco que fala desse negócio dessa vida. Eu não sei se a vida é sua, faça dela o que quiser. Eu não sei se é assim, a minha vida é sua, faça dela o que quiser. É alguma coisa assim. Se você se lembra, se recorda dessa música, qual é o nome dessa música, hein? Qual é o nome da... Você se lembra? Você se recorda? Tem alguma coisa assim falando de vida. A Ana... Será que a Ana Lúcia não sabe, não? Hã? Será que é Euripa? Euripa? Oi, Euripa! Você que está me escutando a música do Moacir Franco, que fala... A vida é sua, faça dela o que quiser. Ou a minha vida é sua. Faça dela o que quiser. Quer dizer, o cara era tão apaixonado pela mulher... Que falou assim, ó, eu te amo tanto que a minha vida não é minha, a minha vida é sua, então faça dela o que quiser. É profundo, é ou não é? É profundo, não sei. O que será, hein? Que música é essa?

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Quem tá botando a cara no sol não pode ter medo de queimar a cara, de ficar bronzeado. 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Alô, você trabalhadora. Alô, você trabalhadora. Francisca! As bonequinhas que pegam no pesado. As diaristas, domésticas, lavadeiras, passadeiras, cozinheiras. Muito boa tarde. Ah, minha gente. Eu estava falando sobre a música do Moacir Franco. Não tem nada a ver com aquilo que eu falei, não, viu? Aquele negócio da... É assim, é mais ou menos aquilo, né? É igual aquela história. Nós não mente, mas aumenta um pouquinho, né? Mentir a gente não mente, mas a gente inventa um pouquinho. Eu me lembrava que falava da vida de alguém. A vida de uma pessoa apaixonada, que estava pé da vida porque... A pessoa a qual ela estava apaixonada não estava nem aí por ele. Aí, primeiro eu lembrei. Bom, será que a música falava assim? A vida é sua? Viva? Ou gaste com quem quiser? A minha vida é sua? Faça o que quiser? Alguma coisa assim? Não, mas não é. É mais brilhante ainda. As palavras na música do Moacir Franco é muito mais bonita. E a música tá aí, ó, na nossa cara, e a gente não sabia que música que era. Agora eu soube aqui, ó. Porque não há nada que eu não queira descobrir que eu não descubro. Eu sou curioso. A música se chama Cartas na Mesa. Vamos ouvir Cartas na Mesa com Moacir Franco.

0: Senhoras e senhores, Moacir Franco, o homem de Ituiutaba, Cartas na Mesa. Essa música de 1972, 73, por aí. Eu não sei o certo quando foi que foi lançada essa música, mas também fez sucesso em outras vozes. Ei, Moacir, eu me lembrei um momento da música em que fala a vida. Antemão, eu havia pensado que seria a vida é minha, a vida, aliás, a vida, a minha vida é sua, faz dela o que quiser. Mas não é nada disso, é pior. A vida é sua, quer dizer, o homem queria que a mulher ficasse com ele. A mulher não ficou com ele, ficou com outro. Aí ele ficou pé da vida e falou assim: você quer saber de uma coisa? A vida é tua, joga na rua, gasta ela com quem vier. Agora, a dor é minha. E ela eu não tinha. Leva quem me quiser. É forte, é profundo, né? É forte. Alô, Gilberto Fernandes, um abraço a você, Gilberto. Um abraço do amigão do coração, Toniel Rodrigues. Ele disse que a Ana Lúcia tem um bom gosto, que nem no momento em que ele ligou o rádio, ele se deparou com um clássico dos anos de 1980. Valeu, valeu, valeu. Parabéns, viu? Parabéns mesmo. Alô, alô, alô, minha amiga Antônia Sebastiana Pires. Muito boa tarde, Antônia. Seja muito bem-vinda ao nosso programa. A sua presença sempre é ilustre. Coloca aí, coloca Antônia Sebastiana Pires no ar.
1: Boa tarde, Toniel Rodrigues. Ô, Toniel, se for possível, se der tempo, passa pra mim uma música Aceita que Dói Menos. Tem elas com, parece que é com bem com dois ou três artistas, tem com aquela cantora que morreu. Qualquer um dos três, se passar, tá bom. Tá bom? Uma boa tarde, fica com Deus. Um solzinho gostoso, que hoje não tá quente, não tá gostoso quente, o tempo.
0: Tá gostoso. Tá gostoso hoje, tá gostoso. Ô, Antônia Sebastiana Pires, deixa eu contar uma notícia boa para o estado de Goiás. É a notícia de que pode ter uns shows de cantores renomados no aniversário de Tumbiara ao invés do Arraiá. Não, não, não é essa notícia que eu quero falar, não, não. Deixa para lá, deixa para lá. Eu não quero dizer que agora, nesse mês, a prefeitura não tem dinheiro. Só vai ter dinheiro no mês de outubro. Não, não, não é isso que eu quero falar. É, eu quero falar que a prefeitura falou que não tem dinheiro para fazer o Arraiá por conta das obras que estão em andamento e que no mês de janeiro tem para fazer no universo. Não, não é isso, não. Não, não é isso, gente. Goiás tem duas cidades entre as 60 com maior qualidade de vida do país. O estado de Goiás tem duas cidades entre as 60 do Brasil com a maior qualidade de vida. Significa que tem duas cidades aqui no estado de Goiás entre as 60 que o povo é feliz morando nessas cidades. Dá gosto viver nessas cidades. De acordo com o índice, um levantamento feito pelo Progresso Social, divulgado pelo Instituto Imazon, em parceria com outras organizações. A cidade goiana que lidera o ranking é Rio Quente, que aparece na 52ª posição, seguida da capital Goiânia, na 59ª colocação. Olha! Quer dizer que as duas cidades que o povo tem gosto de viver, se sente bem em viver, tem qualidade de vida, é Rio Quente, depois Goiânia. Rio Quente tem mais qualidade de vida do que Goiânia, mas as duas aparecem na lista das 60 cidades. O IPS, que é o Índice de Progresso Social, de 2026, avalia anualmente todos os 5.570 municípios brasileiros a partir de 57 indicadores sociais e ambientais, divididos em três grupos chamados de dimensões do progresso social. Então, esses três grupos são necessidades humanas básicas, fundamentos do bem-estar e oportunidades. Segundo o índice, Goiás ocupa a sexta posição do índice, com 64,52 pontos, acima da média nacional, de 63,40 pontos. O Imazon explica que os melhores resultados do Estado estão associados ao bem viver. Então, isso significa que essas cidades que foram estudadas realmente têm uma boa prestação de serviço social, uma boa distribuição de renda e que os moradores são felizes por morarem lá. Saneamento, moradia, segurança, acesso à educação, inclusão social, saúde, meio ambiente e os direitos individuais. Então, tudo isso que eu falei fazem parte dessa avaliação. E o povo respondeu que, ó, nós gostamos. No ranking entre as melhores cidades para se viver, as duas cidades, Rio Quente e Goiânia, Rio Quente em primeiro, Rio Quente é melhor de se viver do que Goiânia. Entre as cidades a 5 mil do Brasil, o ranking do estado de Goiás está assim, ó. A primeira cidade melhor para se viver no estado, Rio Quente. A segunda, Goiânia. A terceira, Catalão. A quarta cidade, Quirinópolis. Quirinópolis, hein? Quantos mil habitantes tem na cidade de Quirinópolis? Deixa eu ver aqui. Habitantes em Quirinópolis. Que isso, hein? Então é a quinta melhor cidade do estado de Goiás para se viver. Quirinópolis tem 48.447 habitantes. Surpreso. Voltando lá, então, quarto lugar, Quirinópolis. Quinto lugar, Anicuns. Sexto, Nova Aurora. Sétimo, Anápolis. Oitavo, Goianésia. Nono, Séries. E décima colocação, Alto Horizonte. Então, no ranking, essas 10 cidades são as melhores cidades para se viver no estado de Goiás. Agora, na pesquisa aqui, a pesquisa aqui não trouxe qual é a melhor cidade de se viver no Brasil. Não trouxe, está faltando aqui. Eles resumiram e deixa eu ver se tem aqui. Não tem. A melhor cidade para se viver, vou procurar. A melhor cidade para se viver no Brasil. Vamos lá. Quem está? Tá aqui. Deixa eu ver, cadê? Papapá. O Índice de Progresso Social Brasil 2026, divulgado nesta quarta-feira, é um levantamento usado para a compreensão das diferentes diferenças sociais no Brasil, que analisa mais dos 5 mil municípios do país. Aqui não está. Uhum. Aqui não está trazendo também. Aqui, tá aqui, achei! A melhor cidade para se viver no mundo é a cidade de Gavião Peixoto, interior do estado de São Paulo. Ela lidera como a melhor cidade do Brasil pelo terceiro ano seguido, com a nota de 73,10. Então, esses números são reflexos dos altos índices de escolarização. 98% da população tem um ensino gradual do estudo, quer dizer, tem diploma, tem uma graduação e infraestrutura urbana no município. Então, parabéns. Parabéns à cidade de Gavião Peixoto, a melhor cidade para se viver no Brasil. Um comunicado aqui, a advogada Jacira Carvalho, que pode ser contatada pelo telefone 64996667663, precisa entrar em contato urgente com a filha de Helena Souza Silva. Atenção, atenção, a advogada, a dona Jacira Carvalho, pede para que a filha de Helena Souza Silva entre em contato com ela urgentemente. Por favor, você conhece Helena?

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6: A Esta Vilela está reclamando que a rua dela está triste, está difícil. O que está acontecendo aí na sua rua, Esta Vilela? Ela é moradora do setor central da cidade, mas essa bagunça toda na área central da cidade? Na área que tem mais movimentação? A área que mais exige cuidado? A área que mais exige arrumação é o centro da cidade. Porque muitos vêm de fora aqui para dentro e quando nós queremos conhecer uma cidade, você não vai para a periferia. Você passa pelas principais artérias do município, que são as avenidas, que dão sentido, que dão caminho, que te levam até o centro da cidade. Então o centro tem que ser a menina dos olhos de qualquer gestão, de qualquer serviço público. Não pode ser feio. O que está acontecendo aí, Esta Vilela?
7: O cemitério está aqui. Aqui, ó. E nós é aqui, espetinho, ó. Como é que nós trabalhamos nessa situação aqui? Não tem condição, ó.
6: Eu entendi, Esta. Eu entendi. A sua rua aí é um cruzamento, Rua São Januário, aquela rua que desce, que você pode ver lá longe o portão do cemitério velho, o cemitério da saudade. A Saneago foi lá, cavou um buraco, fez uma arrumação. Realizou ali um conserto, mas só que deixou só terra, o buraco aberto e nada de massa asfáltica. Alô, pessoal da prefeitura de obras, pessoal do asfalto, lá na rua São Januário, a Saneago foi lá, abriu o buraco e só tá o pó, só tá a terra. Os moradores estão reclamando. Eu pensei que seria esgoto a céu aberto, mas não é não. Pelo menos hoje não é, mas é falta mesmo de asfalto. O tempo está seco, não está chovendo, é só promessa, não chove. Se fosse chuva seria barro e como não é chuva, é poeira. E poeira no centro da cidade? Não pode. Não pode acontecer. Exige programação, exige cronograma, exige atenção, exige fiscalização. Por isso que eu estava falando ali sobre as cidades que têm maior qualidade de vida. São cidades que são bem organizadas, são cidades que levam a sério, né? Para que chame a atenção pela qualidade de vida, para que as pessoas tenham prazer em encher a boca e falar: eu sou de tal cidade e eu gosto de morar lá. E quem quiser ir para lá, vem comigo, porque lá tem emprego, lá tem saúde, lá tem educação, lá tem saneamento básico. Vocês entenderam? Isso aí tudo tem a ver com qualidade de vida. Isso aí ranqueia a cidade. Mas vamos cumprindo o nosso papel. Cada um fazendo o seu, a gente constrói um castelo. Só não pode ser aquele castelo do Zé Rico que parou pela metade porque o cara morreu. Aí não pode. Começou, tem que terminar. Agora tá faltando 15 minutos para as 15 horas. 15 para as 3 da tarde. Vamos colocar o povo no ar. Porque aqui a Paranaíba é o povo e o povo é a Paranaíba. E beleza. Meu amigo Otávio Rastrello, tudo bem com você, Otávio?
8: Fala, Toniel Rodrigues. Bom, boa tarde. Oh, manda um alô pra nós aqui, ó, no Ferreira da Costa, aqui na Construção Civil. Manda pra todos os nossos pedreiros aqui, ó, os ajudantes pedreiros, os eletricistas. Uma equipe boa, graças a Deus. E tamo junto. Manda uma música pra nós aí, falando a música do pedreiro aí, tá bom? O Agitiodoro Sampaio tem uma música dessa. Falou? Obrigado.
6: Valeu, obrigado, meu amigo Otávio Rastrello. Tem uma música do Zé Ramalho também que fala do pedreiro. A vida sofrida do pedreiro.

Eu sei que você, meu amigo Otávio Rastrello, tem muitos anos aí na labuta, no trabalho. Às vezes você passa em uma rua, aí você vê uma de suas construções. Aquela casa que você começou praticamente do zero. Da fundação e você entregou a chave na porta, só para a pessoa entrar e morar. Talvez você possa passar na rua, ver essa bendita casa e pensa, puxa vida, eu assentei cada tijolo e hoje eu não tenho autorização para entrar nela. Aí você fala para uma pessoa, tá vendo aquela casa ali? Tá vendo aquela casa ali, seu moço? Eu fiz ela. Eu ajudei a construir.

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o homem trabalhador, a vida do trabalhador honesto não é fácil, não. A vida do trabalhador, quem trabalha assim certinho, não é fácil. A gente às vezes fica penando, tentando arranhar para sair da cova. Às vezes tem gente que joga uma pá de cal, aí acaba com os nossos ânimos, com a nossa vitalidade. Mas nós não perdemos essa identidade que o povo brasileiro tem de nunca desistir. Não importa os muros, não importa as muralhas, não importa o embate. É aquela história, né? A gente pede para entrar, a gente não pede para entrar na briga. Agora, quando a gente entra na briga, a gente dá uma boiada para não sair. É, a gente tenta, porque nós não desistimos, porque somos brasileiros. Agora está faltando 9 minutos para as 15 horas. Muitas notícias de repercussão. Está faltando discussão aqui, hein, nessa rádio. Principalmente, sobretudo, de notícia. Eu acho que a emissora tem que voltar a ter aquele espírito combativo. Voltar a ter aqueles programas com mais convidados, falando sempre de política. Falando sempre de notícias que tem a ver com o nosso dia a dia. A gente fica pegando notícia da internet, replicando. Mas nós temos ou não temos voz aqui nessa cidade? Todo mundo tem sua opinião. Pode não concordar com a opinião, que é claro, nós vivemos numa democracia. Eu tenho minha opinião, você tem a sua. Nós não vamos brigar e nem tirar a vida um do outro. Mas, se possível, a gente dá a vida para que seja garantido esse direito de opinião. Tanto a minha que você não concorda e tanto a sua que eu não concordo. Então isso é democracia, é ou não é? É democracia. E eu estou vendo aqui notícias do dia a dia. Tem candidato à presidência da República, ou pré-candidato à presidência da República, que vive num dilema. Segundo informações, deixa eu ver aqui, cadê? Onde é que estava aqui? Ó. Segundo informações, a cúpula do PL, que é o partido do Flávio Bolsonaro, que até então é pré-candidato à presidência da República neste ano de 2026, mas o partido do próprio Flávio não está satisfeito com as últimas falas em que ele disse que foi ter com o dono do Banco Master depois que ele foi preso. Primeiro, soltaram na notícia, em uma mensagem de voz, ele pedindo dinheiro que Vorkário havia prometido para ajudar nas custas do filme que vai ser lançado, que conta a história do pai do Flávio, de Jair Bolsonaro. Um dia antes do dono do Banco Master ser preso, Flávio Bolsonaro mandou uma mensagem para ele, cobrando, porque ele havia prometido, o dono do banco havia prometido ao Flávio. O Flávio foi lá e mandou uma mensagem cobrando 150 e poucos milhões de reais. Mas aí, ontem, ele deu uma nova palhinha à imprensa. O Flávio Bolsonaro, que já estava com esse emaranhado agarrado no pé, ele falou que visitou o banqueiro preso, ele estava preso usando tornozeleira no ano passado. Aí o PL não está achando nada engraçado. Pressionado pelo próprio partido a explicar sua relação com o banqueiro Daniel Vorkário, o pré-candidato do PL à presidência, Flávio Bolsonaro, admitiu ontem mais um fato que havia sido omitido dos próprios aliados. Nem o partido e nem ninguém sabia que ele tinha visitado o dono do Banco Master, o Vorkário, Daniel Vorkário. Então o senador confirmou que fez uma visita ao dono do Banco Master depois de ele ser preso no fim do ano passado. À época, Vorkário, o dono do banco, usava tornozeleira eletrônica e estava impedido de deixar São Paulo. A nova relação abalou as bancadas do partido no Congresso e consolidou o entendimento para parte dos colegas de que um acontecimento novo pode sepultar a candidatura do senador. Quer dizer, parte dos pares do Flávio, parte dos seus companheiros de partido estão desacreditando dele para que ele represente o PL. Então, publicamente, isso não sou eu que estou inventando, é o próprio partido quem está falando, os seus integrantes do PL, trataram o caso apenas como um novo revés. Mas
As justificativas apresentadas foram consideradas pouco plausíveis, pouco convincentes. Integrantes da cúpula avaliam que de 10 a 15 dias será o tempo para reavaliar se Flávio é o candidato ideal para representar o PL, representar a direita no país. Então, de 10 a 15 dias, o PL vai reavaliar a candidatura do Flávio, se ele terá ou não condições de prosseguir como candidato e se as denúncias são relevantes eleitoralmente. Não está nada fácil a vida, não.

viu? Depois dele ter falado ontem que teve com o homem que está sendo investigado e processado, o Banco Master. Aí muita gente fica sem entender. Esse negócio do Banco Master, o que, que é isso, hein? O que, que esse homem arrumou que ele está com... ele tá preso? O que, que esse homem arrumou? Você se lembra dos esquemas envolvendo fraudes de créditos consignados do INSS? Então, ele tem também culpa, segundo as denúncias. Ele vai se defender. Operações do Banco de Brasília, as investigações apontam que o Master teria recebido grandes volumes de repasses através de negócios com o Banco de Brasília. O Banco de Brasília se meteu numa fria. Parece que o governo federal, o Banco Central, vai amortecer um pouco da dívida que provocou essa união do Banco Master com o Banco de Brasília. A captação de investimentos, o banco atraiu bilhões de reais vendendo títulos para pessoas físicas, prometendo bons ganhos nos juros. Aí aconteceu esse desmonte. Mas vamos ver o que, que acontece, né? Mas vai ficando de olho nas notícias para você não ficar muito alienado. Aí você tem as suas próprias conclusões. O bom é que você seja um cara consciente, uma pessoa que leia, mas que saiba ler e extrair notícias de fontes seguras. Não fique preso a videozinho de TikTok de pseudos especialistas políticos. E saiba mesmo o que está acontecendo na vida real. Não naquela vida genérica que a gente vê pelo TikTok da vida. Essa é a realidade, essa é a grande verdade. Agora no relógio da Nova Paranaíba...

0: A moça tava bebendo café e não falou a hora certa. A moça tava ocupada. Eu peguei ela no susto. Agora ela vai falar a hora certa. No relógio da Nova Paranaíba...
1: 14 horas e 58 minutos.
0: Isso, coitada. É, assim, a voz dela tá nova, né? Mas só que ela tem a idade da Gina, da caixinha do palito de fósforo. Então tem que dar uma colher de chá, né? Tem que saber a hora. Ela é vagarosa. Ela tá devagar. É devagarzinho. A voz dela tá linda. É uma mocinha. É uma mocinha. Mas ela é prima da Gina, da caixa do palito de fósforo. Tá?
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3: Ferrogrão volta hoje ao STF após embate entre Gilmar Mendes e Edson Fachin. O Supremo Tribunal Federal deve retomar nesta quarta-feira o julgamento que discute a viabilidade da lei que reduziu a área do Parque Nacional do Jamanxim, no Pará, para viabilizar a construção da Ferrogrão, ferrovia planejada para ligar Sinop e Miritituba, no Pará, e ampliar o escoamento da produção agrícola do chamado Arco Norte. A retomada da análise ocorre em meio ao mais recente episódio de desgaste interno na corte, após o ministro Gilmar Mendes cobrar do presidente do STF, Edson Fachin, pela paralisação de julgamento da corte. O caso da Ferrogrão foi um dos processos citados por Gilmar em mensagens enviadas a Fachin por WhatsApp na última quarta-feira, dia 14. No texto, o decano criticou o número de ações suspensas e afirmou que a não decisão de temas relevantes estaria se tornando uma marca atual da gestão. Gilmar comparou a prática à tática de obstrução parlamentar conhecida nos Estados Unidos, usada para retardar votações no Senado norte-americano. Depois do episódio, Fachin incluiu novamente na pauta do plenário os processos sobre a Ferrogrão e sobre a gratuidade da Justiça do Trabalho, ambos mencionados na cobrança feita pelo decano. A tensão entre os ministros ocorre após Fachin endurecer regras internas de distribuição de processos no STF, em manobra interpretada como um recado direcionado a Gilmar. O episódio aprofundou a crise interna no tribunal, já agravada pelo caso do Banco Master, pelas discussões sobre a criação de um código de ética para ministros. A ação sobre a Ferrogrão foi apresentada pelo PSOL e questiona a constitucionalidade da lei.

0: que alterou os limites do Parque Nacional para permitir a implementação da ferrovia EF-170 em Sinop e Itaituba, no Pará. O partido sustenta que a redução da área de preservação ambiental não poderia ter sido feita por medida provisória e argumenta que a mudança representa retrocesso ambiental. O julgamento começou em outubro de 2025 e deve ser retomada nesta quarta-feira, com voto vista do ministro Flávio Dino. Até agora, os ministros Alexandre de Moraes, relator do caso, e Luiz Roberto Barroso, já aposentado, votaram pela validade da norma. 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
2: A ANEEL, Agência Nacional de Energia Elétrica, aprovou nesta terça-feira as regras para baratear a conta de luz de consumidores de 22 distribuidoras de energia do país. Ao todo, R$5,5 bilhões de reais serão devolvidos por meio de descontos nas contas de luz de clientes das regiões Norte e Nordeste, além do Mato Grosso e de parte de Minas Gerais e do Espírito Santo. De acordo com a ANEEL, o objetivo é aliviar o valor das tarifas em regiões que possuem custos mais altos de geração e distribuição de energia, especialmente para quem vive em áreas isoladas e depende de usinas movidas a diesel. O desconto médio estimado nas tarifas pode chegar a 4,5%, mas o percentual final ainda dependerá do valor total arrecadado e dos reajustes tarifários de cada distribuidora ao longo de 2026. Os recursos virão do saldo do uso de bem público, valor pago por usinas hidrelétricas pelo uso dos recursos hídricos para geração de energia. Esse pagamento à União está previsto para julho. Depois disso, a Câmara de Comercialização de Energia Elétrica informará à ANEEL o valor efetivamente arrecadado. Com informações da Agência Brasil, da Rádio Nacional em Brasília, Daniela Longuinho.
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4: 15:03.
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8: Quem diria? 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

0: Arroba! Arroba! Duvide eu dó se você não cantou pelo menos um pouquinho da música. Esse trechinho assim. Mas o tempo cercou minha estrada e o cansaço me dominou. Lariririririririr.
1: Nossa
0: senhora. Nossa senhora, eu vou parar por aqui. Porque cantando eu sou um terror. Deixa isso pra quem sabe, Toniel. Não invoca com isso não, larga disso, deixa de problema. Agora, problema pra resolver, se o seu carro estiver sujo, se o seu carro tiver com aquela nhaca, os bancos sujos, você é daquele tipo de pessoa que você não dá muito valor nas suas conquistas? É? Mas preste bem atenção. Deus te confiou um presente e Deus quer que você cuide do presente que Ele te deu. Se aquela conquista sua foi um carro, você deve lavar o seu automóvel. Não tem prazer maior no mundo do que entrar dentro do carro e ter aquele cheirinho. Não tem prazer maior do mundo do que passar uma pessoa e falar assim, olha esse carro seu, hein? Tá bonito, arrumadinho, hein? Pois é. É arrumadinho porque você cuida. E para cuidar do seu automóvel, você tem que lavar ele. Aliás, você não tem que lavar ele. Deixe isso para quem é profissional, para quem sabe. Igual o Toniel que estava cantando aqui. Quem tem que cantar é cantor. Eu devo é comunicar, continuar trabalhando aqui como radialista. 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Falei, pronto. 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

0: Pode contar comigo, show do amigão de coração, Toniel Rodrigues. O Toniele, o Juquinho José de Paula Ribeiro me chama de Toniele. Toniele? É, tem gente que me chama de Antoniel, ô Toniel. Tem gente que me chama de Daniel. Preocupo não. Lembre-se de mim, sempre. O negócio é lembrar de mim. Não importa como você vai pronunciar o meu nome. Mas o real mesmo, certinho, é Tony. Tony, lembra do Tony Ramos? Quando você for falar o meu nome, lembra do Tony Ramos. Tony Ramos está na novela. Toniel, aí você acrescenta o El. Toniel, lembra do Tony Ramos? Aí quando você lembrar do Tony Ramos, aí você não vai falar o Ramos. Vai falar El. Toniel, Toniel Rodrigues. Este é o nome. A partir do dia 27 de maio, vai entrar em operação em Goiás o primeiro sistema de pedágio eletrônico. Significa que quem precisar transitar nas rodovias 060 e 452 de Rio Verde a Itumbiara ou de Itumbiara a Rio Verde vai ter que botar a mão no bolso e pagar. E se você esquecer de pagar, porque o pedágio eletrônico não é igual esse que a gente tem que pagar em dinheiro vivo ou passar o cartão, nesse sistema de pedágio eletrônico você passa e paga depois. Você tem que entrar no site e pagar o que você deve. É isso mesmo, Daniel? É isso mesmo. Esse aí é um sistema chamado... Como é que é o sistema? Free Flow. É Free Flow no seu fofo. É desse jeito. Então, se você tem parente em Rio Verde, se você tem parente em Bom Jesus de Goiás, se você tem parente em Inaciolândia, se prepare para pagar pedágio. No próximo dia 27... vai começar a valer, não se esqueça, porque se você esquecer de pagar o pedágio, de entrar no site, você vai levar a multa, tá? Para automóveis, caminhões e furgões de dois eixos, a tarifa fica entre R$ 3,90 a R$ 12,00. Para caminhões leves, ônibus e caminhões trator, dois eixos de R$ 7,80 a R$ 24,00. Automóveis populares e caminhonetes com semi-reboque, três eixos, entre R$ 5,85 e R$ 18,00. Mas só que eu tenho aqui, ó, quanto é que você vai pagar. Por exemplo, se você tem parente em Bom Jesus ou Rio Verde, eu tenho parente lá em Bom Jesus, por exemplo. Cadê? Quanto é que eu vou pagar? Estava aqui no grupo da família agora há pouco. Deixa eu ver, cadê? Aguenta aí. Que eu estou fazendo aqui por improviso, mas é só para você ficar ciente. Você que costuma ir a Bom Jesus, a Rio Verde, a partir do dia 27 já está começando a cobrança. Aqui, ó, carro popular vai pagar R$ 9,40. Então é R$ 9,40 para ir, R$ 9,40 para voltar. Aí você vai pagar R$ 18,80. Para carro com carretinha, R$ 14,10. Aí está aqui, ó. Moto e ambulância são isentos, não paga nenhum tostão, também podera, né? Então, se você vai sair de Itumbiara e vai até Bom Jesus de Goiás, você vai pagar para ir R$ 9,40 e R$ 9,40 para voltar. Total de R$ 12,80. Gostou? Não gostou não? Tá com raiva? É, morde na testa. Morde na testa que passa.
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2: 15 horas e 15 minutos.
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é o Tim Maia, vale tudo! Vale tudo mesmo! Vale o que vier! Só não vale dançar hoje. Alô, turma da pesada! Alô, turma que está com o Toniel Rodrigues todos os dias, embalados nas tardes maravilhosas da Nova Paranaíba! Essa rádio que é pimposa, essa rádio que é premiada, essa rádio que está no coração do povo itumbiarense, essa rádio que é vitrine de Itumbiara para todo o Brasil. 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Obrigado a você por nos apoiar, obrigado por você vestir sempre a nossa camisa. Alô Silvia, alô Gabi, alô Dona Wanda, alô alô Divina de Monte Alegre de Minas, boa tarde. Hoje, quarta-feira, metadinha da semana, dia 20. Hoje, dia 20 de maio, dia do pedagogo. Alô, você, professor. Alô, você, pedagogo. Parabéns pelo dia de hoje. Hoje é dia nacional do técnico e auxiliar de enfermagem. Alô, você que é técnico em enfermagem, você que é enfermeira auxiliar, boa tarde, parabéns pelo dia de hoje. Hoje é dia nacional do medicamento genérico, dia mundial da metrologia, dia do comissionário de menores, dia do aniversário de Palmas, Tocantins. Alô, Ricardo Eustáquio. Tá de folga aí, Ricardo? Tá escutando a nova? Tá escutando o Toniel Rodrigues? É o itumbiarense que mora em Palmas, Tocantins. E hoje, por ser aniversário de Palmas, é capital. É aniversário da capital? É feriado da capital de Tocantins? E hoje também, senhoras e senhores, hoje é Dia Mundial da Abelha!

Senhoras e senhores, dia da abelha. O dia da abelha foi estabelecido pela ONU durante a Assembleia Geral das Nações Unidas em dezembro de 1900, aliás, em dezembro de 2017. Não tem muito tempo, não. E é comemorado todo dia 20 de maio, desde 2018. Por que que escolheram, por que que a ONU, a Assembleia Geral das Nações Unidas, escolheu justamente o dia 20 de maio para ser comemorado o Dia Mundial das Abelhas? O dia escolhido foi uma homenagem ao esloveno Anton Janson, nascido em 1734 e considerado o pioneiro da apicultura moderna. Segundo a ONU, a data foi proclamada pela Assembleia Geral das Nações Unidas para lembrar a importância da polinização para o desenvolvimento sustentável. Isso. Em homenagem às abelhas. Sem sentido, haja amor. Em homenagem às abelhas. Há de amor, há de amor. Você sabe que tem muitas abelhas, né? Tem muitas espécies de abelha. Tem a abelha Europa, tem a abelha de Jataí, tem o marimbondo, que não deixa de ser uma abelha também, é ou não é? Quais são as raças, quais são as espécies de abelha que você sabe, hein? Me faça lembrar. Vai! Isso! Nesse gingado, tá bonito! Tá bonita a nossa quarta-feira, é disso que a gente precisa, é alegria! Pra pousar na sua.

Em homenagem ao Dia Mundial das Abelhas, você sabe que tem aquelas abelhas que quando nos espeta com aquele ferrão, ai, ai, ai, fica tudo inchado, né? Tem umas abelhas que nos deixam de um jeito que eu vou te contar. Agora tem algumas abelhas que não tem ferrão nenhum, não. Só dá medo, mas não tem ferrão, não ferroa, não tem aquela toxina. E você sabe que a abelha que ferrou é suicida. A abelha, quando chega a ferroar, automaticamente depois elas morrem. Porque o ferrão é o fim ali do intestino da abelha, sabia disso? O ferrãozinho faz parte do fim do intestino da abelha. Quando ela vai lá e espeta, aí o ferrão fica na sua pele, e ela sai voando, ela não dura muito tempo não, ela morre. Se vocês soubessem a importância da abelha na polinização, sabia que não existe lavoura sem abelha? Não importa se é soja, se é milho, não importa se é roça de arroz, de feijão, qualquer tipo de fruta, tem que acontecer a polinização. Você sabia que a planta, quando ela floresce, tem a flor macho e a flor fêmea? Você sabia que tem a flor macho e a flor fêmea? E que o macho tem que ir lá e ó, na fêmea? Sabia? Não só entre nós, seres humanos, não só como nos animais, mas também lá no pezinho da flor. Lá no pezinho da planta que dá flor. Tem a florzinha macho, tem a florzinha fêmea. Tem que, ó, polinizar. Então, o machinho tem que ir lá na

0: Luzinha fêmea. E quem faz isso? A abelha. A abelha vai lá, dá uma cheiradinha no macho, na florzinha macho. Aí depois ela vai lá na florzinha fêmea e pronto. E pronto. Acontece a concepção. Acontece a fecundação. Acontece o gozo. Para você ficar esperto e entender. Mais claro, mais explícito do que isso não existe, né? Então, quando você vê um pé de manga cheio de manga, quando você vê um pé de acerola cheio de acerola, quando você vê um pé de caju, a abelha foi lá na florzinha macho, aí depois ela foi lá na florzinha fêmea e botou o sêmen, botou o pólen. É por isso que frutificou. Sabia disso? É, meu amigo, se você não sabia disso, fique sabendo. O que vai mudar na sua vida, eu não sei. Alô, minha amiga Socorro, do bairro Ferreira da Costa. Muito boa tarde, Socorro. Tudo bem com você, querida? E as toalhas, hein? E as toalhas? A Socorro direto vai lá na lojinha do Toniel Rodrigues, no Feirão de Ibitinga, comprar toalha 100% algodão. E ela passa bico nas toalhas. Você nunca viu, não? Você quer que eu te mande as toalhas que a Socorro passou bico? Eu te mando. Se você pedir aqui pra mim, eu te mando.
1: Boa tarde, Daniel. Tá tudo bem com você? Eu te assisto todo dia. Um abração, tudo de bom. Mandou uma música legal aí pra mim, quando der certo.
0: Tá bom, mando sim, minha amiga. Mando sim pra você, com todo o amor do mundo. Deixa eu te perguntar um negócio. Você gosta das músicas da Amelinha? Uma nordestina retada. Você gosta da Amelinha? Hã? Eu vou tocar pra você uma música da Amelinha. Você gosta ou não gosta? Gosta ou não gosta? Gosta ou não gosta? Eu vou mandar pra você a música que se chama Mistérios do Amor. Tá bom? Mistérios do Amor. Pra você e pra quem gostar da música.

Uma música de qualidade para uma amizade também de qualidade. Amelinha, Mistérios do Amor, de uma nordestina para outra nordestina. Arretada, a Socorro do bairro Ferreira da Costa.

Aí eu dou valor, aí eu dou valor. Alô, Socorro. Você tá escutando aí, né, Socorro? Você escutou, né? Gostou da música? Gostou, né? Tô te falando que o que tem de música apaixonada que fala alto no nosso coração, eu não sei se termina de selar, selar a fossa ou dá mais ânimo pra correr atrás do prejuízo, pra conquistar aquele coração meio arredio. Ô, coraçãozinho arredio, viu? Eu tento, mas eu não consigo. Eu laço quando eu penso que eu consegui laçar e ela vai, tira o laço e sai correndo. Aí eu tenho que correr atrás. Ela tá mandando mensagem aqui pra mim, quer ver? O que ela mandou pra mim, tio? Ó. É isso que a vida tem de melhor, Socorro. Podem falar do programa do Toniel Rodrigues o que quiser. O que não falta aqui é qualidade. E se você não reconhece, infelizmente você não tem a sensibilidade que a gente precisa.

0: Pode contar comigo sempre.
1: 15 horas e 33 minutos.
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4: 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Todo mundo que estava com o rádio ligado escutou o Toniel Rodrigues quando deu exatamente 15 horas e teve um rapaz aqui que me perguntou onde é que é esse tal do Lava Jato Disque Ternura que eu falei. Ô Mazin, sabe o que eu falei? Eu falei assim que existem pessoas que não dão valor nos presentes que elas ganham de Deus, principalmente um bem que todo mundo sonha em comprar um carro, tirar ele zerinho da concessionária. Todo mundo faz um sacrifício para realizar um sonho. E comprar um carro, a gente sabe que não é barato. Você começa a vida comprando um carro de segunda mão, depois vai lá e realiza o sonho. Mas aí depois você não cuida do presente que Deus te deu. Você não cuida do seu sonho, você deixa ele desmazelado, sujo. O banco, aquela nhaca, aquela sujeira. Aí eu disse que vocês aí, o Mazin, do Lava Jato Disque Ternura, vocês têm um capricho que vocês começam até procurar pelo em ovo. Vocês pegam até aquele pincelzinho que o pedreiro usa para fazer recorte em parede, para não manchar a outra parte, o outro lado da parede. Até com esse pincelzinho vocês vão lá com shampoo e vão passando assim nas gretinhas das portas dos automóveis. Então quem é indecente, quem é nojento mesmo, quem é exigente... Aquelas pessoas que têm toque, que vão ali e começam a enxergar cada detalhe do veículo, precisa lavar o carro no Lava Jato Disque Ternura. Porque vocês não vão ter o que reclamar. 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Então, se você é uma pessoa, assim, a gente fala, né, no bom sentido, uma pessoa nojenta, uma pessoa que se atenta aos detalhes, um cliente exigente, que está procurando um lugar seguro, lá você pode deixar o seu presente de Deus, o seu carro, tranquilo. Você pode deixar lá que ele vai estar no lugar seguro. Eles não pegam o seu carro para ficar dando voltinha aí na cidade, não. Que é isso? É da área ali onde você deixou o carro para a rampa. Então, aonde você deixa seu carro ali, eles só pegam seu automóvel e mandam para a rampa. A não ser que você quer que eles buscam e levem o seu carro. Né? Eles buscam e levam o seu carro, aonde você estiver. 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Valeu. Tem algumas notícias que a gente não gosta de dar, pelo menos eu. Eu não gosto, mas na vida a gente não faz só o que gosta, a gente tem que fazer o que não gosta. Por exemplo, uma notícia que abalou as estruturas lá da cidade de Catalão foi o marido que matou a própria mulher, aí depois ele pegou e enviou um áudio para a filha confessando o crime. Falou assim, ó, sua mãe tá morta, eu sinto muito. Misericórdia. Foi isso que aconteceu no começo da semana. O marido matou a mulher, aí depois enviou o áudio para a filha. Ele confessou o crime, falou assim, ó, filha, a sua mãe tá morta, eu sinto muito. Eu, hein? Deus é por nós, quem será contra nós? Só nós mesmos, né? Um homem identificado como Adão Pereira da Silva foi preso suspeito de esfaquear a esposa e enviar um áudio à filha dela confessando o crime em Catalão. O crime aconteceu no final da noite do último sábado e o suspeito foi preso no domingo, porque ele confessou. Ele foi preso num motel, na GO 210, próximo a Goiandira, que é uma cidadezinha pequena, tal qual Panamá. Goiandira, quantos habitantes tem em Goiandira? Deixa eu saber aqui. Porque tem duas cidades ali ao redor de Catalão que ficam próximas uma das outras. Aí ele estava lá junto da mulher, ou será que eles foram no motel e ele matou a mulher no hotel? Foi isso? Deixa eu terminar de ler aqui e vou entender. O crime aconteceu no final de semana, no sábado. O suspeito foi preso no dia seguinte, no domingo. Ele estava num motel em Goiandira. No áudio, o suspeito ainda descreve o crime e manda a filha da vítima ir até a casa e diz que se entregaria à polícia. De acordo com a Polícia Militar, o suspeito confessou o crime e afirmou que a violência foi motivada por uma suposta traição. Quer dizer, ele teria descoberto uma traição da mulher e ele não aguentou a traição e acabou matando ela. Os militares também destacaram que ele possui passagens relacionadas à Lei Maria da Penha e registros de ameaças contra a vítima. Então, quer dizer, a mulher que foi morta já teve antes na delegacia fazendo um tipo de queixa contra ele, porque ela estava sendo ameaçada pelo mesmo. Então, a mulher que foi morta ainda pediu ajuda, ainda denunciou ele. E segundo dados do Tribunal de Justiça de Goiás, o homem passou por audiência de custódia e teve sua prisão em flagrante convertida em preventiva. O documento da sentença também destaca que Adão chegou a enviar fotos da vítima ferida para familiares.

A mulher foi socorrida e encaminhada ao Hospital de Urgências de Goiás. E em nota, o hospital informou que, em respeito à privacidade da vítima, só pode fornecer uma atualização sobre o estado de saúde dela a familiares. O caso continua sendo investigado pela Polícia Civil como tentativa de feminicídio. Então, quer dizer, ele não matou ela. Ele não matou. Ele só tentou.

com a mãe dela, ele fugiu e que ele iria se entregar. Aí os policiais foram e botaram as mãos nele num motel em Goiandira. Agora entendi. A briga aconteceu na casa do casal, lá em Catalão. Foi quando ele foi tirar satisfação porque ele havia encontrado fatos de que ele havia sido traído. A mulher havia botado o chifre nele. Ele foi, não aguentou e esfaqueou ela. Aí depois de esfaquear ela, ele mandou um áudio para a filha e falou assim, ó, eu fiz merda aqui, a sua mãe tá morta e eu sinto muito. Mas só que a mulher não estava morta, não. A sorte foi que ela foi socorrida com vida e levada ao hospital. Isso aconteceu na noite de sábado. Aí ele fugiu de Catalão e foi para Goiandira, a cidade próxima a Catalão. Aí ele foi preso pela polícia num motel na cidade. Ele estava sem ninguém, ele estava sozinho no motel. São notícias que a gente não gostaria nem de dar, para não levantar caraminholas na cabeça de quem tem a pretensão de fazer. Porque tem gente que é covarde e faz. Tem gente que fica pegando histórias assim, igual a gente passa aqui no rádio, igual aparece na televisão, igual aparece no TikTok da vida, na rede social. Aí depois ele fica pensando, ai, se ele teve coragem de fazer, por que eu também não faço? Por que que eu não faço isso? Que diacho de homem que eu sou que eu não faço isso, tá vendo? Por isso que muitas das notícias não devem ser registradas e tem muita gente que gosta de fomentar em busca de palco, em busca de palminhas, de reconhecimento. Inclusive tem um grupo aqui, ó, que direto aparece. Eles colocaram até a Nova Paranaíba nesse grupo aqui, ó. Como é que chama esse grupo aqui? Deixa eu registrar aqui. Que eu faço questão de falar. Tem um grupo aqui, ó, que é um grupo de notícias da cidade. Tudo que acontece na cidade cai nesse grupo. Aí quando tem um feminicídio, cai nesse grupo. Quando tem um suicídio, cai nesse grupo. Só que as pessoas são tão tolas, as participantes desse grupo, que elas não percebem que estão semeando o mal feito, semeando a discórdia, semeando a coragem para fazer a desgraça acontecer. Eu não estou encontrando aqui. Qual que é esse grupo aqui, ó? Eles até colocaram aqui, ó. Deixa eu ver, deixa eu rolar aqui para ver se eu vejo. Bom, não encontro. Aí quando tem um suicídio, eles têm prazer de falar, fulano foi encontrado morto. É Beltrano, é Ciclano, ele amarrou uma corda ou ele suicidou com arma de fogo. Aí quem tá depressivo, aí quem tem problema psicológico, quem tá na depressão, escuta isso e pensa, ah, se fulano teve coragem de fazer, por que que também eu não faço? Será que até nisso, eu sou um fracassado? Se ele deu conta de amarrar uma corda e suicidar, por que que eu não suicido também? Então vocês deveriam se conectar, vocês deveriam se reunir para fazer uma roda de conversa, para poder fazer a diferença no mundo, para ajudar quem precisa. Não é para ficar disseminando a notícia, sustentando coragem para quem está tentando e Deus está dando uma nova oportunidade para viver, para não cometer besteira contra a própria vida. Eu estou tentando aqui encontrar o grupo, não estou encontrando. Então muitas notícias não merecem ser divulgadas, porque essas notícias não merecem aplausos, não merecem notoriedade. Notícias boas sim, merecem microfone, merecem palco, merece holofote. Eu espero que você seja feliz e me entenda nessa minha colocação. Porque você tem um parente que faleceu por suicídio, um familiar que foi vítima de violência doméstica, porque a pessoa fez justamente como ela ouviu no rádio, como ela viu na televisão, como fulano fez lá não sei na onde. Isso é triste. Isso é um apelo que eu faço. Eu já falei isso em outras vezes e eu estou falando aqui agora, que a linguinha está solta. Pense 2-3 vezes antes de ficar dissimulando, disseminando notícias, viu? Que vá dar coragem àquelas pessoas que já estão pensando em fazer alguma coisa contra a própria vida. Estou falando de suicídio. E outras notícias também relacionadas à violência doméstica. Porque o cara fala assim, ué, será que eu sou um bosta? Será que eu não dou conta?

0: de fazer? Fulano fez, por que, que eu não vou fazer? Eu vou ensinar pra ela quem é que manda. Eu vou ensinar quem que é o homem. Você entendeu? Isso é psicologia. Se vocês forem fazer um grupo, não faça grupo de WhatsApp, não. Faça um grupo de pessoas físicas para poder comentar e discutir coisas palpáveis para poder ajudar o mundo a se transformar num mundo melhor, para fazer do mundo um mundo melhor para se viver. Entendeu? A minha amiga Sônia do bairro Planalto falou aqui, ó, falou tudo, é isso mesmo. Sua palavra é certa, valeu, Sônia. Alô, Carmen Lúcia, abraça você, minha amiga. Também você concorda comigo ou não, ô Carmen? Porque pode discordar também, pode discordar, isso é democracia.
1: Que bonito, Daniel, suas palavras suas, parabéns, viu, filho? Muito bonito suas palavras. Você tá certinho, divulgar isso aí, muito bonito, viu? Suas palavras, parabéns, tá? Muito lindo. Suas palavras, isso que eu tô falando. Tô ouvindo você aqui. Tá certinho, muito bom.
0: Obrigado, obrigado, minha amiga. Eu quero que essas minhas palavras realmente cheguem nas pessoas que precisem, né? Porque nós, Carmen Lúcia, você, a Sônia, nós temos uma consciência. Nós somos iluminados. Mas tem muitas pessoas chucros igual uma pedra, que precisam ouvir, mas que não estão ouvindo. Mas eu quero que as minhas palavras cheguem até elas. Façam as minhas palavras chegarem até essas pessoas que precisam.
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0: Não vai nessa não, Eduardo Costa. Não vai nessa não, não cai nessa não, Eduardo. O golpe tá aí, cai quem quer. A voz do povo é a voz de Deus? Nunca na vida. Se a voz do povo fosse a voz de Deus, Jesus não tinha sido crucificado. Porque quando perguntaram quem eles queriam solto, se era Jesus ou Barrabás, eles preferiam um ladrão do que o Jesus. Vai com calma, viu? Vai devagar com o andor, porque o santo é de barro.
1: 15 horas e 51 minutos.
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0: Pode contar comigo sempre. Eu acho que não tem tempo mais de nada, não. Eu tenho que entregar, passar o bastão pro Lindomar Pedrada para ele dar sequência à tarde campeã de audiência. Já falei pro meu tamanho.
1: Você vai ver que vale a pena.
0: Obrigado a você que ligou, que participou, você que mandou mensagem, você que arrasou, dando um show de audiência. A Cleudes Maria, a Marilda, o André do bairro do Bosco, a Sônia, a Carmen Lúcia, a Luzia Justina de Oliveira, a Marli, a Rosilda, a Luzia de Freitas, o Otávio Rastrello, o Carlos Silva, a Esta Vilela, Gilberto Fernandes, a Antônia Sebastiana Pires, a Ana Lúcia do Maria Luísa, a Divina na Fazenda Nossa Senhora Aparecida, a Val da Fazenda Barreiro, a Silvia de Monte Alegre, a Rosinete do bairro Sandinês, o Reginaldo Camargo, a Edneide, a Elaine Machado, a minha amiga Dorinha. Abraço a Maria Abadia, abraço a Maria Aparecida do bairro de Onária Rocha, Luciana Santos, o Marcelo do Jardim Liberdade, a Odete Alves, a Maria...

A Barbosa, a Francisca, a Silvana, a Betinha. Oi, Betinha! A Socorro, a Dirce do Julgarantes 2. E quem mais esteve aí, que escutou o nosso programa picotado, que escutou o nosso programa todo, que começou a escutar a partir das 2 horas. Eu sei que tem muita gente que acabou desligando o rádio para assistir a Vale a Pena Ver de Novo. Eu não fico com raiva, não. Pelo contrário, eu quero que você viva a vida do jeitinho que Deus quer e que seja feliz. Amanhã, a partir das 13 horas, eu estarei de volta, tá? Sempre aqui, bem disposto, alegre, feliz, realizado do jeito que deve ser. Um abraço, amigão de coração, Toniel Rodrigues.

0: 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Brasil e Estados Unidos discutem tarifas em reunião após encontro entre Lula e Trump. O ministro Márcio Elias Rosa, do Ministério de Desenvolvimento, Indústria e Comércio, se reuniu com representantes comerciais dos Estados Unidos para dar seguimento à reunião de 7 de maio entre o presidente americano Donald Trump e o presidente Luiz Inácio Lula da Silva, em Washington. Em publicação no X, Greer afirmou que o encontro dos representantes aconteceu virtualmente e saudou o engajamento construtivo do Brasil para progredir em questões comerciais e aguardo com expectativa discussões contínuas. A discussão entre os líderes faz parte das ações do grupo de trabalho criado por Brasil e Estados Unidos para tratar de tarifas. A ideia era iniciar os debates imediatamente após o encontro presidencial entre Lula e Trump, mas o plano foi frustrado pela visita do republicano à China. Em entrevista à CNN Brasil, antes da reunião com Greer, na terça-feira, Márcio Elias Rosa defendeu o avanço gerado pela criação do GT. O ministro reproduziu aquele que vem sendo o discurso do Planalto, de que agora a discussão acontecerá no nível que tem poder para tomar decisões. As equipes técnicas vinham discutindo os fundamentos da sessão 301, mas sem nenhum poder de decisão. Eles debatiam redução de tarifas, que é o fim e ao cabo é o que eles pretendem que façamos, mas esse poder de negociação essas equipes não teriam. Ontem, ao contrário, avançou o progresso, porque ambos têm poder, disse. Contudo, o Planalto avalia que só haverá acordo caso o Brasil faça algum tipo de concessão aos Estados Unidos. Já o ministro da Fazenda, Dário Durigan, se reuniu em Paris à margem das reuniões do G7 de ministros das Finanças e presidentes de bancos centrais com o secretário do Tesouro norte-americano. Em publicação nas redes sociais, também na terça, Durigan afirmou que, no encontro, os representantes avançaram nas tratativas sobre o comércio bilateral, discutiram os impactos econômicos do conflito do Estreito de Hormuz e as medidas adotadas pelos dois países. 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
2: Nesta quarta-feira, a partir das 19h, o Senai vai realizar uma aula online gratuita sobre como usar a inteligência artificial para melhorar negócios e serviços. A transmissão será ao vivo pelo YouTube do Senai. A aula será conduzida por Sanval Ebert, coordenador de cursos do Senai Cimatec, e pelo professor Eduardo Soares, pesquisador em inteligência artificial na PUC-Rio. O conteúdo é voltado para profissionais, gestores e especialistas que desejam compreender como utilizar ferramentas de IA e tecnologias emergentes para agilizar processos, conquistar mais clientes e aumentar a receita de negócios e serviços. Além disso, o evento vai apresentar uma pós-graduação chamada MBA em Tecnologias Emergentes para a Transformação Digital.

0: voltada para a indústria 4.0, economia digital, integração de dados e desenvolvimento de soluções inovadoras alinhadas às demandas contemporâneas. Então, só reforçando, para participar da Masterclass gratuita sobre inteligência artificial, basta acessar o canal do Senai no YouTube, nesta quarta-feira, às 19h. Agência Rádio Web, produção e reportagem, Valquíria Rios.
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3: 16h02.
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Alô, meus amigos, minhas amigas, senhores, senhoras, amigo trabalhador, amigo dono de casa, estamos chegando em seu rádio com muita alegria nesta quarta-feira, metadinha da semana, quarta-feira. Estamos chegando com o Entardecer o Sertão, hoje dia 20 de maio de 2026, quarta-feira de futebol, né? Hoje alguns times entram em campo pela Libertadores da América e também pela Sul-Americana. Maravilha, quarto de futebol. Eu sou o Lindomar Pedrado e você pode chamar de amigo. A partir de agora estarei trabalhando para a Quipé Calçados, para a Droga Rocha, Óticas Vista e a Modelar Magazine. E abraçando você de rádio ligado, né, em Araporã. Alô, Sr. Lázaro de Araporã. Tudo bem, Sr. Lázaro, em Araporã? Meus amigos Luiz Canhão e Tânia Cabral. Boa tarde, obrigado pela companhia.

0: O nome da música é Saco de Ouro, Saco de Ouro. E quem cantou foi César e Paulinho. E foi para os meus amigos, Luiz Canhão e Tânia Cabral. E foi lá para Araporã, o senhor Lázaro e Araporã também ligadinhos comigo. A Kênia Andrade também está ligadinha, né, Kênia Andrade? A Kênia Andrade, o senhor Negro da Rua 20, o Zé Divino do Bar, a Ângela, a minha amiga Josiane, também ligadinhos comigo. Lá na Cidade Jardim, a Dona Lena da Cidade Jardim, juntamente com a Dorinha e o senhor Nenê, nosso abraço. Na V15, o Brechó e a Luzia, alô Brechó Luzia da V15, e a Dirce e o João Ismael, o nosso abraço e o nosso boa tarde.
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2: 16 horas e 9 minutos.
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0: 16:11, pedrada sou eu, o único verdadeiro, né? Pedrada sou eu. Olha, gente, eu recebi uma mensagem aqui da minha amiga, a Maria Badia. Maria Badia, do Conselho Tutelar de Itumbiara. Pedrado, por favor, me ajuda a conseguir aí um tanquinho, doação de um tanquinho. Estou atendendo uma família, uma mãezinha com 5 crianças, inclusive um bebê de 6 meses de gestão. Ela mora na Avenida Beira Rio, 277, bairro Nova Aurora, para cima do Hotel Beira Rio, do lado esquerdo. Uma casa bem simplesinha, viu? Se você puder me ajudar e seus ouvintes, fico agradecida. Obrigado, Maria Badia, do Conselho Tutelar. Agora está nas mãos de Deus, né, amigo? Para a gente conseguir esse tanquinho para você. Está nas mãos também dos nossos ouvintes, que são caridosos, né? Tem o coração do tamanho do Brasil. Vai conseguir esse tanquinho para a senhora, né? Ela tem 5 criancinhas.

0: um bebê de 6 meses de gestão. É, vamos conseguir, em nome de Jesus, vamos conseguir para você, tá bom, minha amiga? Muito obrigado pelo carinho da audiência. Também recebo aqui uma mensagem da minha amiga, a Marinês, né? A Marinês também, a esposa do meu amigo Paulo Pintor.
1: Oi, Pedrada, anuncia aí pra mim, pede o Jaguerê pra vir limpar aqui a porta da casa da mulher, que eu pedi ele 2 vezes, ele não veio. Ah. Às vezes falando com você, você falando com ele, adianta. É Rua Maria Jesuína Tavares, 9:30. Pra ele limpar aqui, que a menina faz quitanda, coitada, e ela tá precisando que limpar a porta da casa dela.
0: Qual bairro, Marinês? Qual bairro? Você passou só o nome da rua? Qual bairro aí, por favor? Passa pra mim o nome do bairro, tá bom? E falar com o Jaguerê, tá certo? É, meu amigo Newton Cardoso também tá ligadinho comigo, né, Newton Cardoso? Um abraço a você, o pessoal da NC, Produtos Agropecuários também tá me ouvindo. Nosso abraço, obrigado pelo carinho. Deixa eu ver quem mandou para mim essa mensagem aqui. O meu amigo Sargento Washington. Sargento Washington, da guarnição do Corpo de Bombeiros, né, Sargento Washington? Tá ligadinho comigo, meu grande amigo.
2: Fala, meu irmão Pedrada, como é que tá a luta aí? Bom demais?
0: Bom.
2: Deixa eu te falar uma coisa. Nós atendemos uma ocorrência, rapaz, de ter uma mulher que tá sem geladeira. Ela tem filho e tudo. Tem mais ou menos aí umas 2 semanas que a geladeira dela queimou.
0: Pena.
2: Tá dependendo de vizinho e tudo.
0: Ah, é ruim demais.
2: Você fica sabendo quem tem alguma pra doar aí, você me fala, viu?
0: Tudo bem, Sargento Washington. Muito obrigado, Sargento Washington, da Guarnição do Corpo Bombeiros. Então precisamos hoje, moçada, de um tanquinho e uma geladeira. Vamos ajudar o pessoal aí. Um tanquinho e uma geladeira, né? Quem puder aí doar pra nós aí, entre em contato comigo, tá bom? Tô aqui à disposição de vocês. Tá certo? É, deixa eu ver aqui. Esqueci de pedir aí pra mim, não é amigo. Não, eu sei. É pra senhorinha. Eu falei aqui já, viu, Maria Badia? Já falei aqui pra senhorinha. Que mora lá na Beira Rio, né? Uma casa bem simples, depois do Hotel Beira Rio, do lado esquerdo. É, tá bem explicado aqui. Ô, Marinês, qual bairro que é pra limpar aí, minha amiga? Fala comigo.
1: Bairro Zenon Borges Guimarães.
0: Ah, o Zenon Borges.
1: Viu?
0: Zenon Borges Guimarães. Lá pertinho da casa da Marinês, do Paulo Pintor, né? Então tá certo, minha amiga. Um abraço a você, muito obrigado pelo carinho. Um abraço ao Paulo Pintor na obra. Também trabalhando e ouvindo a gente, né? E, mas hoje de manhã eu recebi a visita da minha amiga Eliane Maria Soares. Ela é moradora da Avenida Tarumã. E trouxe para mim aqui no programa uma cartinha para atender ela, com a cartinha linda, né? A cartinha da Eliane Maria Soares, lá do Avenida Tarumã. Olá, Pedrada, boa tarde. Programa Entardecer no Sertão, com Lindomar Pedrada. Amigo, gostaria que você rodasse para mim uma música Estrada da Vida, com Zezé de Camargo. Ofereço para a sobrinha Camila, pelo seu aniversário que foi dia 16 de maio. Desejando a ela muitas felicidades, dando os meus parabéns e que essa data se repita por muitos e muitos anos. Dedico a minha mamãe Marilu, para as minhas irmãs a Célia, a Eliette, a Sandra, para os meus amigos a Nessi, o Chocolate, a Eliamar, a Eliette, a Yasmin, o Isomar, né? Isomar, o Itamar, para a Maria das Graças, o Nelson e a Cleusa, para a Dinair, no Sonho Verde, a Sônia e o Célio do Rancho Recanto Dourado, para os meus cunhados, o Milton, o Lázaro, o José Antônio, para todos da ginástica da Igreja Nossa Senhora Aparecida, para você, Pedrada, para Isabel e para o meu namorado Marcelo, com muito amor e carinho, e para todos da Rádio Paranaíba, Eliane Maria Soares, moradora da Avenida Tarumã, 388, no bairro Planalto. Ela esteve aqui de manhã visitando a gente, né? E trouxe a cartinha para nós. Obrigado, Eliane Maria Soares. Obrigado a todos os amigos que estão curtindo a gente aí. E obrigado pelo carinho. Tá aí o seu pedido, Eliane Maria Soares. 16:16.
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0: Óticas Vista trouxe para você a música Estrada da Vida com Sammy Rico e Zezé de Camargo, né? Estrada da Vida. Atendemos a cartinha da minha amiga Eliane Maria Soares e a Marilu e toda a família de Itarumã. Nosso abraço a vocês, ótima tarde. Meu amigo Nilson da Farinha, o Nilson da Farinha Caçula. Alô, alô, Nilson da Farinha Caçula. Ligadinhos comigo também, um abraço a vocês e ótima tarde. Voltamos depois dos nossos comerciais.
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2: 16 horas e 19 minutos.

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6: É, mais uma vez agradecendo meu grande amigo Nilton Cardoso, já mandou um oi para nós aqui, né, Nilton Cardoso? Um abraço a você, ótima tarde. É, muito obrigado pelo carinho, meu grande amigo Nilton Cardoso. Também já mandou um oi para mim aqui, a minha amiga baixinha, Neucina. Tá de repouso, né, Neucina? Tá recuperando, né? A Neucina do bairro Planalto. A Cáritas também tá ligadinha comigo, né, Cáritas? É, eu, Cáritas e a mamãe estamos aqui na fazenda ouvindo o seu programa. Minha amiga Isabel, a Isabel e a Cáritas na fazenda Panamá. Alô, Isabel, alô, Cáritas. Boa tarde a vocês, obrigado pelo carinho, obrigado pela companhia. Minha afilhada Xislane do Café Bibo, tá de férias, tá de boa, tá aí em casa, né? Ela é a mamãe dela, Romilda. É, muito obrigado aí, Xislane, muito obrigado a Romilda, aquele abraço a vocês, obrigado pelo carinho, tá bom? Se possível, toca dessa vida, nada se leva. Daqui a pouquinho, Xislane, o programa tá começando a ficar lotado aqui. Deixa eu atender o pessoal que tá na frente, né? Você tem tempo agora para ouvir, né? Tá de férias, tá de boa, pode ouvir o rádio de inteirinho, né? Edésio de Araporã, alô Edésio, é a Rosa da Ótica Araporã. Boa tarde, amigo Pedrado, estamos aqui em Araporã, ligadinhos com você na Ótica Araporã. Muito obrigado, Edésio. Boa tarde, Rosa. Muito obrigado a você de Araporã. A minha amiga Joana de Araporã também, né, Joana de Araporã? O nosso abraço. Hoje eu falei com uma amiga minha, a dona, deixa eu ver aqui, a minha amiga, a dona Monaíris, a dona Monaíris. Ela tá ouvindo a gente lá na rua Panamá, 459, né? Ei, dona minha grande amiga, ligadinha comigo, a dona Monaíris. Monaíra, falou, Pedra, toca uma música pra mim aí. Eu adoro essa música. É, ela quer ouvir aquela música da Renata Passos e Juninho, né? É, música bonita, né? Então, um abração pra senhora, minha grande amiga. Muito obrigado aí pela audiência, né? Tá aí curtindo a gente, aí na rua Panamá. Um abraço a todos da rua Panamá e obrigado a todos pelo carinho. Obrigado pela audiência. Ela que ouvia a Renata Passa. Não adianta antes da morte, né? Aquela música bonita que muita gente gosta, né? Então tá aí. Pra senhora, minha grande amiga, ligadinha comigo no Entardecer no Sertão, é ouvinte nossa todos os dias, né? A dona Monaíris, da rua Panamá. Pra senhora... É, música linda pra senhora ligadinha comigo. Dona Monaíris, da rua Panamá. Boa tarde, amiga. Não vai chorar não, viu? É, falou que chora da saudade da mulata dela, né?

0: Não adianta antes da morte. Renata Passa Juninho foi lá para minha grande amiga e ouvinte, a dona Mona Iris, da rua Panamá 459, ligadinha comigo. Olha, a nossa amiga advogada, doutora Jacira Carvalho, ela está procurando aí, né? Com a filha da Helena Souza Silva. Atenção, filha de Helena Souza, Helena Souza Silva, né? A filha, entrar em contato com a doutora Jacira, quer falar com você, urgente. 99666-7663. Então, atenção, filha da Helena Souza Silva, entre em contato com a advogada doutora Jacira Carvalho. 99666-7663. Eu estive na lotérica 13 pontos, na Santa Rita, pagando meus compromissos, né? E me entregaram aqui vários cartões que foram esquecidos na lotérica 13 pontos da Santa Rita, né? Cartões da Caixa Econômica em nome de Cidercil Rodrigues. Outro cartão aqui também da Caixa em nome de Berenice Maria Ferreira, também esqueceu o seu cartão. Cartão Visa da Caixa Econômica também, cartão Visa da Caixa Econômica, em nome de Maria Rita de Oliveira. Outro cartão da Caixa, Jaqueline Aparecida Lima, né? Cartão de Cleide Aparecida de Lima e o cartão de Josinaldo de Souza Lima. Pode vir aqui na rádio buscar comigo os cartões, viu? Foram esquecidos na lotérica 13 pontos, ali da Santa Rita. 16h30, informação de Droga Rocha, Drogaria e Perfumaria.
1: E a hora certa. 16 horas e 20

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5: 16h31. Boa tarde lá pra NC, Produtos Agropecuários, pessoal ouvindo a gente, o Everton, a Emanuele, o Eric e o Paulo, tá lá curtindo a gente na Rua da Máquina, né? Nosso abraço a vocês aí, viu, turma? Precisamos de gado pro programa hoje, um tanquinho e uma geladeira.

0: geladeira. Quem puder doar para nós o tanquinho ou a geladeira, entre em contato com a gente, tá bom? Muito obrigado aí a todos que irá colaborar com a gente. Com as graças de Deus, né, meus amigos? Deixa eu mandar uma boa tarde lá para minha amiga, a Elaine Machado. Ela tá de férias, tá no Recanto do Paranaíba, né, Elaine Machado? Mandando música para mamãe Dorinha, o senhor Nenê, né? Um abraço a você, Elaine Machado, a Dorinha, o senhor Nenê, a dona Lena, ali da cidade de Jardim, curtindo o nosso entardecer no sertão, né? Que maravilha! Silvana Cordão e o nosso amigo Getúlio. A Silvana Cordão e o Getúlio, aí no apartamento em frente à rádio. Muito obrigado aí, Silvana Cordão e o Getúlio. A Gerson da Rua São Paulo. Alô, Gerson da Rua São Paulo. Sr. Sebastião de Lima, meu grande amigo, Sr. Sebastião de Lima e Dona Aparecida. Boa tarde. O Sr. Milton e a Sueli no Bairro da Saúde. Aquele abraço. Juquinha do Cais. Não esquecendo, né, Juquinha do Cais? Do Careca do Açougue. Careca do Açougue, o nosso amigo Tiãozinho, aí na Paz de Cachoeirinha. E aqui no Açougue, a Marília e a Lorena. Tá bom? Ô, Juquinha do Cais, chega mais, amigo.
1: Meu amigo Pedrada Pedradinha, velhas cartas, passa para o Luciano que foi aniversário, Zé de Brito.
0: Quem mais? Hã? Não sou nada não, Juquinha. Fala comigo.
1: Pedradinha, passa para mim uma música. Estrela Caída.
0: Mudou?
1: Passe para mim. Para o Luciano Fangassado, Zé de Brito, Mário Fofoca, Solisiário, Giovanni do Bar, Chicão da 28. Sebastião Roberto, Bairro Paranaíba. Para o Osmar da Anhanguera, Mário Fofoca, Solisiário. Para o Gerci da Hortaliça, Vanderlei e sua esposa. Mande também para a Salma, a Ana, a doutora Camila, doutor Felipe e Marcelo. Passa para André e Domingo do Berrante, Joaquim Baru e Olímpio do Crai, Helena da Morada do Sonho e para o meu amigo Sebastião de Lima, Rony, Walter da Soma da Mata e sua família. Para o meu amigo Brechó e sua família. Para o Júlio Fiusa. Para o meu genro e minha filha lá em Araporã. E para todos os leitores dela, lá de Araporã, meus amigos. E também para o Otávio Rastelo e o Edinho. Eu acho que não está faltando mais ninguém. Baixa a música.
0: Muito boa a moda. Teodoro Sampaio, é muito boa.

0: 16h37 na Paranaíba, 16h37. Minha amiga Divina tá ligadinha comigo. Alô, Divina? Oi, Divina.
1: Boa tarde, Pedrada.
0: Boa tarde, tudo bom?
1: Tudo. Deixa eu te falar, eu mandei mensagem de manhã pra me doar a geladeira pensando com o senhor aí, mas ninguém me respondeu.
0: Não, então pode guardar pra mim. Tem uma pessoa que precisa aqui, tá bom?
1: Tá, ok.
0: Vou pedir pra você ligar agora. Vou pedir pra pessoa ligar agora.
1: Tá, ok.
0: Que Deus te abençoe.
1: Amém.
0: Te dê muita vida e saúde, tá bom?
1: Amém.
0: Pode guardar pra mim aí, tá bom?
1: Tá, ok.
0: Dá um abraço, fica com Deus.
1: Deus também.
0: 16h38 na Paranaíba, 16h38. Voltamos depois dos comerciais.
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3: 16h38.
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0: É o lançamento, não mexe nas minhas gavetas. Boa tarde pra Herta, da Rua Caixa Dourado. Boa tarde, Herta. O nosso amigo Joaquim aí na fazenda. Alô, Joaquim, boa tarde a você, Joaquim. O meu amigo Edivar Santana, também do Lajeado, aquele abraço.
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2: 16:42.
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0: É o entardecer no sertão pela Paranaíba, né? Obrigado a você pelo carinho, mais uma vez obrigado a minha amiga Divina, né? Ligadinha comigo, né, Divina? Um abraço a você, minha amiga. Muito obrigado pela doação da geladeira, viu? Que o Papai do Céu te abençoa, te derramam bênçãos de saúde, de paz, de felicidade, de vitórias, viu? Que o Deus, que nosso Deus dê tudo de bom pra você e sua família, tá bom, Divina? A pessoa vai ligar pra você agora, viu? É uma senhora que está precisando muito, né? Uma senhora com 5 criancinhas, inclusive um bebê de 6 meses de gestão. Então a pessoa vai ligar para você agora para marcar aí, né? O horário de buscar, tá bom? A geladeira, tá certo? 16:44 da Paranaíba, 16:44. Vamos agora atendendo aqui no WhatsApp, deixa eu ver quem fala comigo. Deixa eu ver aqui. Nosso amigo Zezão do bairro Planalto, né? Tá ligadinho comigo. Meu amigo Zezão do bairro Planalto, tá lá na fazenda Ponte Funda, na Chácara Trindade, né? Com a família, ligadinhos comigo. Zezão chegou mais cedo, hoje, Zezão? Aí do bairro Planalto, na chácara. Alô, Zezão!
4: Ô, Pedrado, boa tarde. É o Zezão aqui da fazenda Trindade, Ponte Funda. Queria te pedir uma música aí com Zilli Zalo, Chora Coração. Oferecendo para minha paixão, para o meu filho Rodrigo, Patrícia, Renan, Nedim, para o meu irmão Antônio, minha cunhada Tereza, o Pedro aqui da Fazenda Trindade, o Helena, namorado do sonho, o Joca, e Luciano Frangassado e família. E para você aí, Pedrada, e família também, e todos aí da rádio aí, todos que gostarem da música. Falou, uma boa tarde, muito obrigado, hein? Pedrada, deixa eu poder você passar a música depois das 5 horas, tá? Depois das 5 aí você passa pra nós, falou?
0: Tudo bem, Zezão. Então depois das 5 eu tocar agora. Então depois das 5 eu passo pra você, tá, amigo? Depois das 5 horas eu passo pra ti. Tá bom, Zezão? Um abraço, viu? Meu amigo Jiguerê, grande amigo, homem trabalhador, né? Tá ligadinho comigo também, atendendo o pedido da minha amiga Marinês. Marinês pediu roçagem lá, né? Lá no Zenon Borges, né, Marinês? Né, Paulo Pintor? O Jiguerê tá comigo aqui, ao vivo comigo. Grande amigo Jiguerê.
5: Ô, Pedrada, lá é o quê, hein? Ela é mato, é entulho, depois você fala aí pra mim.
0: Ah, beleza, Jiguerê. Então tá aí, minha amiga Marinês, manda pra mim o que, que é a roçagem lá. Se é mato, se é entulho, tá? Manda pra mim a mensagem aí, tá bom? Trisbinho, ô, Trisbinho, vascaíno Trisbinho, hoje tem Vasco, né? Na Sul-Americana.
6: Meu amigo Pedralha, estou saindo de Bom Jesus e estou na escuta. Lá no Moreno, para nós, tiver jeito. Até 5h30 estou escutando, até cheguei em Itumbiara. Alô? E a semana vocês ganham uma carro para fazer macarronada. No feriado, no domingo. Que tá correria brava. Eu chegarei e levo você na rádio depois. Falou, amigo?
0: Falou, amigo. Um abraço. Um abraço, obrigado pelo carinho, obrigado pelo macarrão. Tá saindo de Bom Jesus, né? E tá ouvindo a gente. Meu grande amigo Trisbinho, bom vascaíno, gente fina. Então tá aí, meu grande amigo, saindo de Bom Jesus e nos dando uma carona.

0: Aê, meu amigo Trisbinho, deixando o Bom Jesus rumo a Itumbiara e nos dando aquela carona. Obrigado pela carona, Trisbinho. O bom vascaíno, né, ligadinho comigo. Vamos vender, vamos comprar um lugar? Chegando em seu rádio, os nossos classificados.
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Obrigado a vocês pelo carinho. 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Boa tarde ao Everton, a Emanuele, o Paulo e o Eric, que estão lá curtindo o nosso programa, né? Olha, vende-se 80 metros quadrados de porcelanato, 65x65, ótimo preço, só R$ 25 o metro. 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A direção do Sereia convida a todos para participar da reunião do Sereia hoje, 19h30, e amanhã, quinta-feira, matinê da Santa Sereia, 12h30. A matinê amanhã animada por Rafael dos Teclados e seus convidados. Desapareceu das mediações da rua Claro Gomes, do Buriti 1, uma cachorrinha Shih Tzu, branca com preto, pelo tosado e até pelo nome de Nina. Desapareceu e você pode entrar em contato no 034-99896-3833. Repetindo, 34-99896-3833. O nome da cachorrinha é Nina, tá bom? Desapareceu lá do Buriti 1, rua Claro Gomes, né? Essa cachorrinha Shih Tzu, branco com preto e o pelo tosado, tá bom? São 16h56. O Dr. João Paulo e sua equipe do Lar Espírita Força do Bem de Tuitaba estará atendendo em Tumbiara com consulta de cirurgia espiritual dia 14 de junho, domingo, a partir de 7h30 da manhã em Tumbiara, na rua Uruçanga, 1217, no bairro Novo Horizonte. Senha para atendimento só até às 10 horas da manhã. Paranaíba e o Entardecer do Sertão, atender mais ouvinte, né? Vou atender mais aqui e já o repórter Paranaíba. Deixa eu ganhar tempo aqui, né? Tudo agora. Deixa eu ver quem fala comigo no WhatsApp da rádio. Deixa eu ver aqui. Minha amiga Gersa ligadinha comigo, né, Gersa?
Um abraço a você.

0: E amiga Gerson, do Bairro da Saúde, aquele abraço. O Lázaro Neto está aqui também ouvindo o programa, né? A Luiz de Freitas, Rua de Vinópolis. Alô, Luiz de Freitas. Rosilda, do Bairro Nova Aurora. Alô, Rosilda. A Rosilda participou, como foi com o Toniel, não foi comigo, né? É a Rosilda e o Tino, tá lá me ouvindo. A Marli da Pastelaria. Alô, Marli. A Marli, a Fátima, o Luiz, aí na Rua 10. Nosso abraço. A Sônia do Bairro Planalto também está me ouvindo, né? A Maril do Jardim Leonora. A Cleudes Maria, alô Cleudes Maria, e o meu amigo Maurício, aí na Chácara Santa Clara, ligadinhos comigo, Zé de Brito, meu parceiro.
1: Boa tarde, Predada. Meu iluminado passa uma moda boa, o Tribunal do Amor, aí pra Neide Costureira, França da GM, Cecília, Luciano do Frangaçado, Uripão Tubulação, Júnior Fius, Zé Bulude, Juquinha da Saúde, Burro da Marulina, Dona Nega, Aleta, Socorro Feira da Costa. Hoje é o aniversário do Zé Buludo, meu querido. Você canta os parabéns pra ele. Tenha uma boa tarde.
0: Meu grande amigo Zé Buludo, gente fina.

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1: PT cogita Josué Gomes e ex-procurador da Justiça para lugar de Pacheco. Partido dos Trabalhadores avalia dois nomes para serem palanques do presidente Luiz Inácio Lula da Silva em Minas Gerais. O ex-presidente da Federação das Indústrias do Estado de São Paulo, Josué Gomes da Silva, e o ex-procurador-geral da Justiça de Minas Gerais, Jarbas Soares. Ambos são filiados ao PSB e teriam o apoio do senador Rodrigo Pacheco na disputa. Nesta terça-feira, o presidente nacional do PT, Edinho Silva, afirmou que Pacheco optou por não se candidatar ao governo do estado de Minas Gerais. Josué é filho do ex-vice-presidente José Alencar, que foi companheiro na chapa de Lula em seus dois primeiros mandatos, entre 2003 e 2010. Ele é próximo a Lula, que o cogitou para ser vice em 2022 e, depois de eleito, para integrar seu governo. O empresário acabou declinando. Jarbas Soares é o único promotor a chefiar o Ministério Público de Minas Gerais por 4 vezes e se filiou ao PSB, junto com Rodrigo Pacheco no final de março. Na ocasião, a CNN publicou que ele era o provável plano B de Pacheco caso o senador desistisse da candidatura. Jarbas é apontado como alguém conciliador e habilidoso, tendo sido recentemente responsável pela condução do acordo da Vale com as prefeituras mineiras em razão do acidente de Brumadinho. Outra opção ao PT seria apoiar a pré-candidatura de Alexandre Calil, ex-prefeito da capital mineira, e teve o apoio do presidente Lula na disputa pelo governo mineiro nas eleições de 2022, quando acabou derrotado por Romeu Zema, mas há resistência no grupo de aliados em relação a ele. 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
2: A temporada de gripe começou mais cedo em 2026. Até o início de março deste ano, 26 estados já sinalizaram aumento dos casos de síndrome respiratória aguda grave, com mais de 16 mil casos identificados, segundo o informe do Ministério da Saúde. A Organização Pan-Americana da Saúde emitiu alertas recentes sobre uma possível temporada respiratória mais precoce ou mais intensa do que o habitual. Segundo especialistas, a vacinação anual contra a influenza continua sendo a forma mais eficaz de prevenção, mas muita gente ainda tem dúvidas sobre isso. Quem explica é a médica e sanitarista Melissa Palmieri, atual vice-presidente da Sociedade Brasileira de Imunizações Regional São Paulo.
3: Os vírus da gripe estão em constante mutação. Por isso, a vacina é atualizada anualmente para garantir proteção contra as cepas mais recentes. Assim, para se manter protegido, é necessário tomar a vacina a cada ano. E um recado importante aqui. Não quer dizer que se, por exemplo, o ano passado você atrasou e tomou em setembro, que você só pode tomar em setembro. Isso é um mito muito frequente. O momento ideal de vacinar é agora.
2: A vacina contra a gripe não causa gripe. Após a imunização, os efeitos mais comuns relatados são dor, inchaço e vermelhidão no local de aplicação, que costumam ser leves e desaparecer em 48 horas. Se você estiver com febre, é preferível adiar a vacina contra a gripe até se sentir melhor e estar com o sistema imunológico 100% recuperado. Isso também ajuda a não confundir com uma reação ao imunizante. A médica Melissa Palmieri relata a relevância da testagem rápida para o diagnóstico precoce.
3: A testagem rápida permite identificar se o paciente está com gripe ou outra infecção respiratória. Isso contribui para o início precoce de tratamento, reduzindo a transmissão e o risco de complicações, principalmente em pessoas vulneráveis que podem se beneficiar do uso de antivirais quando necessário.
2: No portal Fique Imune, da empresa Abbott, é possível esclarecer dúvidas e encontrar o local mais próximo para se vacinar. 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
4: 17 horas e 7

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6: É, moçada, é com muita alegria que eu estou voltando em seu rádio nesta quarta-feira, do dia 20 de maio de 2026. Maio, mês das mães, mês das noivas, né? A elas, o nosso abraço, o nosso carinho, o nosso respeito. Boa tarde, amigo trabalhador, boa tarde, amiga dona de casa. Eu sou Lindomar Pedrada. Agradeço a todos os motoristas de aplicativos pela carona. Obrigado, meus amigos de aplicativos. Obrigado pela carona. Trisbinho, chegando de Bom Jesus, me dando a carona. Alô, Trisbinho, aquele abraço. Cidade de Araporã, eu também te adoro, Araporã. Maria da Horta, alô Maria da Horta, Araporã. O Becão e a família. O Abílio, Mercado Abílio. Armando Fedrigo. O Marinha Regina. Zé Preta Esmalha. Em Araporã, nosso abraço a todos. A Idelmo Bigode também de Araporã. A Joana de Araporã também, né Joana? De Araporã. Tá ligadinha comigo também, a Joana de Araporã. É. E por falar Araporã, deixa eu ver aqui. Agora eu falo comigo o Vicente. O Vicente de Paula, lá da cidade de Araporã. Alô, Vicente de Paula, fala comigo, Vicente, aí de Araporã.
7: Boa tarde, Lindomar Pedrada.
6: Boa tarde.
7: Passa uma música pra nós aí, aqui em Araporã. Jardim Franco, Mula Machadeira. Esse tem, eu não sei se tem essa música com eles não, mas aí pra nós aí. De Jardim Franco, Bessa Machadeira. Assim, aqui quem fala é o Vicente. Eu ofereço ela também pro Joaquim. Joaquim Baru, aí em Itumbiara. Alô? Se você achar ela aí, passa ela pra nós.
6: Besta Machadeira. Besta Machadeira. Tá certo, meu amigo Vicente. Um abraço a você, todo o pessoal de Araporã. Tá aí curtindo o nosso Entardecer no Sertão, né? Muito obrigado a vocês pelo carinho, né? Tá aí curtindo o Entardecer no Sertão. Biá e Dino Franco. E essa música vai também, meu amigo Hélio, da Rua Leopoldo de Bulhões. Alô, Hélio, da Rua Leopoldo de Bulhões. Um abraço a você, amigo. Muito obrigado aí pela audiência, né? Então tá aí. E pra todo o pessoal das fazendas também ouvindo a gente, aquele abraço. Ah, meu amigo, o nome da música é Baldrana Macia, viu?

é Baldrana Macia. Tá bom, meu grande amigo? Aí de Irapuã, nosso amigo Vicente. Não esquece o nome da música, hein? É Baldrana Macia, com Biaide do Franco. Alô, Joaquim Baru. Um abraço, amigo.

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1: 17 horas e 14 minutos.
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1: São 17 horas 17 minutos, hora de Brasília. Boa tarde, Itumbiara. Sul de Goiás, Triângulo Mineiro. Meus amigos, minhas amigas. Olha, foram esquecidos hoje na lotérica 13 pontos, ali na Santa Rita, os cartões da Caixa Econômica Federal. Todos os cartões da Caixa Econômica Federal. Em nome de Berenice Maria Ferreira. Cidercil Rodrigues, Josinaldo de Souto Lima, Jaqueline Aparecida Lima e Cleide Aparecida Lima. Os cartões da Caixa foram esquecidos da lotérica 13 pontos da Santa Rita. Estão comigo aqui, pode vir cá buscar na rádio comigo, tá bom? Se seu nome estiver aqui, vem cá buscar comigo, tá bom? 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
2: Oi, Pedra. Também tô te ouvindo, meu filho.
1: Obrigado.
2: Boa tarde, tá tudo bem? Bebel tá boa?
1: Tudo bem, graças a Deus.
2: Aqui também nós estamos bem, eu e meu esposo.
1: Amém, tchau, glória a Deus. Obrigado, obrigado, Carme, Lúcia.
2: Pedra, essa música é bem feita, né?
1: Bem feita.
2: Tá passando aí. Não adianta nada, né? A pessoa morreu, você vai lá no cemitério.
1: Pra quê?
2: Também acho que não vira, não.
1: Pra quê?
2: Tem que ser quando a pessoa tá viva, né?
1: Nem o último banho é você que toma, né, Carme? Nem o último banho é você que toma. Alguém que dá banho em você. O último banho da sua vida, né? De você. Aí não adianta, né? Não adianta. Tem que fazer enquanto é vida. Não adianta depois que morre, né? Não adianta. A pessoa não tá vendo nada, né? É igual essa lei que tem municipal, né? Eu fui vereador. Essa lei municipal aí é pra colocar nome de rua, de bairro, das pessoas que já morreram. Pra quê? Tem que colocar enquanto é vida, né? Pra pessoa ver, a pessoa sentir, agradecer, né? Mas depois que morre, coloca o nome das pessoas que morrem. Aí não adianta, né? Mas fazer o quê? Quem somos nós pra falar, né, Carmeluce? Minha amiga Dirce, da cidade de Jardim. Alô, Dirce! E o João Ismael.
3: Pedrado, boa tarde, meu amigo.
1: Tudo bem?
3: O João Ismael tá de férias, Pedrado. Vou fazer umas bolachinhas que eu faço aqui de nata e vou... Mas vai levar aí pra você, tá?
1: Beleza.
3: Semana
1: Beleza.
3: Que vem.
1: Então tá bom, pode vir.
3: Passa a música do Teodoro Sampaio.
1: Ah.
3: Mulher Chorona. Direto pra Luzia, do Brechó. A minha irmã Anja, a Kênia, a Josiane. O Vanderlei, a Maria José. O Matheus e a Idene. Falou, um abraço.
1: Pra você também.
3: Pedrado, eu sinto oferecer a música pro João Ismael. Você oferece pra ele, tá bom? Oferece pra Dorinha também. Alô, Pedrado.
1: Beleza.
3: Amigão, tudo de bom pra você, que Deus te protege.
1: Amém. Boas férias pra você, João Ismael. Boas férias pra você, amigo. Tá de férias, né? Tá de boa. O Brechó é a Luzia da V15. Nosso abraço, obrigado pelo carinho.
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1: É? É. Mas a Dorinha quer, é Juliano César, não. A Dorinha quer Mulher Chorona, com o Teodoro e Sampaio. Viu?

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0: lançamento na Paranaíba, não namora, Cleiton Romário, Zenete e Cristiano.
1: Cleiton Romário.
0: É, mais um lançamento pra você de rádio ligado, né? 17h27, o nosso amigo Zezão, ele pediu pra tocar a música depois das 5, né? Depois das 5 horas, né, Zezão? Deixa eu ver aqui, né? Nosso amigo Zezão do Bairro Planalto, tá lá ligadinho comigo, né? Nosso abraço, obrigado pelo carinho, né?
2: Deixa eu passar a música depois das 5 horas.
0: Qual que é a música mesmo?
2: Ô, Pedrado, boa tarde. É o Zezão aqui da Fazenda Trindade, Ponte Funda. Ah. Queria te pedir uma música aí com Zilli Zalo, Chora Coração. É, oferecendo para minha paixão, pro meu filho Rodrigo, Patrícia, Renan, Nedim, pro meu irmão Antônio, minha cunhada Tereza, o Pida aqui da Fazenda Trindade, o Helena, namorado do sonho, o Joca,
0: certo.
2: E Luciano Frangassado, família. E pra você aí, Pedrada, e família também.
0: Obrigado.
2: Todos aí da rádio aí, todos que gostarem da música.
0: Muito obrigado.
2: Falou, uma boa tarde, muito obrigado, hein?
0: Pra você também.
2: Pedrada, deixa eu poder você passar a música depois das 5 horas, tá? Depois das 5 aí você passa pra nós, falou?
0: Alô, Zezão, da Fazenda Trindade, Ponte Funda.

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5: Deixa comigo. Daqui a pouquinho eu atendo a Patrícia de Piracinunga, São Paulo. Viu, Patrícia? Já, tá, amiga? Pessoal de Ituiutaba também tá me ligando, né? É, um abraço, meu amigo, o Wellington, né? Aí da cidade de Ituiutaba, um abraço a vocês, obrigado pelo carinho. Também o pessoal de Canápolis, né? Lá em Canápolis, a Maria Cascavel, o Ney Cascavel de Canápolis. Em Capinópolis, a minha amiga Maria de Capinópolis. Ribeirão Preto, Lorival e a Terezinha. Alô, Lorival, Terezinha e Ribeirão Preto. O nosso amigo Edi, lá no Quilombo. Alô, Edi, no Quilombo. Boa tarde, Edi. Aí no Quilombo, ouvindo a gente também, né? O Alan Rei do Queijo, né? Alan Rei do Queijo, nosso abraço. Mas agora eu vou lá pra Cuiabá. Lá pra Cuiabá. Vou falar com a minha amiga lá de Cuiabá, sempre ligadinha comigo, todas as tardes, né? É, a minha grande amiga Sara. A Sara Santos, lá de Cuiabá. Morava aqui em Itumbiara, agora é moradora de Cuiabá, né, Sara? A Sara Santos, tá ligadinha comigo? Alô, Sara Santos, de Cuiabá. Fala comigo, amiga.
6: Fala, meu amigo Lindomar Pedrada, boa tarde. Aqui é Sara, de Cuiabá, Mato Grosso. Quero desejar uma excelente tarde para minha vozinha Maria Madalena, aí do bairro Planalto. Manda uma música para ela, para mim. A casa da vovó é uma beleza, que eu tô morrendo de saudade dela.
5: Alô, tia Madá, tá aí as palavras da sua netinha, tá morrendo de saudade da senhora, viu, tia Madá? A Sara, lá em Cuiabá, tá ligadinha comigo também. Tia Madá, abraço pra senhora. Alô, Sara Santos, boa tarde, amiga, em Cuiabá.

0: Aê, a casa da vovó, Lourenço e Lorival, né? A Sara Santos de Cuiabá, dedicou a vovó dela, a minha amiga Tia Madá, a Tia Madá do bairro Planalto, né, Tia Madá? Boa tarde pra você e sua família, tá bom? O Edir Quilombo, né, Edir Quilombo, um abraço a você. A Neuza, a Viviane do Jardim América, lá no Santa Maria, a Patrícia Santa Maria. Alô, Patrícia Santa Maria, a Patrícia, o Donizete, o Edson e a Donizete do Santa Maria. O Denerval também tá ligadinho comigo, alô, Denerval. Denerval, Tinego e a Vanilda, também do Santa Maria. Aquele abraço a vocês, obrigado pelo carinho, tá bom? Deixa eu ver que o meu amigo Edita queria falar comigo aqui. Deixa eu ver aqui. Alô, Edi.
1: Oi, Pedrada.
0: Tudo bem, Edi?
1: Bom, o Lorival Materezinha tá aqui em casa. Eles não estão em Ribeirão Preto, não. Vou mandar uma música pra eles aqui.
0: Vem te visitar?
1: Tá, já tem uma semana que eles estão aqui.
0: Ô, oh, coisa boa. Dá um abração deles por mim aí, tá bom?
1: Passo mandado.
0: Vou mandar o programa todinho pra vocês aí, tá bom?
1: Tá bom, verdade.
0: Um abraço, Deus, viu? Fica com Deus. Tá aí, nosso amigo Edi recebendo a visita do Lorival da Terezinha, né? Eu falei que estava em Ribeirão Preto, mas está aqui na fazenda, Salina com o Edi, né? Ô, Lorival, alô, Terezinha. Um abração pra vocês aí, meu amigo Edi. Ótima tarde pra vocês, tá bom? Tá aí curtindo o nosso programa, o Entardecer o Sertão, né? Deixa eu ver quem fala comigo pra despachar o programa. É, a Rosilda do bairro Novo Aurora, é a Rosilda? Não, não é a Rosilda, não. É, ainda tem muita gente pra baixo aqui, ainda aqui o tanto, ó. Marlene do bairro Planalto, alô Marlene! Oi Marlene!
2: Boa tarde, Lindomar.
0: Boa tarde!
2: Uma boa tarde pra vocês, todos os ouvintes da Paranaíba.
0: Obrigado!
2: Eu peço você que passe quatro cantos da casa com Teodoro e Sampaio. Ah. Ofereço meus conhecidos das fazendas, da chácara, do sítio. E minhas irmãs e meus irmãos aqui na cidade, né? O Mauro está no Manos Bar. Minhas irmãs que moram por aqui também. Uma boa tarde para você e todos os ouvintes.
0: Obrigado.
2: Da Paranaíba.
0: Obrigado.
2: Fique com Deus, que aqui estou com ele.
0: Amém. Uma noite abençoada para você, viu, Marlene? Sua família também, uma noite abençoada, viu? Lorival, Terezinha de Ribeirão Preto, Edino Quilombo. Boa tarde a vocês.

0: A Marlene do bairro Planalto pediu, curtiu comigo, Teodoro e Sampaio, quatro cantos da casa, foi também lá pro Edir do Quilombo, o Lorival e a Terezinha de Ribeirão Preto, visitando o Edir. Nosso abraço e ótima tarde. Minha prima Edna, a minha prima Edna Rabelo, na rua 13 do seu apartamento, né, Edna? Aí na rua 13, esquina com a rua 9, né? Tá lá a prima Edna Rabelo, ligadinha comigo também. Boa tarde, prima Edna. O compadre Walter, a comadre Geralda, no Rio Soba da Mata também, o nosso abraço.
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2: 17 horas e 44 minutos.
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0: É, nós da Paranaíba, ao vivo e a cores, né? 17h46, estamos trabalhando para a Droga Rocha, para Óticas Vista, a Modelar Magazine e a Quipé Calçados. Um abraço todo aqui do Quipé Calçados, ligadinhos comigo. Muito obrigado pelo carinho, tá bom, turma? Rapidinho. Eu falo com quem agora? A Jandirinha do Jardim Liberdade, né?
7: Jandirinha, boa tarde. Aqui é a Jandira, Jardim Liberdade, tô ouvindo você. Se der passar uma música pra mim, eu acho bom, tá? Se não der, não tem nada, tá? Que Deus abençoe você, sua esposa, sua família. Fica com Deus.
0: Jandirinha do Jardim Liberdade, um abraço a você, minha amiga. A professora Sinomar também está ligadinha comigo. Alô, professora Sinomar, boa tarde. O Divino do Mototáxi. Alô, Divino do Mototáxi, Jardim Liberdade também. Está ligadinho comigo, né, Divino? Aí no Jardim Liberdade. O homem do caminhãozinho amarelo. O amigão do careca do açougue. Chega mais, Edivan. O popular coelho.
8: Boa tarde, meu amigo Pedrada.
0: Tarde.
8: Aquele abraço. Aqui quem fala é o Edivan Pedreiro, popular coelho, homem do caminhãozinho amarelo. Gostaria de ouvir uma moda, se for possível, rodar pra mim. Cristi, Ralph e Holanda. Oferecimento pra você, meu grande amigo, pra toda a equipe da rádio, pra toda a sua família e pra todo ouvinte da 94.7, a princesinha da nossa cidade, pra minha esposa Valmira, pro Zé Cambota, meu vizinho, pro Dinho aqui na rua Messias, Domingos Borges, também pro Malaquinho, sem esquecer do Vilmar da Farmácia, aquele abraço, seu Vilmar, pro Silvio, meu cunhado, na mercearia do Porto, Vitória 2, aquele abraço, e também pro Pombo Fulozinho, Vanderlei Fulozinho, Dairinho Fulozinho, aquele abraços a todos e também sem esquecer do careca do açougue. Ô careca, tá ouvindo aí a nossa princesinha aí, 94.7, aquele abraço pra você. Aqui quem fala é Edivan Pedreiro, popular coelho, o homem do caminhãozinho amarelo. Muito obrigado, fui.
0: Alô, bonito, Edivan, popular coelho, tá aí careca, pra você a Lorena e a Marília, né? Tá aí trabalhando.

e ouvindo o nosso programa, nosso abraço, né? É. 17h48, moda bonita para você de rádio ligado, onde quer que você esteja, o nosso abraço e o nosso boa tarde. As mais belas vozes afinadas do Brasil. Cristi Ralf atendendo o Edivan, o homem do caminhãozinho amarelo.

0: Yolanda Christian Ralph, aqui na Paranaíba. Nosso grande amigo, né? O Edivan, homem do caminhãozinho amarelo. Participou com a gente aqui na Paranaíba. O nosso entardecer o sertão, né? Que maravilha. O nosso amigo gaúcho. É, meu amigo gaúcho. Homem que vende carne de porco e pira na feira, né, gaúcho? Ele deve estar na Chácara Alves, né? Lá juntamente com o nosso amigo, né? O Reginaldo da Chácara Alves, né? Então tá lá. Ô, amigo gaúcho, você tá aí mesmo, gaúcho? Fala comigo. Pera um pouquinho, pera só um pouquinho aí. Deixa eu tirar aqui a internet do ar, né? Pra me falar com você, viu, gaúcho? Tá ligadinho comigo aí, nosso amigo gaúcho.
1: Ô, Lino Mar Pedrado. Ô, manda um modão de viola pra nós aqui na Chácara Alves, aqui pro Reginaldo Zé do Bucho, o Leopoldo, vai conhecido como Godofredo, a Maria Cristina, o Mudim e a Helenice. Nós estamos aqui hoje. Hoje é o dia do terço da Nossa Senhora aqui. Manda um alô pra nós aqui, que não
0: tá
1: lá, não.
0: Tá ligadinho aí? Um abraço a você, a Maria Cristina, o Reginaldo, né? O rei do bucho, né? Rapaz, rei de bucho. A barriga de feijoada, né? De tudo pouco, essa barriga tem, viu? Um abração, Reginaldo. Alô, gaúcha, Maria Cristina, o pessoal vai preparando aí pro terço logo mais, né? Deixa eu ver quem fala comigo aqui.
2: Oi, Lindomar Pedalada, boa tarde. Aqui é a Tieta que tá falando. Tieta. Raimundo manda avisar que amanhã vai estar lá na esquina do Reis, né? Vendendo pequi, cocada, quebra-queixo, doce de amendoim. Né, e o melhor piqui do Brasil. E eu vou estar em Tupaciguara. E sexta-feira eu vou estar em Morrinho, sábado eu vou estar em Canápolis e domingo na Feira Coberta de Goiatuba. Um abraço, meu amigo Pedalada. Fica com Deus.
0: Aí trabalha, viu? Aí trabalha. Essa mulher trabalha todo dia de manhã, tem lugar pra ir vender piqui, né? A Tieta, a esposa, a namorada do Raimundo Piqui. Um abração, Tieta. Um abraço, Raimundo Piqui. O homem do doce, o homem do piqui, né?
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0: 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Aí Yolanda e Chiquinho, lá na Rua 16, o Magué da Radiolar, né, Magué da Radiolar? Um abraço, Botafogo Chaveiro. O Almeida e a Wanda em Furnas. Já já a Dona Ruth com a Ave Maria em seu rádio, tá bom? Mas agora eu falo com ele, o Thiago, chegando com as novidades do produto Amargão.
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0: 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Grande abraço, meu parceirão. E até mais no nosso Minuto Saúde.
1: Até mais. Até amanhã, se Deus quiser, né, meu amigo Thiago? Um abraço a você. Ótima noite a você e sua família, tá bom? A prima Edna Rabelo. Agora eu vou ouvir a Ave Maria também, né, prima Edna? Com a dona Ruth. E os amigos aí da Chácara Alves, Reginaldo, Gaúcho, Maria Cristina, todo o pessoal da Chácara Alves aí. Vamos ouvir agora a Ave Maria. Daqui a pouquinho eu volto.
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Queridos ouvintes da Rádio Paranaíba, o nosso boa noite. Nós estamos reunidos pelo toque da Ave Maria e queremos nos unir no colo da Virgem Maria. Esse horário pertence à Mãe. É dela o horário das 18 horas. E no mundo inteiro as pessoas se recolhem para estar unido à Virgem Santíssima. Nós estamos vivendo esse mês de maio, mês de Maria. Todo mês é consagrado à Virgem Santíssima. Ela que nos trouxe Jesus, ela que recebeu de Deus uma missão tão especial, uma missão única, trazer ao mundo o seu Filho amado. Na nossa liturgia de hoje, a antífona está no Salmo 46. Povos todos do universo, batei palmas, gritai a Deus aclamações de alegria, aleluia. Podemos bater palmas, irmãos, porque Deus está conosco. Ele caminha conosco quando nós nos reunimos em oração. Você, meu irmão, minha irmã, que se achegou para fazer acontecer esse momento, seja muito bem-vindo. Você faz acontecer o momento da Ave Maria. Consagremos-nos para a partilha desse momento de oração. Pelo sinal da Santa Cruz, livrai-nos, Deus nosso Senhor, dos nossos inimigos. Em nome do Pai, do Filho e do Espírito Santo. Amém. Vinde, Espírito Santo, vinde por meio da poderosa intercessão do Imaculado Coração de Maria, vossa amadíssima esposa. Vinde, Espírito Santo, vinde por meio da poderosa intercessão do Imaculado Coração de Maria, vossa amadíssima esposa. Vinde, Espírito Santo, vinde por meio da poderosa intercessão

do Imaculado Coração de Maria, vossa amadíssima esposa. Oremos, Deus de misericórdia, concedei benigno a vossa Igreja, congregada no Espírito Santo, servir-vos de todo o coração, unida em sincero amor, por nosso Senhor Jesus Cristo, vosso Filho, que é Deus, e convosco vive e reina na unidade do Espírito Santo, por todos os séculos dos séculos. Amém. Nós estamos nos preparando, irmãos, para a grande festa de Pentecostes. Nesse próximo domingo, nós estaremos celebrando a descida do Espírito Santo sobre toda a Igreja, sobre toda a humanidade. O salmo que anima a liturgia de hoje é o Salmo 67. Reina, reinos da terra, cantai ao Senhor. Reinos da terra, cantai ao Senhor. Suscitai, ó Senhor Deus, suscitai vosso poder. Confirmai esse poder que por nós manifestastes, a partir de vosso templo que está em Jerusalém. Para vós venham os reis e vos ofertem seus presentes. Reinos da terra, cantai ao Senhor. Reinos da terra, celebrai o nosso Deus. Cantai-lhe salmos. Ele viaja no seu carro sobre os céus dos céus eternos. Eis que eleva e faz ouvir a sua voz poderosa. Reinos da terra, cantai ao Senhor. Dai glória a Deus e exaltai o seu poder por sobre as nuvens. Sobre Israel, eis sua glória e sua grande majestade. Em seu templo, ele é admirável e a seu povo dá poder. Bendito seja o Senhor Deus, agora e sempre. Amém. Amém. Salmo maravilhoso nos convida, irmãos, a cantar ao Senhor. Reinos da terra, cantai ao Senhor. A antífona do nosso Evangelho está no próprio Evangelho, João capítulo 17. Vossa palavra é a verdade. Santificai-nos na verdade. Proclamação do Santo Evangelho de Nosso Senhor Jesus Cristo, segundo São João. Nós estamos lendo desde ontem a oração sacerdotal de Jesus, que está em todo o capítulo 17. Hoje nós retomamos no versículo 11b. Naquele tempo, Jesus ergueu os olhos para o céu e rezou, dizendo: Pai Santo, guarda-os em teu nome, o nome que me deste, para que eles sejam um, assim como nós somos um. Quando eu estava com eles, guardava-os em teu nome, o nome que me deste. Eu guardei-os e nenhum deles se perdeu, a não ser o filho da perdição, para se cumprir a escritura. Agora eu vou para junto de ti e digo essas coisas estando ainda no mundo, para que eles tenham em si a minha alegria plenamente realizada. Eu lhes dei a tua palavra, mas o mundo os rejeitou, porque não são do mundo, como eu não sou do mundo. Não te peço que os tires do mundo, mas que os guardes do maligno. Eles não são do mundo, como eu não sou do mundo. Consagra-os na verdade. A tua palavra é verdade. Como tu me enviastes ao mundo, assim também eu os enviei ao mundo.
consagro por eles, a fim de que eles também sejam consagrados na verdade. Palavra da Salvação. Neste Evangelho, nós estamos seguindo a oração sacerdotal de Jesus. E o tema central aqui é a unidade. Jesus está pedindo ao Pai que, como Ele é um no Pai, que o Pai os faça também um nele, para que todos nós, em Jesus Cristo e no Pai, sejamos um. A súplica de Jesus expressa aqui o desejo que os discípulos permaneçam em comunhão e como aquela comunhão que existe entre o Pai e o Filho. Jesus quer que também nós, seus discípulos, seus seguidores, possamos guardar essa comunhão com Ele e com o Pai. A oração de Jesus se torna aqui um ato de amor. Ele quer nos proteger, revelando a sua solicitude pela comunidade que vai permanecer nesse mundo. Enquanto nós permanecemos nesse mundo, nós podemos estar totalmente unidos a Jesus e também ao Pai, pela ação do Espírito Santo, que também habita em nós. Nós vamos agora orar a oração do Ângelus, pedindo que Nossa Senhora rogue por nós, que ela também interceda por nós, para que nós sejamos um só no Pai. A nossa comunidade familiar, a nossa comunidade na igreja, a nossa comunidade no grupo de oração. Que nós sejamos um em Jesus e no Pai. Que assim seja, irmãos, oremos. O anjo do Senhor anunciou a Maria e ela concebeu do Espírito Santo. Ave Maria, cheia de graça, o Senhor é convosco. Bendita sois vós entre as mulheres, bendito é o fruto do vosso ventre, Jesus. Santa Maria, Mãe de Deus, rogai por nós, pecadores, agora e na hora de nossa morte. Amém. Eis aqui os servos do Senhor, faça-se em nós segundo a vossa palavra. Ave Maria, cheia de graça, o Senhor é convosco. Bendita sois vós entre as mulheres e bendito é o fruto do vosso ventre, Jesus. Santa Maria, Mãe de Deus, rogai por nós, pecadores, agora e na hora de nossa morte. Amém. E o Verbo de Deus, que é Jesus, se fez carne e habitou entre nós. Ave Maria, cheia de graça, o Senhor é convosco. Bendita sois vós entre as mulheres, bendito é o fruto do vosso ventre, Jesus. Santa Maria, Mãe de Deus, rogai por nós, pecadores, agora e na hora de nossa morte. Amém. Rogai por nós, Santa Mãe de Deus, para que sejamos dignos das promessas de Cristo para sempre. Amém. Irmãos, nós desejamos a todos uma boa noite. Fiquemos sob a bênção e a proteção do nosso Deus, que é Pai, Filho e Espírito Santo. Amém.

0: 18 horas e 14 minutos.
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0: 18
1: perto.
0: 18 horas e 15 minutos.
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1: É, minha amiga, com muita alegria que eu estou de volta em seu rádio, nesta quarta-feira, metade da semana, do dia 20 de maio de 2026, de volta e agora com a última hora do programa Entardecer o Sertão, e abraçando você, amigo trabalhador, agradecendo a você, amiga dona de casa, pela sua atenção, pelo carinho da audiência. Eu sou Lindomar Pedrada e você pode me chamar de amigo. 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É o nosso boa noite ao Cleoverton da Cá do Sítio, me dando a carona. É, o nosso amigo, o Bracinho e a esposa, também me dando aquela carona, boa noite. E obrigado a todos que acompanham o nosso programa, né? Já imediato, falando com o pessoal, os ouvintes, né? Alô, Paulo Pintor, meu amigo Paulo Pintor, chegou em casa, tá ligadinho comigo, São Paulino.
2: Boa tarde, Pedrada,
1: boa noite. Quase, né? Boa noite, já boa noite.
2: Mandou um alô pra turma boa aí, minha esposa Marinês,
1: certo.
2: Com o pai de Flávio, com o Mário de Rosane. Manda pro Zé Carlos, Zé Catraca, nosso volantão de contenção Caldeira.
1: Nosso abraço.
2: Manda também pro Juquinha da Saúde, pro Cebolinha. Um alô também pro meu sogro Levi, pra minha sogra Maria, que tá lá te ouvindo. Minha sogra Maria acabou de costurar umas calças pra mim, Pedrada.
1: Ó! Oh.
2: Diz ela que amanhã tem pão de queijo.
1: Pra trás pra nós.
2: Manda um alô também pro meu avô Bernardino, pra minha tia Marlene, pro meu tio Zé Moisés no bairro Brasília. Pro Luizinho Vainessa, segurança do Chilifa. E pro Galeguinho Albiere, lá na 27. Falou? Um abraço. Ah, Pedrada, não pode esquecer também do nosso amigo Zé de Brito. Lá da 34, né? O vulgo vacilão. Fala pra ele assim que o Roliquinho tá atrás dele. Tem um negócio de arrancar um capim pra dar pra cavalo, um negócio desse assim. Ele sabe o que que é, falou? Um abraço.
1: Essa é boa, hein? Arrancar capim pra dar pra cavalo? Ê, Paulo, quero ser seu amigo, viu? Meu amigo Flávio Verciano tá me dando a carona. Grande amigo Flávio Verciano. Obrigado pela carona, amigo. Tá aí ligadinho comigo, né? É, aí ó, Flávio Verciano, ligando 94.7, abraço. Aí ó,
3: Lindomar Pedrada, tô chegando na Tumbiara, ó. Aí. Flavinho, você vai lembrar do Fujoca ou você não lembra mais de mim, bonito?
1: Lembro.
3: E aí,
1: lembro.
3: Bom? Fico aí hoje, amanhã, hein? Vamos ver se nós encontramos, quero te dar um abraço.
1: Beleza, amigo.
3: Será que eu te encontro?
1: Será um prazer.
3: Será que eu tô ouvindo, ó.
1: Aí ó. Aê, Flávio, grande amigo Flávio, trabalhou muitos anos no Bradesco também, né? É, tem um momento muito bom, né, Flávio? Momento que a gente, né, não pode esquecer, momento da festa junina, né? Eu tenho foto até hoje da café junina, viu, Flávio? Tem, recordações boas, viu? Obrigado pela carona, amigo Flávio. Tá chegando em Tumbiara, vai ficar aqui 2 dias em Tumbiara, né? Aí se encontra por aí, tá bom, amigo? Um abraço a você, obrigado pela carona, tá certo? Rosilda, do bairro Novo Aurora e o Tino.
4: Boa tarde, Pedrada.
1: Boa noite.
4: Pedrada, tudo bem com você, né?
1: Tudo.
4: Pedrada, toca pra nós aí, Teodoro e Sampaio, com participação de Ricker. Do Ricker. Morena Criminosa. Aí você oferece pra Irene, do bairro que é Alta Boa Vista. Pra Antônia Sebastiana. Zé Preto, mas a esmalha lá em Araporã. Para as meninas do Clube de Mães da Paróquia de Nossa Senhora das Graças e para todas as minhas amigas, tá bom? Fica com Deus.
1: Fica com Deus também, minha grande amiga. Um abraço a você, ao Tino do bairro Novo Aurora, o Magué da Rádio Olar, a Nilva também do bairro Novo Aurora, né? Muito obrigado a vocês pelo carinho, o bairro Novo Aurora todo aí, curtindo o nosso Entardecer no Sertão. O nosso abraço. Tá aí pedindo a moda bonita do Teodoro e Sampaio com a participação do Rick, né? Da dupla Rick Renner, Morena Criminosa. Alô, Flávio, um abraço a você, obrigado pela carona, amigo. Vem com Deus, hein, amigo? Um abraço. Tá aí,

0: Morena Criminosa, Teodoro e Sampaio, participação de Rick, da dupla Rick Renner, Morena Criminosa, né? Um abração, pessoal do bairro Nova Aurora, todo mundo curtindo o nosso programa, obrigado pelo carinho de vocês e a Rosildo, Tino, né? Todo o pessoal do bairro Nova Aurora, grande amigo Flávio, tá chegando, me dando a carona no seu carro, né? Grande Flávio, grande amigo.
1: Alô, meu amigo Lindomar Pedrada.
0: Fala, Flávio.
1: Então, esse é o momento da gente reviver, vendo essas fotos, né? Mas já vai mandando aqui, manda pra mim botar no meu arquivo também. Segura, Lindomar Pedrada, o melhor do Brasil.
0: Obrigado pela amizade, obrigado pelo carinho, Flávio. Vim de você, eu sei que é verdadeiro, viu? Abração, Flávio. Muito obrigado aí, obrigado pela carona, tá bom, amigo? Quem tá me ouvindo também em Caldas Novas é o meu amigo Cuca, o Vascaíno Cuca. Tá lá em Caldas Novas, né? Mandou pra mim a mensagem aqui e tá curtindo a gente em Caldas Novas, cidade de Águas Quentes, né? Nosso amigo Cuca. Onde ele tá? Qual hotel que ele tá hospedado hoje, hein? Deixa eu ver qual hotel que ele tá hospedado hoje. Meu grande amigo Cuca, né? Gente fina. Meu parceiro tá hospedado no Hotel Goiano. Não é em Caldas Novas, não, Pedro. Ele tá em Pires do Rio. Ele tá em Pires do Rio, no Hotel Goiano, acompanhando o nosso programa. Alô, Cuca! Daqui a pouquinho eu atendo você, amigo. Muito obrigado pelo carinho, tá bom? 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
3: 18 horas e 26 minutos.
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2: A direção do Sereia convida a todos para a reunião no Sereia hoje, 19h30 no Sereia, e amanhã, matinê dançante no Sereia, meio-dia e 30. A matinê amanhã é animada por Vinícius e Rafael. Desapareceu das imediações da rua Claro Gomes, do bairro Buriti 1, uma cachorrinha Shih Tzu branca com preto, pelo tosado, atende pelo nome de Nina. Quem souber seu paradeiro será gratificado. Entre em contato no 34 99896-3833. A advogada doutora Jacira Carvalho quer falar com a filha da Helena Souza Silva. Entre em contato com a doutora Jacira Carvalho no 99666-7663. Cartões da Caixa Econômica foram esquecidos na lotérica 13 pontos da Santa Rita. Em nome de Cleide Aparecida de Lima, Jaqueline Aparecida de Lima, Maria Rita de Oliveira, Josinaldo de Souza Lima, Cidercil Rodrigues e Berenice Maria Ferreira. Pode vir na rádio e da Cleide Aparecida de Lima, né? Pode vir na rádio, pegar os cartões de vocês da caixa, viu? Tá aqui comigo no estúdio, tá bom? Minha amiga Neuza do Jardim América, a Neuza Viviane do Jardim América. Boa noite, Neuza!
3: Ô, Pedrada, boa tarde. Ele está lá no compadre Didi, Pedrada.
2: Pois é, ué.
3: Ele está passeando. Está lá no quilombo, mas o compadre Didi. É. Terezinho e o Lorival.
2: Tá lá, ó.
3: Então tá, eu também tô te ouvindo. Boa tarde. Passa a música para eles aí, que eles estão te ouvindo lá no quilombo.
2: Lá no quilombo. Lorival, a Terezinha e o Edir. Lá no quilombo ouvindo a gente, né? O Oripinho também no Santa Maria. Oripinho, a Dona Tina, a Raquel, o Renato, o Jorípides, o Denerval, a Vanildo, o Tinegro, Santa Maria. Nosso abraço a vocês, viu? Muito obrigado pelo carinho. Alex Gonçalves Rodrigues, né? Um abraço a você, meu amigo Alex, também ligadinho comigo. A Rita Peixoto e o Chico, da 17. O Edivair Pit Dog, Edivair Uito Pit Dog. A Neuza Oswaldo da V14. Alô, Neuza e Oswaldo, da V14. A Marta Costureira, da Rua V3, né? Na Vila Vitória também. Nosso abraço. O Chicão Garçom e a esposa Silvana. A Margarida do bairro do Veloso, a Margarida também está ligadinha comigo. Deixa eu ver aqui. Luciano, o homem do frango assado. Maria de Fátima, do Remy Martins. Alô, Maria de Fátima, do Remy Martins. Boa noite, amiga. Fala comigo, Luciano do frango assado. Gente fina, meu parceiro, né? 18h31 na Paranaíba. É o nosso Entardecer no Sertão, agora atendendo o homem do frango assado.
4: Pedrada, toca uma moda do Tchão Carreiro e Pardinho pra nós aí, Gato de Três Cores. Peça aí pro Oliveira, conhecido como Oliveirinha, Zé de Bicho, o Quim da Saúde, meu pai Anísio, o Heleno lá do Morado do Sonho, Mário Fofoca, André do Planalto, Zé Zão do Dom Bosco, Celso Rosa, o Gilvão da Alto Mecânico Carol, o menino lá do Lavador de Esternu, e pra quem gostar da moda, tamo junto. Fui, bora agir, bora trabalhar.
2: Vamos trabalhar, Deus ajuda quem trabalha, né, Luciano? Um abraço a você, a Marlene, a Neide, da 27. Eu estou movendo a agenda Rua 27, nosso abraço. A Joana de Araporã. Alô, Joana de Araporã. A Joana também adora Tchão Carreiro e Pardinho, né, Joana? Boa noite, amiga.

0: Seu Carreiro e Pardinho, gato de três cores, meu amigo Luciano Frangaçada, minha amiga Neide, a Marlene, boa noite a vocês. Obrigado pela companhia, meus amigos. 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
2: 18 horas e 36 minutos.
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0: O Zé Marco do Banco do Brasil, a Orlani, o Dinomar na Rua 10 também, nosso boa noite, né? Amigo Louro, fala comigo, Louro, tá lá ligadinho comigo, né? Todas as tardes, nosso amigo Louro, tem vez que ele tá no Marulina, outra vez ele tá no bairro Paranaíba, né? É, nosso amigo Louro, e adeus, Enice. Alô, Louro!
1: Boa tarde, meu grande amigo Lindomar Pedrada.
0: Boa noite.
1: Aqui quem fala é o Louro, meu amigo. Estou aqui na Adeus Enice, Bahia Paranaíba. Oferece música para nós aí, meu amigo. Oferece aí para nós a música do Crioulo Juvenil, Toalha Molhada. Oferece para Adeus Enice. Minha irmã lá no bairro Marolina, a Rita. Ofereço também pro seu Gil na fazenda do Chaca do Bambu. E ofereço pro Vanilson Pintor e Vanilson do Supermercado Reis. Tamo junto aí, meu amigo. Toca pra nós essa música aí. Que Deus te abençoe, dê paz e saúde.
0: Amém.
1: Pra você e toda a sua família.
0: Pra você também, pra Deus Enice, viu, Louro? Um abraço a vocês, ótima noite. Rosinete do Marulina.
2: Passa minha música, você passou do pisado, passou a minha, rapaz. Você não é meu alto ainda.
0: Daqui a pouquinho então, viu, Rosinete? Daqui a pouquinho eu toco, porque o programa é lotado demais, tá? Muito obrigado a você pelo carinho, tá bom, minha amiga? Então tá aí, ó, vai também pro meu amigo o Brechó e a Luzia da Cidade de Jardim, e o nosso amigo Alan Rei do Queijo, grande Alan Rei do Queijo, lá pro Edi do Quilombo, Lorival e Terezinha, a Neuza Viana Jardim América, lá pra Cleudes e o Maurício da Chácara Santa Clara também, o nosso boa noite a todos.

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1: 18:55.
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3: A rádio que faz tudo por você, a 94.7, Nova Paranaíba FM, né? É, minha amiga Rosinete, do bairro Marolina.
4: Boa tarde, Nova Pedrada. Gostaria de pedir uma música para o Xingen, Toalha Branca. Ofereço para o Zezinho, do Amarelinho, tá com a Pazani, Palena, com par de som. O Zezinho, do Amarelinho, com a Pazani, Pariane, Pariele. Se você passar para mim, eu gosto. Acho bom. Eu ofereço pro Crisal também, não sei onde ele tá, se tá viajando, tá em Tumbiá, tá em Caldas Novas, se tá em... não sei onde ele tá, Crisal também.
3: Ele tá em Pires do Rio, ele tá em Pires do Rio, no Hotel Goiano, viu, Rosinete? Falou comigo agora, tá em Pires do Rio, viu? Alô, Cuca, receba um abraço da Rosinete também, amigo. Um abraço. Gessi da Hortaliça, grande amigo Gessi da Hortaliça, um abraço a você, o Vanderlei, né, a Francinete, a Filomena, um abraço a todos aí, obrigado pelo carinho, tá bom? Maria da Horta e Araporã. Alô, Maria da Horta. Boa noite, amiga.

0: que eu.
1: Enquanto toalha branca, eu tô indo embora, viu? Vou embora descansar, porque eu mereço também um descanso, né, meus amigos? Amanhã tem mais, 8h45 no show da manhã. E à tarde, às 4 horas, com mais um Entardecer no Sertão. Saúde e paz para todos. E até amanhã, se Deus permitir. Boa noite, Itumbiara. Fiquem com Deus. Tchau, tchau.

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2: Olá, boa noite.
1: Boa noite para você que nos acompanha em todo o país.
2: Quarta-feira, 20 de maio de 2026.
1: Vamos ao destaque do dia: combate à violência contra as mulheres.
2: Proteção no ambiente digital. Plataformas deverão retirar das redes conteúdos íntimos divulgados sem consentimento.
1: Presidente Lula também sanciona projetos que ampliam o cuidado com as vítimas e endurecem medidas contra os agressores.
3: Todo mundo precisa trazer para si a responsabilidade, que a luta não é dos outros, a luta não é dela, a luta não é feminina, a luta é de ser humano.
2: E ainda, Brasil ganha mais de 500 mil novos professores prontos para a sala de aula.
1: Esse é o resultado da primeira prova nacional docente, Jéssica Gonçalves.
4: Com base nas novas regras para a educação à distância, o MEC informou que todos os cursos de licenciatura EAD não podem abrir novas matrículas e serão encerrados quando as turmas concluírem a formação.
2: Em menos de 24 horas, Move Táxi e aplicativos já tem mais de 160 mil motoristas inscritos.
1: O programa oferece 30 bilhões de reais em créditos para o financiamento de carro zero, com juros mais baixos. Nazi Brum.
5: As condições de financiamento para homens e mulheres são diferenciadas. Pelo programa, as mulheres podem dispor ainda de 15 mil reais para comprar equipamentos de segurança.
2: Hoje, na apresentação da Voz do Brasil, Mariana Jungmann e Luciano Seixas.
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2: 100 dias de trabalho intenso dos três poderes, executivo, legislativo e judiciário, para combater a violência contra a mulher.
1: Hoje, todas essas esferas se reuniram novamente no Palácio do Planalto para fazer um balanço do Pacto Nacional Brasil contra o Feminicídio.
2: E o presidente Lula anunciou novas medidas que incluem a proteção das mulheres no ambiente digital.
6: Mais proteção à mulher no ambiente digital. O presidente Lula determinou que as plataformas digitais retirem conteúdos íntimos divulgados sem consentimento. E a partir de agora, plataformas digitais serão responsabilizadas, por exemplo, por publicar fraudes, tentativas de golpes e violência contra mulheres e meninas. A medida regulamenta o marco civil na internet. Os anúncios foram feitos no dia em que marca os 100 dias do Pacto Nacional Brasil contra o Feminicídio, firmado entre os três poderes, executivo, judiciário e legislativo. O presidente Lula destacou os avanços que o governo tem feito para combater agressões domésticas e o feminicídio e convocou toda a sociedade para aderir à luta.
3: Todo mundo tem que se sentir agredido quando uma mulher é agredida. Todo mundo tem que se sentir violentado quando uma menina de 12 anos é violentada. Todo mundo.

0: precisa trazer para si a responsabilidade de que a luta não é dos outros, a luta não é dela, a luta não é feminina, a luta é de ser humano.
1: Durante o evento, também foram sancionados projetos de lei que criam o Cadastro Nacional de Agressores, ampliam as determinações para afastamento imediato do agressor do convívio com a vítima, endurecem medidas contra criminosos que continuam ameaçando mulheres, mesmo após a prisão, e reduzem burocracias para acelerar a efetivação de medidas protetivas. A primeira-dama, Janja da Silva, destacou a importância do trabalho conjunto que o Pacto Brasil contra o Feminicídio desenvolveu.
2: Proteger a vida das mulheres não é pauta de um ou de outro grupo, de um único governo e de uma só instituição. É uma missão coletiva. Quando convocamos todos por todas, buscamos unir as múltiplas vozes que ecoam pela proteção da vida das mulheres.
1: Nesses 100 dias, o governo do Brasil promoveu um mutirão nacional que resultou em mais de 6.300 prisões de agressores, com 30 mil medidas protetivas acompanhadas e mais de 38 mil vítimas atendidas. Já as Casas da Mulher Brasileira realizaram 148 mil atendimentos neste ano e chegaram a 12 unidades em funcionamento no país. Além disso, mais de 6.500 agressores passaram a utilizar dispositivos de rastreamento e o Ligue 180 ampliou o atendimento para 24 horas por dia, por telefone, WhatsApp, e-mail e videochamadas em Libras. No primeiro trimestre de 2026, foram registrados 301 mil atendimentos. Reportagem Márcia Fernandes.
3: E a gente segue falando desse assunto porque nós temos conosco aqui no estúdio da Voz do Brasil a secretária nacional de enfrentamento à violência contra a mulher, Estela Bezerra.
4: Ela vai nos falar um pouco mais sobre as medidas assinadas hoje pelo presidente Lula na proteção dos direitos das mulheres. Boa noite, secretária, bem-vinda.
5: Boa noite, é um prazer imenso estar aqui com vocês.
4: Secretária, vamos começar falando dessa regulamentação do Marco Civil da Internet para ampliar a proteção das mulheres no ambiente digital. Um decreto assinado hoje pelo presidente determina que as plataformas retirem conteúdos íntimos de mulheres vazados sem o consentimento delas. Quais são os termos dessa determinação e como é que vai funcionar para que as mulheres consigam essa retirada rápido, urgente?
5: Olha, o decreto, ele de imediato obriga as plataformas digitais a se corresponsabilizarem por esses conteúdos, fazendo com que as plataformas criem canais específicos de denúncia, retirem os conteúdos ofensivos até 2 horas, promovam e mantenham as provas e ainda divulguem o canal do 180 para que as mulheres possam ter acesso a outras informações. É o compartilhamento da responsabilidade dos conteúdos veiculados com as plataformas digitais.
3: E aí a expectativa, então, é que com essa responsabilização das plataformas que a senhora mencionou, elas se tornem mais proativas nesse processo, ou seja, elas próprias já façam esse monitoramento, já façam essa retirada e isso resulte em mais agilidade?
5: A proposta é essa, que tenha proatividade, corresponsabilidade. Se os meios de comunicação, que são concessões públicas, são corresponsáveis pelos conteúdos que veiculam, as plataformas digitais também o são. Eles têm tecnologias e filtro para aquilo que é necessário. Então, terá que ser também usar a tecnologia para a proteção das meninas e das mulheres. Isso também se estende às inteligências artificiais, que, por exemplo, retiram as roupas das pessoas, das mulheres e meninas, e que oferecem imagens falsas produzidas sinteticamente. Isso também será vedado pelo decreto.
3: Ah, isso é um ponto que eu acho interessante a gente abordar. Elas também, então, vão ter que se responsabilizar quando há esse uso de inteligência artificial para simular uma nudez, por exemplo, que nunca foi feita, inclusive.
5: Exatamente. Hoje você tem plataformas que ofertam isso, retirar a roupa das pessoas. Isso é uma questão ética. Então, nós colocamos também no decreto que a inteligência artificial, ela é vedada a esse uso e a plataforma é responsável pela veiculação dessas imagens falsas.
4: E os criminosos que fazem, que publicam esse tipo de coisa, também serão mais facilmente identificados? Porque as plataformas terão que guardar e fornecer, né, quando solicitadas, informações sobre a origem dessas publicações, né?
5: Sim, a tecnologia é capaz de rastrear absolutamente tudo, de onde é postado, como é reproduzido. Essas 2 horas, inclusive, elas são muito poucas. Em 2 horas você pode ter uma difusão, uma disseminação de informação muito grande. Portanto, ele vai ser obrigado a vedar essa difusão e

0: também apagar esses conteúdos. Eles vão ter que investir em tecnologias para isso, porque eles já investem isso em termos de mercado. Então, vai ter que investir também para a proteção das mulheres.
1: Agora, secretária, também foi sancionada hoje a lei que cria o Cadastro Nacional de Agressores. Esse cadastro, ele poderá ser acessado pelas mulheres? Ele vai ser uma consulta pública ou ele vai ser de uso exclusivo de autoridades, por exemplo, para a polícia fazer investigações?
0: Isso ainda não está resolvido, isso vai ser regulamentado, né? Essa é uma lei que foi sancionada hoje, ela vai precisar de regulamentação e é necessário que a gente tenha muito zelo, muito cuidado com os conteúdos que vão ser utilizados. O que a gente tem compreensão é que esse cadastro vai reunir estupradores, feminicidas, agressores, tanto físicos como psicológicos, e esse cadastro de imediato será utilizado para investigação, mas há possibilidade de uso específico para usuários também. Isso ainda vai ter uma discussão na regulamentação da lei.
2: Outra preocupação, secretária, é com a proteção das mulheres vítimas de violência que denunciam seus agressores. Hoje também foram oficializadas medidas para oferecer mais segurança a essas mulheres. Que medidas foram essas?
0: Existem duas situações muito preocupantes. Uma é aquela em que o agressor continua insistindo em ameaçar as mulheres. Acho que vocês acompanharam. Agressores que são presos e dizem vou matar, e dentro do presídio continuam a agir para que essas mulheres tenham uma vida atormentada e às vezes sejam vítimas de feminicídio. Então é um endurecimento das leis dirigida aos agressores que persistem em fazer ameaça, e a outra é o afastamento imediato do agressor do lar. Muitas vezes as mulheres ficam submetidas a voltarem para a residência. Existe 65% das mulheres, elas não têm só dependência emocional, têm dependência financeira, ou total ou parcial. E nesse sentido é preciso afastar o agressor do lar. Então aumentaram as condições de afastar de imediato o agressor do lar.
1: Bom, para concluir, a gente não pode deixar de mencionar, né, secretária, que a gente está completando aí 100 dias do pacto entre os três poderes para esse combate ao feminicídio e à violência contra as mulheres. Queria que a senhora dissesse para a gente o que se pode destacar de avanços nesse período.
0: Olha, a gente avançou muito na ideia de responsabilização do agressor, de não naturalização da violência, porque quando a sociedade diz que um agressor fica solto ou não é punido, a gente está dizendo que ele está agindo comumente, né? Mas existe um grande destaque, né? É a articulação dos três poderes, onde o executivo, o legislativo e o sistema de justiça estão agindo coordenadamente, e ainda um desafio muito grande para a sociedade brasileira, que é a gente trabalhar com prevenção. Quando a gente falou em ambiente digital, a gente não está falando só de conteúdos criminosos, a gente está falando de conteúdo de ódio, de ideia de civilidade que está indo aí nessas rede pills ou pílulas vermelhas, né? Que são, inclusive, com atores que são capazes de ir para a mídia para dizer mentiras, criando situações e factoides que dá a entender que as mulheres são agressoras. Então, nós vivemos num momento em que a prevenção, a ação nas escolas, nos meios de comunicação, nas instituições religiosas, precisam disputar um modelo de civilidade. E eu acho que o presidente Lula fez um movimento muito importante. Quando ele chama os homens para o centro do debate, ele desloca a questão. Então, tem dois deslocamentos. Os homens estão no centro do debate. Se são agressores, podem ajudar a resolver o problema. O outro é que a vergonha não pode ser da vítima. Então, nós estamos nessa construção de uma sociedade que tem um modelo civilizatório onde as mulheres precisam ser respeitadas e não executadas pelos seus parceiros íntimos. Porque a diferença da violência contra os homens, da violência contra as mulheres, é justamente que o seu agressor faz parte da sua relação de intimidade familiar. E isso é insustentável.
2: Muito bem, nós conversamos com Estela Bezerra, secretária nacional de enfrentamento à violência contra a mulher. Muito obrigado por sua entrevista aqui à Voz do Brasil.
0: Eu que agradeço, Luciano.
1: E as empresas de tecnologia Google, Meta, TikTok, Kuai e Microsoft foram notificadas pela Advocacia Geral da União, que solicitou a colaboração no combate e na prevenção de fraudes digitais relacionadas ao programa Novo Desenrola Brasil.
2: A iniciativa tem como objetivo apoiar famílias brasileiras na renegociação de dívidas.
1: Na notificação encaminhada às empresas, a instituição destacou que os golpes digitais, além de explorarem a vulnerabilidade dos beneficiários, fragilizam fragilizam a confiança em políticas públicas legítimas e representam um dano à credibilidade

0: das ações estatais.
1: Motoristas por aplicativo e taxistas já começaram a se inscrever no Move Táxi Aplicativos para o financiamento de veículos novos.
2: O governo do Brasil acredita que o programa tem potencial para comercializar até 300 mil veículos em todo o país.
1: E o programa traz vantagens para as mulheres, como taxas de juros mais baixas e recursos para a compra de equipamentos de segurança.
3: Em menos de 24 horas, 164 mil motoristas se inscreveram para participar do programa Move Táxi Aplicativos. Podem participar motoristas de aplicativo com cadastro ativo há pelo menos 12 meses, com ao menos 100 corridas na mesma plataforma e taxistas registrados e em atividade. As condições valem para carros novos de até R$ 150 mil, reais, de montadoras habilitadas no programa Mover. O taxista Francisco Neto, de Brasília, acredita que assim todos saem ganhando.
4: Parece que é um projeto bom, né?
5: Todo mundo ganha, né? Porque se a frota está renovada, é tendência que melhora para todo mundo.
3: Para fazer a inscrição no programa, basta acessar gov.br/movebrasil. Como conta o Wallace Moreira Lima, secretário nacional de Desenvolvimento Industrial, Inovação, Comércio e Serviços.
6: A partir desse link que o trabalhador se cadastra, ele já vai ter a informação em 5 dias se ele estar apto ao programa. E aí ele já vai saber que ele pode se beneficiar desse programa.
3: E as condições de financiamento para homens e mulheres são diferenciadas, como explica o secretário Wallace Moreira Lima.
6: Para as mulheres, terá uma taxa de juros menor, a carência para o homem e para a mulher são de 6 meses. Para o homem, o financiamento em até 60 vezes, mas para as mulheres em até 72 vezes.
3: Pelo programa, as mulheres podem dispor ainda de R$ 15 mil para comprar equipamentos de segurança. Para a motorista por aplicativo, Karine Trindade, uma oportunidade para as mulheres.
7: Para nós é uma grande vitória e para as mulheres que vai ter os juros mais reduzidos também e esse financiamento mais facilitado para todos os trabalhadores e trabalhadoras de aplicativo.
3: O total de crédito disponível para o programa é de R$ 30 bilhões por meio do Banco Nacional de Desenvolvimento Econômico e Social, BNDES. Os financiamentos devem ser efetivados a partir do dia 19 de junho. De acordo com o Ministério da Fazenda, esse prazo é necessário para definição de detalhes e informações aos bancos comerciais sobre o programa. Com locução de Nazi Brum, reportagem de Luciana Colares de Holanda.
2: Hoje, no programa Bom Dia Ministro, produzido pela Empresa Brasil de Comunicação, Volney Queiroz, da Previdência Social, afirmou que o governo trabalha para reduzir a fila do INSS.
1: Entre as ações para reduzir as filas estão a realização de mutirões e a contratação de novos peritos.
2: Segundo o ministro, a fila de solicitações do INSS caiu mais de 500 mil nos últimos 2 meses e agora está no menor patamar em 16 meses.
8: O nosso desafio, a nossa tarefa é deixar essa fila abaixo de 1.300.000, ou seja, 1.300.000 é só o fluxo do mês, não tem ninguém esperando, e abaixo dos 45 dias. E nós estamos indo bem nessas duas categorias, digamos. Estamos avançando bem. Estou querendo zerar essa fila até o final desse ano.
1: A equipe de meio ambiente do governo do Brasil fez um alerta para os impactos de 5 projetos de lei em tramitação no Congresso Nacional, que, segundo o Ministério, se forem aprovados, vão trazer grandes prejuízos ao ecossistema no país.
2: De acordo com o Ministério do Meio Ambiente, os textos podem permitir, por exemplo, que uma espécie em extinção não faça parte da lista nacional oficial, se houver interesse econômico, reduz áreas protegidas e restringe punições de crimes ambientais.
1: Entre os pontos criticados está a proibição do uso de imagens de satélite para embargos remotos em áreas desmatadas. Segundo o presidente substituto do IBAMA, Jair Schmidt, grande parte das fiscalizações contra o desmatamento depende dessa tecnologia.
9: Hoje eu diria que 2/3 de todas as autuações que o IBAMA realiza, voltada à fiscalização da flora, combate ao desmatamento, né? Não só na Amazônia, nós temos um olhar específico para a Amazônia, mas também nós temos desmatamento nos outros biomas, né? Alguns muito sensíveis, que também são afetados por vários desses projetos de lei antiambientais.
2: O ministro do Meio Ambiente e Mudança do Clima, João Paulo Capobianco, informou que vai continuar atuando junto a deputados e senadores para discutir os projetos.
10: Continuamos atuando na Câmara lá, debatendo, buscando o entendimento, mas está muito difícil, como vocês têm visto. Vamos atuar no Senado e vamos atuar após, caso isso tramite e seja aprovado no Senado, vamos também trabalhar em relação a

0: apresentar ao Presidente da República esses fatos para que o presidente possa analisar os encaminhamentos que deverá propor.
1: O Brasil ganha reforço de quase 500 mil professores considerados qualificados para o ensino.
2: É o que apontam os resultados da prova nacional docente, realizada pela primeira vez no ano passado.
1: A avaliação integra o exame teórico do ENAD das licenciaturas, que avalia a formação inicial de professores.
2: O Ministério da Educação divulgou os dados hoje e anunciou mudanças nos cursos de licenciatura com base nas novas regras da educação à distância.
3: A primeira edição da prova nacional docente teve quase 1.100.000 inscritos. Criada dentro do programa Mais Professores para o Brasil, a prova nacional docente não é obrigatória, mas pode ser usada por estados e municípios em concursos públicos e processos seletivos para professores. Ao todo, 1.530 redes de ensino aderiram à prova. Do total de participantes, 65% foram considerados proficientes. O ministro da Educação, Leonardo Barchini, destacou que a prova pode ajudar as redes públicas a melhorar a seleção de professores.
4: Temos quase 500.000 de professores proficientes e que estão à disposição das redes municipais e estaduais, e agora elas têm à disposição um instrumento poderoso que vai poder selecionar da melhor maneira possível.
3: Além da prova nacional docente, o Ministério da Educação divulgou os resultados do ENAD das licenciaturas 2025, que avalia a qualidade da formação inicial de professores. Entre os concluintes de cursos presenciais, 73% foram considerados proficientes. Na educação à distância, o percentual foi de 47%. Também houve diferença por tipo de instituição. Nas universidades públicas federais, a proficiência foi de aproximadamente 76%. Nas públicas estaduais, de 73%. Nas instituições privadas, o índice ficou em 46%. Segundo o MEC, 56% dos cursos avaliados ficaram com conceitos 3, 4 ou 5 no ENAD. O ministro da Educação, Leonardo Barchini, destacou o ineditismo dos dados e os desafios para a formação de professores no país.
4: Pela primeira vez temos resultados dessa magnitude. Com esse detalhamento, a gente vai instituir novas políticas e novas ações para que a gente possa melhorar em todas as áreas a formação de professores no Brasil.
3: Com base nos resultados e nas novas regras para a educação à distância, o MEC informou que todos os cursos de licenciatura EAD não podem abrir novas matrículas e serão encerrados quando as turmas atuais concluírem a formação. Os cursos presenciais também terão que se adequar. Até maio de 2027, deverão reduzir a carga horária à distância de 40 para 30%. Reportagem Jéssica Gonçalves.
1: A próxima edição da Prova Nacional Docente já tem data marcada. Será no dia 20 de setembro.
2: Nesta edição, o exame vai avaliar 21 licenciaturas e os resultados serão divulgados em dezembro.
1: Mais rapidez e segurança na hora de fazer check-in em hotéis e pousadas pelo país. Já está valendo a Ficha Nacional de Registro de Hóspedes.
2: A medida do governo do Brasil busca reduzir a burocracia, dar mais conforto aos viajantes e garantir segurança à rede hoteleira.
1: A ficha é obrigatória, 100% digital e conectada ao sistema gov.br.
5: O que antes era feito no papel, agora em formato 100% digital. A Ficha Nacional de Registro de Hóspedes agiliza a identificação dos turistas, evitando filas e reduzindo custos. A iniciativa preza pelo respeito à privacidade e cumpre a Lei Geral de Proteção de Dados. É o que garante o gerente-geral, Jean Nogueira.
6: É um sistema 100% seguro, né? Na verdade, a gente melhora o processo para evitar fraudes, né? A ficha digital, ela é conectada direto com gov.br, você acaba tendo um controle melhor, é uma segurança a mais para o hóspede e uma segurança a mais para
5: o
6: hotel.
5: O novo sistema passou a ser obrigatório desde 20 de abril. Ele parece com os check-ins de aeroportos. O registro digital pode ser realizado previamente ou na hora da hospedagem. Para a hóspede paulista Tayane Garcia, o check-in digital poupa tempo para quem tem pressa.
7: Tudo que dê para facilitar o teu dia a dia é sempre bem-vindo.
5: A plataforma não coleta dados sobre despesas do cliente e nem monitora pessoas. Serve apenas para registrar informações sobre o turismo e também apoiar a segurança pública. Um ganho para hóspedes e para a rede hoteleira, como defende Jean Nogueira.
6: Os dados

0: que o cliente preenchia na ficha antiga, a gente tinha que mensalmente enviar para os órgãos competentes. Isso hoje é feito automaticamente.
1: No caso de turistas estrangeiros, a ficha disponibiliza módulos específicos em inglês e espanhol. O sistema é intuitivo e respeita os padrões globais de hospitalidade. Reportagem Cleide Lopes.
2: E essas foram as notícias do governo do Brasil.
3: Fique agora com o Minuto do TCU. Em seguida, as notícias do Poder Judiciário e do Congresso Nacional. Boa noite.
2: Boa noite para você e até amanhã.
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3: Minuto do TCU.
5: O novo ministro do Tribunal de Contas da União, Odair Cunha, tomou posse do cargo nesta quarta-feira, dia 20 de maio. A cerimônia foi realizada na sede do TCU, em Brasília, e teve a presença do presidente da República, Luiz Inácio Lula da Silva, o vice-presidente Geraldo Alckmin e diversas outras autoridades. Durante seu discurso, Odair Cunha relembrou sua trajetória e destacou que chega à Corte de Contas devido à sua história pública.
6: Hoje estou aqui porque fui escolhido pelo Congresso Nacional, por homens e mulheres eleitos pelo povo brasileiro. Recebo essa escolha não apenas como uma honra pessoal, mas também como um reconhecimento de que a experiência pública, a escuta e o diálogo podem contribuir para a missão dessa instituição.
5: O ministro ocupa a vaga deixada por Haroldo Cedrás, que se aposentou em fevereiro. Saiba mais em tcu.gov.br.
3: TCU, fiscalização a serviço da sociedade. Você vai ouvir agora notícias do Poder Judiciário.
7: Presidente do STF e do CNJ anuncia avanços na concessão de medidas protetivas para mulheres.
8: STJ identifica habeas corpus com erros gerados por inteligência artificial e comunica caso à OAB.
7: Presidente do TSE destaca a atuação da Justiça Eleitoral no combate à fraude e à cota de gênero.
8: Boa noite, eu sou Marcela Luiza.
7: E eu sou Walter Lima.
8: Mais de 50% das medidas protetivas de urgência são concedidas no mesmo dia em que são requeridas e cerca de 90% são analisadas em até 48 horas.
7: O dado foi apresentado hoje durante cerimônia no Palácio do Planalto, que marcou os 100 dias do Pacto Brasil de Enfrentamento do Feminicídio entre os três poderes. Pablo Lemos.
9: O presidente do CNJ e do Supremo Tribunal Federal, ministro Edson Fachin, afirmou que os resultados iniciais demonstraram avanço na resposta institucional aos casos de violência doméstica e feminicídio.
10: Quando os três poderes caminham juntos, o Estado brasileiro é capaz de proteger quem mais precisa e é capaz de fomentar uma mudança cultural.
9: Fachin também destacou a implementação do Formulário Nacional de Avaliação de Risco, documento eletrônico que permite a tramitação digital dos pedidos de medidas protetivas.
8: Ministro do STJ identifica habeas corpus com erros criados por IA e determina a comunicação à OAB.
7: A defesa pedia a soltura de um preso preventivamente por tráfico de drogas em Minas Gerais. Fátima Uchoa.
11: O ministro Rogério Schietti Cruz apontou que no pedido havia citações fabricadas em série, fenômeno conhecido como alucinação de inteligência artificial, quando a ferramenta cria informações falsas com aparência de verdadeiras. O advogado admitiu o uso eventual da tecnologia, mas afirmou ter feito revisão técnica e jurídica do conteúdo. No entanto, para o relator, os elementos contradizem essa afirmação. Assim, Schietti determinou o envio de ofício à Ordem dos Advogados do Brasil para a ciência dos fatos e eventual adoção de medidas cabíveis. Mesmo com as falhas identificadas no habeas corpus, o ministro concluiu que a prisão preventiva estava devidamente fundamentada e negou a liminar.
8: Presidente do TSE destaca a atuação da Justiça Eleitoral no combate da fraude à cota de gênero.
7: Ministro Nunes Marques ressaltou novo pleito em Melgaço, no Pará. Fábio Ruas.
12: Melgaço elegeu 3 mulheres em eleições suplementares para ocupar cadeiras na Câmara Municipal. De acordo com Nunes Marques, a nova eleição teve como destaques a agilidade e a eficiência da apuração.

0: um município marcado por extensas áreas ribeirinhas. O presidente do TSE reafirmou o compromisso da Justiça Eleitoral com a inclusão política das mulheres e de outros grupos da sociedade, o que, segundo ele, é uma verdadeira exigência democrática.
1: A Justiça do Trabalho segue em ação na Ilha do Marajó.
2: Durante a itinerância, juízes estão dando solução a várias pendências judiciais. Luma Soares.
3: Em Melgaço, a Justiça Trabalhista reforça o combate ao trabalho escravo contemporâneo e infantil, além de garantir um protocolo para julgamentos com perspectiva inclusiva. Num outro eixo de apoio aos moradores, houve doação de computadores e cursos de inclusão no mercado de trabalho. O mutirão do Justiça Itinerante vai até sexta-feira, dia 22.
1: MPF pede a suspensão imediata de leilões de energia elétrica que podem encarecer a conta de luz em pelo menos 500 bilhões de reais pelos próximos 15 anos.
2: Caso os órgãos não atendem à recomendação no prazo de 48 horas, o MPF poderá adotar medidas judiciais. Tatiana Castro.
4: A investigação do MPF aponta que os preços teto dos leilões, isso é, o valor máximo que o governo aceitaria pagar pela energia, sofreram um aumento repentino, entre 73% e 100%. Além da suspensão imediata do leilão, o MPF também pede que os órgãos refaçam os cálculos com base em premissas neutras e independentes. Caso os órgãos não acatem a recomendação no prazo de 48 horas, o MPF poderá adotar as medidas judiciais.
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1: Uma boa noite.
2: E até amanhã.
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7: Eu sou Paula Groba.
8: E eu sou Humberto Pinheiro.
7: E estes são os destaques de hoje do Jornal do Senado, que começa agora.
8: Senado aprova novo piso para médicos e cirurgiões dentistas. Texto segue para a Câmara.
7: Governo e Senado negociam MP para criar crédito especial a produtores afetados por desastres climáticos.
8: Plenário conclui votação de indicações para embaixadas, CVM e Corregedoria do Conselho Nacional de Justiça.
7: Boa noite.
8: Boa noite.
7: Médicos e cirurgiões dentistas poderão passar a ter um piso salarial nacional definido em lei. Uma proposta aprovada na Comissão de Assuntos Sociais fixa o valor inicial de R$ 13.662, com previsão de reajuste anual.
8: A proposta segue para análise da Câmara dos Deputados. Repórter Patrícia Oliveira.
9: Médicos e cirurgiões dentistas passam a receber um piso salarial de R$ 13.662 para uma jornada semanal de 20 horas. O reajuste de salário foi aprovado na Comissão de Assuntos Sociais. A proposta da senadora Daniela Ribeiro, do Progressistas da Paraíba, atualiza regras da legislação de 1961 sobre a remuneração dessas categorias. O senador Fernando Dueira, do PSD de Pernambuco, também determinou reajuste anual pelo IPCA, adicional de 50% para trabalho noturno e horas extras, além de intervalo de descanso de 10 minutos a cada uma hora e meia trabalhada. Dueire destacou que o congelamento do piso desde 2022 contribuiu para a precarização das relações de trabalho na área da saúde, além da dificuldade de profissionais permanentes em municípios pequenos e regiões remotas.
10: Ao fixar piso concreto com correção anual, contribui para reverter essa tendência, para que as políticas de interiorização de profissionais produzam efeitos duradouros, em vez de depender exclusivamente de programas emergenciais e transitórios.
9: A proposta prevê ainda que o aumento das despesas de estados e municípios seja custeado por transferências do Fundo Nacional de Saúde. Se não houver pedido para votação no plenário, a proposta segue para análise da Câmara dos Deputados.
7: E seguiu para o

0: plenário do Senado a ampliação de direitos para agentes de vigilância sanitária e agentes indígenas de saúde e saneamento. A proposta equipara benefícios já garantidos a outras categorias do SUS e reconhece o papel desses profissionais na prevenção de doenças e no atendimento a comunidades vulneráveis, muitas vezes em áreas remotas.
1: E uma sugestão legislativa transformada em projeto de lei pela Comissão de Direitos Humanos poderá reajustar em até 100% as bolsas do programa Mais Médicos. As informações com Rodrigo Rezende.
2: As bolsas pagas no programa Mais Médicos podem ter um reajuste de até 100%. Uma sugestão legislativa com esse tema, apresentada por meio do programa E-Cidadania, foi acatada pela Comissão de Direitos Humanos e Legislação Participativa e passará a ser analisada no Senado como projeto de lei. O relator, senador Zequinha Marinho, do Podemos do Pará, ressaltou que os reajustes das bolsas desde a criação do programa não acompanharam a inflação.
3: Efetivamente, quando da criação do programa, em 2013, as bolsas pagas eram formação de R$10 mil, supervisão de R$4 mil e a tutoria de R$5 mil. 13 anos depois, enquanto a bolsa formação é de R$14.161,63, as outras duas sequer tiveram os seus valores atualizados.
2: O projeto de lei que será discutido reajusta as bolsas para os seguintes valores: formação, R$20 mil, supervisão, R$8 mil e tutoria, R$10 mil. A partir da publicação da possível lei, os reajustes seriam anuais baseados no IPCA.
0: O presidente do Senado, Davi Alcolumbre, convocou uma sessão conjunta do Congresso Nacional para analisar vetos à Lei de Diretrizes Orçamentárias que impedem municípios inadimplentes com até 65 mil habitantes de celebrar convênios e receber recursos federais.
1: Segundo Alcolumbre, a votação poderá permitir o acesso de mais de 3 mil municípios a recursos federais. Ele afirmou ainda que a pauta foi definida após pedido apresentado durante a Marcha dos Prefeitos, organizada pela Confederação Nacional dos Municípios, realizada nesta semana em Brasília. A sessão do Congresso está agendada para esta quinta-feira.
4: Nós fizemos um compromisso, o Senado e a Câmara dos Deputados, para convocarmos uma sessão no dia de amanhã com apenas 4 dispositivos da LDO que tratam da derrubada dos vetos que viabilizam mais de 3.100 municípios brasileiros acessarem os recursos com convênios federais do Brasil.
0: E o Senado aprovou nesta terça-feira a indicação de 7 diplomatas para chefiar embaixadas e representações do Brasil no exterior. Entre os nomes aprovados estão os novos embaixadores do Brasil no Japão, Vietnã, Omã, Albânia, Belize e Bahamas, além do representante permanente do país na Organização das Nações Unidas, Ricardo de Souza Monteiro.
1: O plenário também aprovou indicações para a Comissão de Valores Mobiliários e para a Corregedoria do Conselho Nacional de Justiça. Otto Eduardo Fonseca Lobo foi aprovado para a presidência da CVM. Os indicados agora poderão ser nomeados pela Presidência da República.
0: E a Comissão de Assuntos Econômicos adiou a votação do projeto que cria uma linha especial de crédito para produtores rurais afetados por eventos climáticos e crises internacionais. Relator da proposta, o senador Renan Calheiros, do MDB de Alagoas, retirou o texto da pauta após pedido do Ministério da Fazenda para novas negociações.
1: A proposta prevê o uso de recursos do Fundo Social do Pré-Sal para financiar agricultores prejudicados por secas, enchentes e impactos econômicos de conflitos geopolíticos. O texto também estabelece juros diferenciados, prazo de pagamento de até 10 anos com 3 de carência, além de regras para atender produtores, cooperativas e associações em situação de calamidade ou com perdas na produção. Após reunião com a equipe econômica na tarde de hoje, Renan Calheiros afirmou que houve avanços nas negociações e sinalização de apoio do governo à medida.
5: Está tudo caminhando bem no sentido de se publicar uma medida provisória com critérios de enquadramento, de juros, de carência e de prazo de 10 anos para pagar. O ministro da Fazenda está fazendo da sua parte tudo absolutamente. Absolutamente tudo para que essa negociação seja concluída na próxima segunda-feira.
0: Enchentes, secas e ondas de calor cada vez mais intensas estarão no centro de um debate no

0: Senado sobre mudanças climáticas. A discussão vai tratar dos impactos de fenômenos como o El Niño e das formas de prevenir e responder a desastres naturais.
1: Para o senador Esperidião Amin, do PP de Santa Catarina, o objetivo é trabalhar para reduzir perdas humanas, sociais e econômicas causadas por eventos climáticos extremos. A sessão está marcada para o próximo dia 28 de maio.
2: Reduzir danos significa salvar vidas, em primeiro lugar, e reduzir o impacto na economia, na sociedade brasileira, especialmente dos estados que venham a ser os alvos maiores desta possível calamidade climática, ou pelo menos desse transtorno climático, a nos prevenirmos.
0: Já o senador Cleitinho, do Republicanos de Minas Gerais, criticou a proposta que permite o parcelamento de dívidas de partidos políticos. O texto foi aprovado pela Câmara dos Deputados e deve ser analisado pelo Senado.
1: O parlamentar defendeu que o Congresso Nacional priorize medidas para melhorar a qualidade de vida dos trabalhadores. Segundo Cleitinho, o alto custo de vida tem dificultado o acesso da população a itens básicos. Ele também cobrou mais debates sobre a escala de trabalho 6x1.
3: Vim falar que não pode discutir essa questão do fim da escala 6x1. Pois tem que discutir sim. Traga a compensação, coloque na balança aqui, equilibra a balança, tanto para o empresário quanto para o trabalhador.
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1: Com edição de Paula Groba e trabalhos técnicos de Eliseu Caires, o Jornal do Senado fica por aqui. Acompanhe agora as notícias da Câmara dos Deputados. Boa noite.
0: Boa noite e até amanhã.
5: Jornal Câmara dos Deputados. Câmara aprova mudanças nas regras de prestação de contas de partidos.
6: Plenário aumenta a pena para crime virtual contra crianças e adolescentes.
5: Deputados defendem a descentralização de recursos para os municípios.
6: Boa noite. Gilson Daniel, do Podemos do Espírito Santo, aproveita a marcha dos prefeitos em Brasília para defender a ampliação dos recursos destinados aos municípios. Ele assinala que é nas cidades que a população busca atendimento de saúde, educação e assistência social.
5: Gilson Daniel avalia que a Câmara precisa debater o financiamento municipal para desconcentrar verbas públicas da União e dos estados. O congressista reforça a importância das emendas parlamentares como instrumento de apoio aos mais de 70 municípios capixabas.
6: Gabriel Nunes, do PSD, defende solução definitiva para as dívidas dos municípios com o INSS, principalmente nas pequenas e médias cidades. O parlamentar aponta que, na Bahia, prefeituras enfrentam dificuldades para pagar suas obrigações sem comprometer os serviços oferecidos à população.
5: Gabriel Nunes pede que o Congresso enfrente a pauta diante do peso da alíquota previdenciária nos cofres das prefeituras. Ele propõe o retorno do índice de contribuição a 8%, com o objetivo de aliviar os gastos das pequenas e médias cidades baianas.
6: Daniel Tzerciak, do PSDB do Rio Grande do Sul, comemora a garantia da Agência Nacional de Transportes Terrestres de que este ano não haverá cobrança de pedágios nas BRs 116 e 392. O deputado afirma que o fim do antigo contrato de concessão interrompe um ciclo de tarifas elevadas.
5: Daniel Tzerciak considera que a pausa nas cobranças é necessária para estimular o desenvolvimento econômico, atrair investimentos e gerar empregos nos mais de 100 municípios da mesorregião da metade sul gaúcha.
6: Marcelo Nilo, do Republicanos, critica a gestão do governo da Bahia, afirmando que áreas como saúde, segurança pública, educação e geração de empregos enfrentam dificuldades. O parlamentar também questiona gastos com eventos institucionais diante de demandas sociais da população.
5: Marcelo Nilo relembra o rompimento político com o PT após décadas de aliança e faz críticas ao governo federal. Na visão do deputado, a insatisfação popular com as atuais gestões petistas na Bahia e no país.
7: Trabalho.
6: Benedita da Silva, do PT do Rio de Janeiro, reforça seu apoio à PEC do fim da escala 6x1. A deputada argumenta que a redução da carga horária melhora a produtividade por diminuir o esgotamento físico e mental que afeta os trabalhadores no país.
5: Benedita da Silva afirma que a mudança para o modelo 5x2 viabiliza períodos adequados para o

0: descanso e para a convivência familiar. Ela critica o posicionamento contrário à PEC e classifica a jornada 6x1 como exaustiva para a classe trabalhadora.
1: João Daniel, do PT de Sergipe, defende o fim da escala 6x1 e afirma que a redução da jornada vai garantir mais qualidade de vida aos trabalhadores, com mais tempo para descanso, convivência familiar e cuidados com a saúde.
0: João Daniel também enaltece mobilizações sociais e sindicais em defesa da proposta e sustenta que a mudança pode fortalecer a economia e ampliar a valorização da classe trabalhadora no país.
1: Daiana Santos, do PCdoB do Rio Grande do Sul, defende a adoção da jornada de 5 dias de trabalho para 2 de descanso. Segundo ela, a proposta garante condições mais humanas e combate rotinas exaustivas enfrentadas por milhões de trabalhadores.
0: Daiana Santos critica medidas que condicionam a redução da jornada a mudanças em direitos trabalhistas, como cortes no FGTS e desoneração patronal. Para a deputada, a melhoria das condições de trabalho não deve servir como moeda de troca nas negociações do Congresso.
1: Fernando Mineiro, do PT do Rio Grande do Norte, defende o fim da escala 6x1 com redução da jornada semanal para 40 horas. O legislador sustenta que a mudança tem apoio da maioria da população brasileira por garantir mais tempo de descanso aos trabalhadores.
0: Fernando Mineiro critica a tentativa de mudança na PEC do fim da escala 6x1 que acrescenta o período de 10 anos para a implantação da escala 5x2. Ele pede que a sociedade e as centrais sindicais acompanhem a votação para pressionar o Congresso em defesa da redução do tempo de trabalho.
1: Marcon, do PT do Rio Grande do Sul, condena parlamentares da oposição que não apoiam a PEC do fim da escala 6x1. O deputado afirma que os trabalhadores precisam de mais tempo para cuidar da saúde, conviver com a família e ter acesso ao lazer.
0: Marcon critica a apresentação de uma emenda que prevê, em vez de reduzir a jornada para 40 horas, aumentar para até 52 horas de trabalho por semana. Na opinião do congressista, quem defende esse tipo de mudança trata o trabalhador como máquina, não como ser humano.
2: Votação.
1: Câmara aprova projeto que permite que o trabalhador empregado na safra agrícola continue a receber o Bolsa Família. O repórter Marcelo Larcher tem mais detalhes.
3: O plenário da Câmara concluiu a aprovação de um projeto que garante a continuidade do pagamento de benefícios sociais, como Bolsa Família, para o trabalhador que se empregar em atividade ligada à safra agrícola. Esse tipo de serviço varia de acordo com a atividade agrária e compreende o período entre o preparo do solo e a colheita. Os contratos para esse tipo de trabalho, de acordo com a lei de 1973, têm um período máximo de 2 anos. Acontece que as regras do Bolsa Família estão atreladas a um valor máximo de renda por pessoa. Esse limite foi definido em R$ 218,00 mensais, o que faz com que o trabalhador perca o direito se obtiver um trabalho com carteira assinada, como é o caso da safra. O argumento é de que algumas culturas agrícolas, como o café, o alho, a batata, a uva, a maçã e a cebola, têm elevada necessidade de mão de obra, o que faz com que o trabalhador prefira manter a Bolsa Família a trabalhar com carteira assinada. O projeto apresentado pelo deputado Zé Vitor, do PL de Minas Gerais, foi aprovado pela Câmara em 2024 e depois foi alterado pelo Senado. A proposta retornou para análise dos deputados e o relator, deputado Evair Vieira de Mello, do Republicanos do Espírito Santo, rejeitou a maioria das mudanças feitas pelos senadores. O texto original aprovado pela Câmara retira do cálculo da renda familiar, para efeito do recebimento de benefícios sociais, o salário recebido pelo trabalhador no contrato da safra. O Senado, por sua vez, optou por alterar a regulamentação do programa Bolsa Família, para prever a reinclusão do beneficiário excluído no caso da média anual de renda da família superar o limite permitido. Para o relator, Evair Vieira de Mello, a mudança não garante a permanência do trabalhador safrista no Bolsa Família.
4: Entendemos que a proposta do Senado Federal, ela não aprimora significativamente a operacionalização do programa Bolsa Família, na medida em que continua a impedir a contratação de safristas, cuja condição, mesmo após a sua contratação, ainda é de vulnerabilidade social em face das peculiaridades inerentes à atividade agropecuária que é sazonal. O contrato de safra desempenha papel essencial para a manutenção da produção agrícola e da pecuária nacional.
3: O projeto que garante a continuidade do pagamento de benefícios sociais como Bolsa Família para o trabalhador que se empregar em atividades ligadas à safra agrícola seguiu para a sanção presidencial e já pode virar lei. A Rádio Câmara de Brasília, com informações de Antônio Vital, Marcelo Larcher.
2: Agricultura.
0: Tiago de Joaldo, do Republicanos de Sergipe, cobra do governo a conclusão de estudos sobre possível prática de dumping na importação de leite da Argentina e do Paraguai. Ele afirma

0: que a concorrência estaria prejudicando produtores brasileiros e tornando a atividade economicamente insustentável.
1: Tiago de Joaldo também pede ações do governo de Sergipe para fortalecer a cadeia leiteira local. Ele menciona, por exemplo, incentivos tributários, compras públicas de leite produzido no estado e apoio institucional aos produtores do sertão sergipano.
0: Dr. Flávio, do PL, exalta a exposição de produtos

0: Vitor Flávio pediu ainda a derrubada do veto presidencial ao projeto que reconhece o Norte e Noroeste Fluminense como região do semiárido. Para o deputado, a medida vai facilitar o acesso ao crédito e ampliar investimentos para os produtores rurais da região.
1: Justiça. Câmara aprova projeto que aumenta a punição para pedófilos quando o crime é cometido pela internet. O repórter Antônio Vital acompanhou a votação.
2: Deputados e deputadas aprovaram o projeto que aumenta penas para crimes relacionados a abusos sexuais de crianças e adolescentes em ambientes digitais, inclusive com o uso de ferramentas de inteligência artificial. A proposta considera a violência sexual de criança ou adolescente qualquer representação de atividade sexual ou nudez que envolva criança ou adolescente real ou fictícia. Isso vai valer para fotografia, vídeo ou imagem digital, mesmo que produzida, manipulada ou gerada com o uso de tecnologias digitais, inclusive inteligência artificial. A proposta também deixa claro no Código Penal que todos os crimes contra a dignidade sexual, como estupro e estupro de vulnerável, também serão caracterizados quando cometidos no ambiente digital. Todos esses crimes passam a ser considerados hediondos, o que significa mais tempo de cumprimento de pena em regime fechado. O projeto também torna crime o simples acesso a conteúdo de pedofilia na internet, ou seja, isso será crime mesmo se a polícia não encontrar arquivos com conteúdo de abusos sexuais ou violência contra crianças e adolescentes armazenados no computador ou na nuvem do acusado. A proposta também aumenta em até um terço a pena para aliciamento de crianças ou adolescentes por meio de inteligência artificial ou filtros capazes de alterar a imagem ou a voz do criminoso para enganar a vítima. O agravamento da pena vai valer também no caso de perfis falsos em plataformas de jogos online, aplicativos de mensagens, salas de bate-papo e redes sociais. Segundo a relatora, a deputada Rogéria Santos, do Republicanos da Bahia, esse dispositivo foi inserido na proposta após o caso de um criminoso no Rio Grande do Sul que vitimou 127 meninas usando perfis falsos criados por inteligência artificial. Além do aumento de penas, o projeto legaliza a infiltração policial em investigações sobre redes de pedofilia na internet, em especial as chamadas rondas virtuais, com possibilidade, inclusive, de requisição de dados de conexão às plataformas sem a necessidade de autorização judicial. Isso poderá ser feito no caso de risco iminente à vida ou integridade física de crianças vítimas de abusos. Para a relatora Rogéria Santos, a proposta moderniza a legislação.
3: A proposição institui medidas modernas de enfrentamento e repressão aos crimes de violência sexual contra crianças e adolescentes no ambiente digital. Ao regulamentar a ronda virtual e os crimes praticados com o uso de inteligência artificial e da utilização de técnicas de mascaramento de endereço de IP, os números, senhoras e senhores, são alarmantes.
2: O texto também cria novo crime no Estatuto da Criança e do Adolescente, com pena de até 6 meses de prisão para quem deixar de comunicar ao Conselho Tutelar, ao Ministério Público ou à polícia casos de abuso sexual pela internet. A proposta garante ainda à criança ou adolescente vítima de violência sexual o direito ao atendimento psicológico e psicossocial especializado no Sistema Único de Saúde, o SUS, e o agressor será obrigado a cobrir todos os custos do tratamento, incluindo ressarcimento ao SUS. Para o deputado Osmar Terra, do PL do Rio Grande do Sul, autor do projeto, a proposta fecha portas que estavam abertas para os criminosos. O projeto, que aumenta apenas para crimes relacionados a abusos sexuais de crianças e adolescentes em ambientes digitais, inclusive com o uso de ferramentas de inteligência artificial, seguiu para análise do Senado. Da Rádio Câmara, de Brasília, Antônio Vital.
1: Educação.
0: Lincoln Portela, do PL de Minas Gerais, critica a decisão judicial que condenou um casal do interior de São Paulo por evasão escolar relacionada aos filhos. Ele questiona a medida e argumenta que a família estaria garantindo uma educação domiciliar às crianças.
1: O parlamentar também chama atenção para os índices de evasão escolar no país e defende prioridade no enfrentamento de casos de estudantes sem acesso à educação. Segundo Lincoln Portela, a situação exige foco das autoridades públicas e do sistema de justiça. Segurança Pública.
0: O escolto do PT da Paraíba elogia a atuação da Polícia Federal no enfrentamento às organizações criminosas que se infiltraram no sistema econômico nacional. Ele argumenta que as investigações sobre fraudes financeiras devem prosseguir sem interferências políticas.
1: O escolto salienta que os órgãos de inteligência precisam seguir os rastros documentais de transações suspeitas envolvendo autoridades e empresários citados em CPIs. Na avaliação dele, esse é o caminho para fortalecer a segurança pública e a

0: soberania do Estado brasileiro.
1: Eleições.
2: Câmara aprova mudanças nas regras de prestação de contas de partidos políticos. A repórter Daniele Lessa acompanhou a votação dessa mini-reforma eleitoral.
3: A Câmara dos Deputados aprovou o projeto que altera regras sobre prestação de contas, punições e funcionamento administrativo partidário, modificando diversos pontos da Lei dos Partidos Políticos. Relator da proposta, o deputado Rodrigo Gambale, do Podemos de São Paulo, argumentou que o projeto foi construído a partir das demandas dos líderes partidários, com o objetivo de dar mais segurança jurídica às legendas. Já os deputados contrários ao projeto destacaram que nenhum parlamentar subiu a tribuna para defender a proposta no plenário. O projeto proíbe bloqueios e penhoras automáticas sobre recursos do fundo partidário e do fundo eleitoral, exceto em casos de uso irregular reconhecido pela Justiça Eleitoral, ponto criticado pelo deputado Kim Kataguiri, do Missão de São Paulo.
4: E aqui eu faço um chamo a atenção de todos os partidos que dizem defender o trabalhador. Esse projeto está dizendo o seguinte: se um partido contratar um trabalhador e ele der calote nas verbas trabalhistas, se o partido não pagar o INSS, se o partido não pagar o FGTS, esse partido não poderá ser penhorado.
3: A deputada Adriana Ventura, do Novo de São Paulo, criticou a falta de debate sobre o projeto, que foi divulgado publicamente apenas 30 minutos antes da votação. Ela reconheceu que a proposta simplifica a burocracia, mas classificou como aberração o trecho que suspende processos administrativos e judiciais dos partidos anteriores durante fusões entre legendas.
5: Um partido se alimenta de dinheiro público, se é sustentado com dinheiro público do cidadão brasileiro, faz um monte de irregularidade. Aí, o que que acontece? Tem uma fusão, então tem um partido podre que funde com outro partido. Tudo do partido podre não passa para o novo, ele não assume responsabilidade nenhuma. Tudo é suspenso. Isso é grave, gente.
3: Segundo o texto, o novo partido responderá pelas dívidas das legendas anteriores, mas não sofrerá suspensão de recursos do fundo partidário por irregularidades em contas antigas que já foram julgadas. A deputada Fernanda Melchiona, do PSOL do Rio Grande do Sul, pontuou que os cidadãos não têm acesso ao prazo de 15 anos para pagarem suas dívidas, ponto que também está na proposta.
6: Digo mais, o aumento das parcelas em 180 parcelas é 15 anos. Para os partidos pagar. O pobre do povo pega ali no cheque especial, tem que pagar, se não é o juro, não sei o que. Os partidos vão ter 15 anos, independente do valor.
3: O texto também prevê que em semestre eleitoral não poderá haver suspensão de repasses do fundo partidário ou do fundo eleitoral por irregularidades em prestações de contas anteriores. Outra mudança trata da análise das contas partidárias. O texto determina prazo de até 3 anos para julgamento dos processos de prestação de contas pela Justiça Eleitoral. Se esse prazo não for cumprido, o processo poderá ser extinto por prescrição. O projeto ainda cria regras para uso de aplicativos de mensagem por partidos e candidatos. As legendas poderão registrar números oficiais para envio de mensagens a eleitores e essas contas não poderão ser bloqueadas pelas plataformas sem decisão judicial. A proposta, que foi chamada de mini-reforma eleitoral, vai ser agora analisada pelos senadores. Da Rádio Câmara de Brasília, Daniele Lessa.
1: Direitos Humanos.
0: Charles Fernandes, do PSD da Bahia, registra o Dia Nacional da Luta Antimanicomial, celebrado em 18 de maio. O parlamentar ressalta a importância da mobilização por um modelo de tratamento humanizado, digno e em liberdade para pessoas em sofrimento psíquico.
2: Charles Fernandes lembra que a data também marca os 25 anos da Lei da Reforma Psiquiátrica. O deputado defende o fortalecimento da rede de atenção psicossocial com a ampliação dos CAPs e das residências terapêuticas.
1: Saúde.
0: Otone de Paula, do PSD do Rio de Janeiro, cobra do Executivo Federal o recolhimento de um guia sobre pré-natal distribuído pelo Ministério da Saúde. Ele argumenta que o material descumpre o compromisso do governo de vetar políticas públicas que abordem a interrupção da gravidez.
2: Otone de Paula contesta as diretrizes do documento ao apontar que o texto oficial substitui as palavras mãe e gestante pela expressão pessoas que gestam. Ele reforça sua discordância com a destinação de recursos públicos públicos para informativos que tratam do tema.
0: Segundo denúncia de Marangoni, do Podemos de São Paulo, empresas de auditoria

0: que estariam negando procedimentos de saúde em larga escala. Ele cita o caso de uma empresa que utiliza algoritmos e planilhas controlados pelos próprios planos de saúde para tomar decisões.
1: Marangoni argumenta que a negativa de cirurgias e tratamentos sem análise médica individualizada desrespeita a lei do ato médico e o código de ética da categoria. O deputado defende uma CPI para investigar as operadoras e cobra a fiscalização mais rigorosa da Agência Nacional de Saúde Suplementar.
2: Últimas notícias.
0: As votações de hoje no plenário da Câmara começaram no meio da tarde. A edição de amanhã vai trazer informações sobre a pauta de projetos em discussão ao longo da semana.
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3: 20 horas.
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5: Olá, uma boa noite para vocês. Está chegando mais uma edição do Dona da Noite, ao vivaço para todo o Brasil, aqui pelas ondas da Nova Paranaíba, a 94,7, nesta quarta-feira, 20 de maio de 2026. Eu sou Lázaro Neto, nós vamos juntos até às 0 horas. Para chegar para você, Chico Rei Paraná, Eu Disse Não.

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1: 20h21.
2: Uma boa noite pra você. É o Dona da Noite ao vivaço pra você aqui nas ondas da Nova Paranaíba. Agora tem Zezé de Camargo e Luciano. Nunca amei assim.
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2: Uma boa noite pra você, esse é o Dona da Noite, agora com Rio Negro e Solimões.
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1: 20:48.
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2: Uma boa noite para você. Estamos de volta aqui nas ondas da Nova Paranaíba com Léo Magalhães e Wesley Safadão, dois amigos.

0: 21h02.
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3: É o Dona da Noite que traz pra você Rio Negro Solimões e Emílio Eduardo, Castelo de Sonhos.
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